0: você que gosta de música boa, está na sintonia certa.
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0: Até as 22 horas, só música romântica pra você. Um abraço todo especial do meu amigo Carlinho Paletó, deixou sua música, sua dica musical, né? De Hot Stories. Daqui a pouquinho, na sequência, você vai curtir, tá bom, meu amigo? Um abraço também pra Solange, lá de Presidente Kennedy, também deixou a dica musical. Pediu a música com Ivete Sangalo e Alejandro Sanz, também na sequência, você vai curtir. 3542-1017 é o telefone que você participa com a gente. Deixa sua dica musical e manda seu beijo a quem você tanto ama. Paulo e Cláudia Leite, te amo tanto. 9 horas e 3 minutos. Ótima noite.

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Kel Smith, fechando aqui nossa penúltima sequência com o Mudei. Letra bonita essa música, né? Essa que faz tocar no coração da gente. Um abraço todo especial para João Carlos, curtindo a programação lá em Cachoeira do Beberim, mandando alô para todos os ouvintes. Também deixou de começar o final aqui. A gente vai música com Emílio Santiago, Coleções, tá joia, meu amigo. Um abraço pra você. Clima Tempo, segundo Icapé, pra essa terça-feira. Terça-feira, circulação de ventos costeiros fortalece a entrada de umidade no mar, dando condições de chuvas rápidas na madrugada e no final da manhã, na parte do norte, Capixaba e na Grande Vitória. Nas demais áreas, clima continua o céu nublado, mas sem previsão de chuva. Na Grande Vitória, mínimo 18 graus e máximo de 27 graus. Na região sul, a mínima é de 18, máximo de 29. Nas áreas menos elevadas e nas áreas mais altas, mínimo de 14, máximo de 25 graus. Na região serrana, mínima de 15, máxima de 25 graus. Clima Tempo, segundo Icapé, para essa terça-feira. Mandar um abraço todo especial aqui para nossa amiga Lena, tá curtindo a programação lá em São Rafael. Obrigado, boa noite para você também, minha amiga. Tudo de bom. Começamos nossa sequência final com Olha, na voz de Alcione.

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Fechando aqui a minha participação de hoje com começo, meio e fim, roupa nova. Fechando nosso noite de amor. Muito obrigado pela sua sintonia, pelo carinho, pela audiência. Amanhã, se Deus quiser, a partir das 8 da noite, estaremos de volta com mais uma edição romântica do Noite de Amor. 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Fique com Deus e até amanhã, se Deus quiser. Tchau, tchau.

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meu Senhor. Consagro neste momento o meu dia a teu serviço. Usa-me, Senhor, como instrumento de salvação dos meus irmãos. Que a minha boca seja agora tocada por ti, para que dela só saiam palavras de alegria, de conforto, de graça. Que eu seja portador da tua palavra e todos que me ouvem possam ouvir aquilo que vem de ti, possam sentir que o que faço é por tua obra e graça. Eu me entrego, Senhor, inteiramente ao teu serviço. Usa-me, bondoso Deus, para que eu leve aos mais distantes recantos a tua presença. E que aqueles que ainda não te conhecem descubram que a minha alegria vem de ti. Amém.

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0: Alô, alô, alô, Castelo, bom dia, sul do estado do Espírito Santo, parte do estado do Rio de Janeiro, Minas Gerais, a nossa querida região serrana, meu aí. Terça-feira, 21 de julho, 5 horas, quase 7 minutinhos, e hoje até às 8, tocando muitas músicas, informações, levando até vocês muitas, mas muitas alegrias. 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E aí? Canal aberto, pode ligar no 3542-1017. Deixa aquele alusão especial que aí pra aí você quiser e a sua música preferida. Bater um papo no WhatsApp por aqui é muito fácil. 28-3542-1017. E olhem, desde nossa programação, nós teremos daqui a pouquinho, às 6 horas, hoje, excepcionalmente, a oração com Mário Sérgio. Aí, compadre, às 6h30, vamos falar lá em Vitória com o nosso pesquisador de preços, nosso amigo Érico. No Informe Agrícola da Cultura, é

0: Você, padeiro querido, caprichando naqueles pãezinhos, biscoitos, rosca, bolos e até mesmo aquele delicioso macarrão caseiro.
1: Bom dia, irmão.
0: Pra você que está abrindo seu barzinho agora, sua lanchonete. Pra você da Polícia Militar, a Polícia Civil, os nossos vigilantes. Pra você, policial penal. Pra você, agentes penitenciários. Pra você, médicos, médicas, enfermeiros, enfermeiras, funcionários dos hospitais e os nossos enfermos.
1: Bom dia.
0: Pra você que está aí agarradinho na teta da vaca.
1: Bom dia.
0: Pra você que está no hortifruti, caprichando. Pra você que está dando aquelas primeiras vassouradas nas avenidas dos nossos municípios, fazendo aquela coleta, caprichando na limpeza. Terça-feira é dia de farofa, hein?
1: Bom dia, bom dia.
0: Pra você, caminhoneiro. Pra você, motorista de táxi. Pra você, caminhoneiro, motorista de ônibus. Pra você que está transportando o futuro do nosso país, as nossas crianças para a escola. Pra você, professora querida.
1: Bom dia.
2: Bom dia.
1: Bom dia.
0: Pra você, dona de casa, já acordou, fez aquele cafezinho e agora tá caprichando no delicioso

0: dia.
1: E você que acordou agora, tá recebendo aquele delicioso bom dia, Donusco?
0: Bom dia, mãe natureza. Bom dia, ao Pai Salvador.
1: Pra você do SAMU, pra você do Corpo de Bombeiros, pra você da PRF, da Polícia Rodoviária Federal, o nosso policial federal. E eu vou chamando você agora pra gente começar esta terça-feira maravilhosa, super gostosa, porque agora já são 5 horas, quase 7 reaisinhos por aqui. Vamos nessa.

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1: 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Quem vem comigo aqui? Oi. Valeu, valeu, JB. Canta aí.
2: Bom dia, Zé Augusto. Bom dia. Sou Batista, aluno defensor da Pestalozzi, Jorge Monteiro. Certo. Uma música bonita, tá, meu amigo? Deixa, tchau, obrigado.
1: Valeu. Nosso amigo Ramon Lambrão também tá sempre ligadinho aí, né, Ramon? Aquele abraço aí. Tudo de bom aí. Vamos nessa comigo aí.
3: Bom dia, bom dia, bom dia, Jarista. Desejo uma ótima terça-feira, um bom serviço. Um alô para todos os ouvintes que estão ligados na 101,7, valeu? Mandar um alô aí, ó. Valeu, valeu, valeu. Essa família viária lá, valeu? Aí Fruteiras, claro. São Vicente. Todos os ouvintes aí, ó, do bairro Vazio Pimenta, aqui do bairro Novo Parque. Todos os ouvintes que estão ligados na 101,7, valeu? Estamos...
1: Valeu, Repolhão. Um grande abraço aí, né? Nosso amigo Ramon Lambrão e a dona Tânia também, sempre ligado aí, olha. Oi!
4: Bom dia, José Augusto. Aqui é a Mônica Benedito do Guavipê. Hoje eu gostaria que você mandasse um alô super especial pra minha irmã que tá fazendo aniversário hoje. Taúsa Benedito, lá na exposição. Tá completando mais um ano de vida hoje. Desejo a ela muita felicidade, muitos anos de vida. São os olhos de toda a família Benedito e Beri. Tchau, fica com Deus, bom trabalho, bom dia. Toca uma música bem bonita aí pra ela.
1: Valeu, Taúsa. Aquele abraço aí, tudo de bom. Muita saúde, Deus abençoe sempre muitos e muitos anos de vida. Bom, Taúsa aí, ó.
5: Ô, Zé, bom dia.
1: Oi. Fábio
5: São Gabriano, manda um alô pro nosso amigo, nossa região, de modo geral. Valeu, meu amigo.
1: Valeu.
5: Manda a música Chapeludo pra nós aí. E oferece pro meu amigo Leléu.
1: Tem nada não, tava só descrevendo. Bom dia, Zé Augusto, bom dia. Gostaria de colocar na lista de aniversário de hoje o filho Otávio Augusto Talgino de Castro de São José de Fruteiras. Ô, Otávio, parabéns aí, meu amigo, tudo de bom pra você, muita saúde, Deus abençoe sempre, muitos e muitos anos de vida, tá bom, Otávio? Aê. Tem mais aqui, é, dona Catarina, fala pra nós aí.
6: Bom dia, Zé Augusto, é Catarina de São João.
1: Bom dia.
6: Manda aquela música da Estrada do Amor. Acho que é Pedro Mendes, é da Estrada que toca. A Estrada do Amor, que faz você voltar. Oferece pra galera de Indaiá, Ribeirão do Meio, Conceição do Castelo, Angar, Cantinho do Céu.
1: Claro.
6: Manda essa música pra essa galera toda. E pra vocês da rádio. Um bom dia, Zé Augusto.
1: Tá legal, bom dia.
6: É Catarina de São João.
1: Isso aí. Bom dia, Zé Augusto. Eu, Regina Tosta de Pedra Lisa. Quero pedir pra mandar um alô para o meu marido Sabiá do Forró, meus filhos Bárbara, Denis, Enoque, Tarnay, meus netos e amigos. Alô, Tarnay, Regina, aquele abraço aí. Ei, e agora eu vou tomar aquele delicioso cafezinho campeão, tá legal? Você vem comigo? Vamos lá, vamos lá, vamos lá, tá prontinho. 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
1: Aqui na primeira aça, 5 horas, R$ 28. Tô voltando já, pera aí.

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21: Ei, compadre, tá na hora, 5 horas, R$34, R$35 aí, olha. Daqui a pouquinho, às 6 horas, a oração com ele. Opa! Mário Sérgio hoje, excepcionalmente Mário Sérgio nas nossas orações de hoje. A Luísa Cota está de férias, olha. Aí um vem pra Dilda, vem comigo, entendeu? É, Luísa, aí, obrigado aí pelo carinho de vocês aí, tá legal? Né, Frei Gilson Garcia? Ô, Frei Vanderlei, Frei Ricardo! Ó, vou trazer vocês dois aí pra nossa, como é que fala aqui, pra nossa, a nossa galinhada aqui, que o Afonso, né? O Afonso Garcia vai preparar ele e a Clotilde aí, ó. É, vou trazer também o Zé Cola, né, e a Dona Ângela pra vir essa galinhada com nós aqui. Não pode faltar, hein? Tá bom. Vamos lá. Bom dia, Zé Augusto. Bom dia. Isso aí. Quem vem aqui? Vamos lá. Aí, dá tempo aí. Vamos lá. Vamos. Pode vir.
22: Bom dia, Zé Augusto, quem fala aqui é tudo meu. Um bom dia, meu Tiago Costa Cubá, Jofran e Santos Laquinho, um bom dia pro Zé, o Repúlio, um bom dia pro Sansão. Toca pra mim aí, Moinho de Fubá, bom dia.
21: Olha aí, Sansão, oi, Sansão. Acabou? Bom dia, Zé Augusto, manda um alô para o Virgílio e o Sebastião Medeiros, pro meu amigo Zé Donato. E também, olha... É tomate de jumento, não entendi, deve ser isso aí mesmo. Nosso amigo Renato Jajá também tá sempre ligado aí, né, Renato? Aquele abraço aí. Bom dia, Zé Augusto. Hoje é aniversário da minha esposa. Peço colocar o nome dela nas orações aí, olha. Rita de Cássia Bravin Silva. Ô, Rita, parabéns aí pra você. Muita saúde. Deus abençoe sempre. Muitos e muitos anos aí, tá bom?
23: Zé, toca a porra aqui,
21: amigo. É, tá legal, pode deixar. Vai tocar as orelhas aí pra você. Oi!
24: Nina, muita bonita, que é a velha Lucília.
21: Quem
24: aqui manda alô pra você?
21: Beleza!
24: Falando, Nina, pra você lembrar das flores.
21: Tá legal!
24: Toda cultura, Zé. Toca o Rob, é gostoso pra nós aí, Zé.
21: Deixa comigo, velho. É aquele abraço aí. 5 horas, R$36,40. Oi!

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Daqui a pouquinho, às 6 horas, tem ele aí, a oração com ele, com o Mário Sérgio. Olha aí, o nosso amigo Alcelino da Silva, né? Ele que tá parabenizando a esposa, né? A Rita de Cássia Pereira Silva, ali de Pacotuba, completando aí mais um ano de vida, né, Rita de Cássia? Parabéns aí, minha amiga, tudo de bom pra você, tá bom? Muita saúde aí, tá bom? Muitos anos de vida. E a Luísa Sadir de São Caetano, Rio Novo do Sul também, sempre ligadinho conosco aí. Obrigado pelo carinho, por essa gostosa sintonia, né? A Vera Dalvira bateu um papo conosco e o Pônei também bateu um papo. Mas o Pônei quer ver o Forró da Égua, o Forró da Égua, a água tá presa. Já, Jeroninho do Sansão. Vamos nessa comigo.

0: compadre, aqui, Zé Augusto, bom dia. Manda um abraço aí pra minha mãe Maria de Fátima de Gregório de Monte Alverne, completando mais um ano de vida aí. É a Valdirene Gregório mandando essa alusão especial pra você, tá, dona Maria de Fátima? Parabéns aí, tudo de bom, muita saúde, Deus abençoe sempre.
1: Oi, bom dia, aqui quem fala é o Cachimbão da Piara Arriscada. É, rapaz, esse dia tive com o Tony do Oeste lá em Santo Antônio, o homem tava balangando igual roupa no varal.
0: É, deve ter frio,
1: ele tá,
0: né?
1: Tá bravo comigo que eu fico mandando ele tomar banho.
0: É frio, ai, ai,
1: ele
0: ai,
1: abração,
0: meu,
1: mano,
0: aí não vale. Ah, não, banho é bom, banho é banho, né? Banho é banho. E tem mais aqui, tem sim, senhores. Ei, quem vem aqui agora? Aqui pra mim, vem cá, oi aí, dona Laurita.
2: Bom dia, amigos, é Augusto,
0: bom
2: Laurita,
0: dia.
2: Tudo bom, gente? Se você puder tocar uma música bem bonitinha, eu ofereço pra meus filhos, eu ofereço pra Deco Abreu.
0: Obrigado, valeu, obrigado. Você também, tá bom. Quem é o cantor aqui, deixa eu ver se tá aqui, por aqui comigo, tá aqui. Ô Zélio, obrigado pelo carinho, tá bom, Zélio? E eu vou ali tomar um delicioso cafezinho campeão e volto já com a oração com o Mário Sérgio. 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
0: Daqui a pouquinho, 6 horas, daqui a pouquinho a oração com o Mário Sérgio.

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Bom dia, caros ouvintes da Rádio Cultura FM de Castelo. Estamos começando mais um programa Oração da Manhã. Estamos reunidos em nome do Pai, do Filho e do Espírito Santo. Amém. O anjo do Senhor anunciou a Maria e ela concebeu do Espírito Santo. Ave Maria, cheia de graça, o Senhor é convosco. Bendita sois vós entre as mulheres, bendito é o fruto do vosso ventre, Jesus. Santa Maria, Mãe de Deus, rogai por nós, os pecadores, agora e na hora de nossa morte. Amém. Eis aqui a serva do Senhor, faça-se em mim segundo a vossa palavra. Ave Maria, cheia de graça, o Senhor é convosco. Bendita sois vós entre as mulheres, bendito é o fruto do vosso ventre, Jesus. Santa Maria, Mãe de Deus, rogai por nós, os pecadores, agora e na hora de nossa morte. Amém. E o Verbo se fez carne e habitou entre nós. Ave Maria, cheia de graça, o Senhor é convosco. Bendita sois vós entre as mulheres, bendito é o fruto do vosso ventre, Jesus. Santa Maria, Mãe de Deus, rogai por nós, os pecadores, agora e na hora de nossa morte. Amém. Rogai por nós, Santa Mãe de Deus, para que sejamos dignos das promessas de Cristo. Oremos. Derramai, ó Deus, a vossa graça em nossos corações, para que, conhecendo pela mensagem do anjo a encarnação do vosso Filho, cheguemos por sua paixão e cruz à glória da ressurreição. Por Cristo nosso Senhor. Amém. Glória ao Pai, e ao Filho, e ao Espírito Santo. Assim como era no princípio, agora e sempre, e por todos os séculos dos séculos. Amém. Caros irmãos, caras irmãs, estamos na 16ª semana do tempo comum. E a palavra de Deus para nossa meditação hoje está em Mateus, capítulo 12, versículos de 46 a 50. Mateus, capítulo 12, versículos 46 a 50. O Senhor esteja convosco, Ele está no meio de nós. Proclamação do Evangelho de Jesus Cristo segundo São Mateus. Naquele tempo, enquanto Jesus estava falando às multidões, sua mãe e seus irmãos ficaram do lado de fora, procurando falar com Ele. Alguém disse a Jesus: olha, tua mãe e teus irmãos estão aí fora e querem falar contigo. Jesus perguntou àquele que tinha falado: quem é minha mãe? E quem são meus irmãos? Estendendo a mão para os discípulos, Jesus disse: eis minha mãe e meus irmãos. Pois todo aquele que faz a vontade do meu Pai, que está nos céus, este é meu irmão, minha irmã e minha mãe. Palavra da salvação, glória a vós, Senhor. Caríssimos irmãos, esse brevíssimo evangelho que acabamos de ouvir pode provocar determinadas interpretações que não condizem com o texto que acabamos de ouvir. Em primeiro lugar, vemos a seguinte expressão: que a mãe e os irmãos de Jesus estavam do lado de fora. Alguns mal intencionados ou por falta mesmo de conhecimento usam este texto, ou seja, Mateus capítulo 12, versículo 46, para dizer que Jesus tinha irmãos, que Jesus tinha irmãs, negando assim o dogma da Imaculada Conceição da Bem-aventurada Virgem Maria. E aqui precisamos voltar ao tempo de Jesus e até mesmo antes, para poder entender como funcionava as famílias, como viviam as famílias e as noções de parentesco na época de Jesus. Quando vamos procurar na língua de Jesus, o aramaico, não há a palavra primo, como contém hoje na língua portuguesa, para indicar duas pessoas que são filhos de pais ou mães que são irmãos, daí então primos. Na época de Jesus não tinha essa expressão primos, porque as famílias viviam todas juntas, como se fossem sistemas de aldeia. Então não havia a noção de primo, todos eram considerados irmãos. Então não tinha essa expressão primo para designar essa diferença, porque eles se consideravam todos irmãos, ou seja, porque pertenciam à mesma família. Daí então fica esclarecido que Jesus não tinha irmãos,
e para eliminar de vez essa falsa interpretação que Jesus tinha irmãos ou irmãs, basta lembrarmos também de Jesus no alto da cruz, quando poucos instantes antes de nos dar o último respiro, ele disse a João para cuidar da mãe dele. Se Jesus tivesse irmãos e irmãs, não deixaria sua mãe com um discípulo, mas deixaria com um irmão. Então, assim se esclarece de vez por todas este primeiro equívoco que pode se produzir ao ouvir esse texto, ou também eliminar de nossa cabeça qualquer coisa que diga o contrário. Mais à frente, também ficamos pasmados quando Jesus é informado que sua mãe e seus parentes estão do lado de fora querendo falar com ele, e Jesus dá uma resposta que assusta: quem é minha mãe e quem são meus irmãos? E estendendo a mão para que os discípulos, Jesus disse: eis minha mãe, eis meus irmãos, pois todo aquele que faz a vontade do meu Pai que está nos céus, este é meu irmão, minha irmã e minha mãe. Aqui, em primeiro lugar, Jesus não está negando a sua família, ou está manifestando aqui de alguma maneira que ele tem algum problema de relacionamento com os seus familiares. Não é isso. Na verdade, Jesus aproveita a oportunidade para alargar a concepção de família. Agora, a partir da sua vida, morte e ressurreição, a família não se baseia somente em laços sanguíneos, mas tem abrangência universal. Agora não é mais a minha família, agora é a família humana, a humanidade inteira. E como é bonito aprender de Jesus a construir esta nova perspectiva, a saber que todos somos irmãos, mesmo aqueles que não estão unidos por laços sanguíneos. Nesse sentido, vai se estabelecendo um outro horizonte de relacionamento. Cada pessoa que cruza comigo a rua ou na vida é meu irmão, é minha mãe, é minha irmã. Daí então, surge uma relação baseada na familiaridade, nesta união de amor e de vida que deve haver entre todos os seres humanos, baseados nos valores que Cristo ensinou a cada homem e a cada mulher nos seus evangelhos. Então, a igreja é convidada a congregar, a levar à humanidade esta mensagem de Jesus: todos somos irmãos. Na verdade, Jesus está, de certa forma, lembrando aquilo que está no primeiro capítulo de Gênesis: façamos o homem à nossa imagem e semelhança. Então, aqui, essa semelhança deve ser manifestada não só pela inteligência, pela capacidade, pela consciência de ter consciência de si e do outro, do mundo, mas também a consciência de cada ser humano também é reflexo dessa imagem de Deus. Imago Dei, imagem de Deus. Então, de novo aqui, Jesus também pode apresentar para nós esse outro aspecto dos relacionamentos humanos. Por outro lado, também corremos o risco de achar que Jesus era contra os laços familiares ou contra a família. Muito pelo contrário. Jesus é um defensor da família. Em primeiro lugar, porque quis ter um pai e uma mãe, a bem-aventurada Virgem Maria e o bem-aventurado José. Então, se Jesus não quisesse família ou tivesse qualquer desprezo pela família, não teria escolhido ter um pai e uma mãe. Então, a sua própria escolha já define muito bem o seu posicionamento sobre isso. Jesus também, em outro evangelho, o mais conhecido dele também em Mateus, vai falar que desde o princípio Deus criou o homem e a mulher, ou seja, para constituírem família. Também, de novo, no livro do Gênesis, no capítulo 1, Deus disse: sede fecundo, crescei e multiplicai, e dominai a face da terra.
Desde o princípio, Deus quis a família, constituiu e instituiu a família para perpetuar a espécie humana, mas também para cuidar deste mundo que ele nos deu de graça, de presente. Nesse sentido, então, o texto vai mostrando que nosso Senhor, como eu já disse anteriormente, é um defensor da família. E ele apenas usa as circunstâncias para poder alargar a nossa concepção de família. E, na verdade, Jesus não só constitui e funda a família humana pelos laços do seu sangue na cruz, mas também continua diariamente intercedendo grandes graças e favores sobre todas as famílias, tanto a família humana quanto aquelas famílias constituídas por laços sanguíneos. Nesse sentido, então, decorre mais uma questão para encerrarmos a nossa reflexão. Se a família é constituída por Deus e legitimada por Cristo, então nós, como discípulos e discípulos de Jesus, somos chamados a refletir sobre o papel e a importância da minha família e da família humana como um todo. O Papa João Paulo II, quando em 1982 esteve no Brasil, dedicou algumas reflexões muito bonitas sobre a família. Ele dizia que a família é a célula máter da sociedade, ou seja, a célula mãe da igreja, da humanidade e da sociedade. Se a família vai bem, a sociedade vai bem. Se a família vai mal, a sociedade vai mal. Então, meus irmãos, daqui decorrem reflexões profundíssimas. Como andam as famílias hoje? Quais são os laços que têm mantido as famílias unidas? Quais são os desafios que a família contemporânea enfrenta? Na verdade, a família contemporânea é bombardeada de todos os lados. Seja pelo flagelo do divórcio, seja pelo flagelo das drogas, seja pelo flagelo do divórcio e tantos outros males que têm dilacerado muitas e muitas famílias. Meus irmãos, pensamos a bem-aventurada Virgem Maria, uma atenção, uma intercessão muito especial por todas as nossas famílias. De maneira especial, quero pedir a bem-aventurada Virgem Maria que olhe para aquela família onde o casal humano já pensam e já estão às vias do divórcio. Principalmente aquele casal que quer se separar, que está já à via de fato de assim fazer e que tem filhos e filhas. Para o casal que está pensando assim, a solução mais fácil é o divórcio. Pensam eles que estão tomando uma decisão que fará bem para todos. Mas perguntaram aos seus filhos e filhas o que eles acham e já pensaram como esse filho e essa filha vai sofrer com um pai e uma mãe separado? Porque na cabeça desse filho e dessa filha, o pai e a mãe juntos é que faz todo sentido. Então, em nome da minha felicidade, em nome da minha paz, eu acabo levando o sofrimento para uma criança que não tem nada a ver com a situação. Quero também dirigir uma palavra especial a todos vocês que estão namorando e todos vocês que são noivos ou que estão pensando em casar. Casamento é coisa séria. Eu não posso casar com alguém ou contrair matrimônio com alguém por causa da sua beleza estética ou por causa do seu poder financeiro. Não. Unir-se em matrimônio significa compartilhar a vida. Significa pensar no matrimônio para a vida toda. E é preciso rezar para que Deus ajude a gente a tomar uma boa escolha. Para que o marido que eu quero para mim, a esposa que eu quero para mim, seja uma esposa e um esposo conforme o coração de Deus. Para vocês que estão enfrentando o desafio do matrimônio, o joelho no chão, a adoração ao Santíssimo, a meditação da palavra de Deus, a confissão, a busca de uma ajuda profissional, de um psicólogo, uma psicóloga, busquem todos os meios para não desfazer o matrimônio. Porque há muito sofrimento em todo matrimônio desfeito. Por outro lado também, meus irmãos, somos convidados a rezarmos um pelos outros, famílias rezando por todas as famílias, para que
Nessa batalha contra as forças infernais que se lançam sobre cada matrimônio, a gente seja capaz de, em Cristo Jesus, receber todas as graças necessárias para sairmos vitoriosos desta batalha que se trava todo dia, a todo momento. Louvado seja nosso Senhor Jesus Cristo, para sempre seja louvado.

0: Parabéns, Zé Augusto, pela boa escolha dessa canção para resumir aquilo que a gente, de alguma maneira, estava tentando dizer. E vamos aos avisos da nossa paróquia. Neste sábado, dia 25/7, missa em 7 voltas, às 17 horas, e na Crimeia, missa às 19 horas. Domingo, missa em Pontões e Monte Alverne, às 7 horas da manhã. No Pati, Água Limpa e Córrego da Prata, 9 horas. Morro Vênus e Caxixe, missa às 11 horas. E terça-feira, dia 28/7, missa na Conquista, às 19 horas. A paróquia convida todos para participar da novena em preparação para a festa da padroeira Nossa Senhora da Penha, de 6 a 14 de agosto, às 19 horas, na Igreja Matriz. Dia 15 de agosto, dia da festa, terá início com procissão e saindo em frente à Igreja Matriz às 8:30, com destino ao Centro de Evento Castelão, onde será celebrada a Santa Missa. Após a missa, terá um delicioso almoço musical. Os ingressos poderão ser adquiridos na Secretaria Paroquial ou nas comunidades pelo valor de R$ 10,00 até o dia 5 de agosto. Após essa data, o valor será de R$ 15,00. Ao término do almoço, acontecerá um sorteio da ação solidária. Adquira o bilhete no valor de R$ 10,00 na Secretaria Paroquial ou nas comunidades e concorra aos seguintes prêmios: uma bicicleta elétrica, um Pix de R$ 1.000 e um Pix de R$ 500. E agora vamos chegando a um momento muito gostoso deste programa, que é lembrar, né, Zé, dos nossos aniversariantes.
1: Sim, sim, alguns aniversariantes aqui, Mário, desta terça-feira, dia 21 de julho, tá aqui, ó.

0: Olha, completando mais um ano de vida aqui, olha, Aline Jabuticabeira Castelo, meu amigo Luiz Carlos Nalesso Sassa aí, olha. Tem a Renata Queiroz André, a Ana Laura Dias Mosquini, né? A Taúza Beneta no bairro Exposição, o Otávio Augusto Talgino de Castro de São José de Fruteiras, a Rita de Cássia Bravin Silva de Pacotuba e Maria de Fátima Gregório de Monte Alverde. Aos nossos aniversariantes, paz, saúde e que Deus abençoe sempre.
1: Queremos desejar a cada um de vocês que fazem hoje aniversário natalício ou matrimonial, todas as bênçãos de Deus. Que Deus conceda a vocês paz, saúde e prosperidade. Quero mandar um alô muito especial ao meu amigo Luciano e a Cristina ali no Córrego da Areia. Luciana, derruba esse homem da cama, Cristina, que senão o Luciano não vai conseguir tirar o leite hoje. Quero mandar também um alô muito especial ao Renato Losório, ao Carlinho Losório e ao José Losório Filho e a dona Almerinda Lobo Losório lá em Presidente Kennedy. Quero também desejar aí um alô muito especial à minha amiga Maria Aparecida de Souza e o Roberto Facine ali no Hortifruti de Castelo, também a Bruna Meneghetti de Alto Monte Alverne e também a Andressa Meneghetti. A todos vocês aí um forte abraço. Quero mandar também um alô muito especial ao meu pai e à minha mãe lá no Bom Jardim. E também mandar um alô muito especial a todos os meus alunos da Escola de Teologia e Pastoral Santa Mônica. Está acontecendo, né, desde ontem e vai até a sexta, nossa semana teológica com o tema da escatologia. Salão cheio, mais de 200 pessoas, ingressos esgotados. Realmente tem sido uma noite muito maravilhosa de formação e de enriquecimento espiritual. Quero parabenizar toda a equipe organizadora na pessoa da nossa coordenadora Salete. Muito obrigado a todos vocês que estão participando e que estão envolvidos na organização deste evento. E assim também encerro este programa, fazendo agradecimento justo e necessário à pessoa do Dr. César Neme do DRAI por abrir espaço deste programa para o anúncio da palavra de Deus. Que Cristo seja glorificado e amado por todos que ouvem este programa. E claro, agradecer a cada um de vocês pelo carinho da audiência. Muito, muito, muito obrigado. E assim também vamos pedindo que cada um de vocês em vossas orações lembre-se de nós, para que o Senhor nos use como instrumento de sua graça, para que a palavra dele, o nome dele seja conhecido e glorificado sempre e por mais pessoas. E assim, vamos nos preparando para a nossa consagração à Nossa Senhora. Ó minha Senhora, ó minha Mãe, eu me ofereço todo a vós. E em prova da minha devoção para convosco, vos consagro neste dia e para sempre os meus olhos, os meus ouvidos, o meu coração inteiramente e todo o meu ser. E porque assim sou vosso, incomparável Mãe, guardai-me e defendei-me como propriedade vossa. Lembrai-vos que vos pertenço, terna Mãe, Senhora nossa. Aguardai-me e defendei-me como coisa própria vossa. Amém. A vossa proteção recorremos, Santa Mãe de Deus. Não desprezeis as nossas súplicas em nossas necessidades, mas livrai-nos de todos os perigos, ó Virgem gloriosa e bendita. Amém. Abençoe-nos o Deus Todo-Poderoso, o Pai, o Filho e o Espírito Santo. Amém.

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6: Ei, compadre, 6:35:40. Vamos pra lá, direto pra Vitória, direto pra Ceasa com o nosso pesquisador de preço, vascaíno e torcedor do Brasil, Érico, bom dia.
7: Bom dia, meu amigo vascaíno José Augusto, amigos ouvintes da Rádio Cultura, saudações vascaíno, o campeonato voltou, hein?
6: É, voltou o filme de terror.
7: Ó, rapaz, a seleção fez vergonha porque se levasse o time do Vasco, era campeão, rapaz. Mas... ai, ai, rapaz.
6: Pois é, ô Érico, depois dessa temporada fora, hoje, terça-feira, 21 de julho, 6:36. E a situação na Ceasa pra hoje, Érico?
7: Rapaz, o panorama é bem favorável pros amigos consumidores. Rapaz, a batata inglesa, rapaz, o preço caiu assim... de uma forma gigantesca. Sim. A batata caiu de preço, o tomate também, os preços também estão bem para baixo, caíram bastante. E vários produtos, alguns só que está sobressaindo, né? Que é o do frio, né? Que ele não suporta, que é o quiabo, né? Que o preço está altíssimo. Agora os demais produtos estão oscilando bastante para baixo. E a vagem também, o preço ainda está um pouquinho elevado. Sim. Mas é isso aí, vamos lá então.
6: Toca para frente então, Érico.
7: Boi gordo inteiro, arroba R$319,51. Boi gordo castrado, arroba R$321,30. Vaca gorda, arroba R$304,74. Ovos branco extra, casco 30 dúzia, R$141. Ovos vermelho extra, casco 30 dúzia, R$186. Ovos de codorna extra, casco 50 dúzia, R$103. Feijão preto, R$5,11. Feijão vermelho, R$5,67. Farinha de mandioca, R$4,40. Milho seco, R$2. Abacaxi perola grande unidade, R$7. Banana nanica extra, R$3,55. Banana nanica primeira, R$2. Banana prata extra, R$5. Banana prata primeira, R$2,33. Banana da terra extra, R$5,83. Banana da terra primeira, R$4,56. Coco verde grande unidade, R$3,50. Goiaba vermelha extra, R$4,20. Laranja pera, R$1,75. Limão Tahiti médio, R$4,63. Mamão Havaí, R$8,67. Maracujá grande, R$7. Milho verde, R$2,86. Morango extra, R$25. Tangerina pocã, R$2,57. Abóbora jacaré maduro, R$1,93. Abobrinha, R$1,76. Alface extra, dúzia, R$13,33. Alho importado, R$14,67. Alho nacional, R$16. Aipim, R$3. Batata inglesa comum, R$3,03. Batata baroa amarela, R$8. Batata doce extra de São Paulo, R$3,70. Batata doce extra do Espírito Santo, R$3,13. Berinjela, R$3,10. Beterraba, R$3,50. Cará, R$3,68. Cebola, R$4,50. Cenoura extra de Minas Gerais, R$4,60. Cenoura extra do Espírito Santo, R$4. Chuchu, R$1,39. Couve-flor extra unidade, R$3,20. Gengibre, R$2,50. Iame chinês dedo, R$3,50. Giló, R$5,13. Pepino, R$1,74. Pimentão verde, R$4,26. Quiabo, R$11,82. Repolho branco extra, R$1,60. Repolho roxo extra, R$2,50. Tomate longa-vida boca 6, R$4. Vagem macarrão, R$5,80. E vagem rasteira, R$10,28. Café arábica tipo 6, R$1,576. Café arábica tipo 7, R$1,296. Café conilon tipo 7, R$1,052. Esses são os preços da Ceasa para os nossos amigos ouvintes da Rádio Cultura FM. É com você, meu amigo vascaíno José Augusto.
6: Esse é o nosso

O Érico, direto de Vitória, direto da Ceasa, no Informe Agrícola da Cultura FM, que tem um oferecimento todo especial da Cacau, líder em tecnologia de ponta na fabricação de nutrição animal. 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O Informe Agrícola da Cultura FM volta nesta quarta-feira às 6h30.

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Ei, nosso amigo Pedro Pajo, sempre ligado aí, né, Pica-Pau? De agosto. Bom dia, manda alô pra Isis e Andréia, no bairro Volta Redonda. Alô, Isis, ô Andréia. Obrigado pelo carinho de vocês, tá bom? É a Aline mandando esse alô aí, tá, Aline?

0: Olá. Estou ligado no programa de vocês.
1: Obrigado.
0: Na oração da Marlão. Que coisa boa. Bom
1: obrigado.
0: Dia,
1: Marlão,
0: do Barro Niterói.
1: Meu amigo Edis Viana também está sempre ligado aí, olha. Vamos nessa comigo? Oi!
2: Olha, gente, o Zé.
3: Oi, Zé!
2: Vem pra cá.
1: Não, não, não. Todo dia, não, não. Vamos esperar mais um pouco aí. Vai lá. Espera aí.

0: acompanhando aqui. Esse monte de mortes, né? Esse monte de batida de moto na região de Cachoeiro do Itapemirim, né? Isso ali, rapaz, muito. Tem um pouquinho mais de inteligência aí, essas pessoas, esses motoqueiros. Não é só lá não, a todo lado tem isso também. E acontece os acidentes, mas ninguém tá tomando uma providência também não. Tem que colocar mais sinal, sinalização. Bota fogo pra casa, bota o sinalizador, bota quebra-mola, bota sinal de trânsito. É. E aí talvez evita um pouco aí, mas quem passa na região do valão ali, na cerca, na parte da tarde aí de 15 para as 6, né? 6 e meia, até 6 e meia, por ali os motoqueiros ali, brincadeira, os caras, né? Estão pedindo pra ser acidentado mesmo, parece. Mas vai dar um jeitinho, né? Tudo vai se ajeitar. Devagarzinho, eles vão tomando um jeitinho legal aí pra ficar numa boa, tá bom? 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
0: Aqui na primeira são 7 horas.
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amigo, padre, vem cá comigo, e aí? 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E aí, moçada, olha, ouve essa aqui, olha. Esposa faz homenagem para Messi após derrota. Sempre será o melhor. Tudo bem. Mas tem que ter um pouquinho mais de humildade, né? Porque não ganhou, perdeu, chorou. Crocodilo. Mas não podia ter feito o que ele fez. Virar as costas, virar, ficar de costas para a entrega da premiação da Espanha. Ah, que isso. Que isso, Messi. Pode até ser, mas tem que ter humildade, tá bom? Você sempre foi isso. Você sempre teve humildade com você. Beleza. Bom dia, Zé Augusto. Põe o nome da minha neta fazendo 15 anos hoje. Ana Laura Dias Moschini. Aí, olha, parabéns aí, olha. Mandei, olha, tá morando lá no Morro do Marimbondo, Zé Augusto. Por favor, tá na lista. Já tá na lista, já, amiga. Parabéns aí, Ana Laura Moschini, parabéns aí, tá legal? Obrigado pelo carinho, parabéns aí. Muita saúde. Zé Augusto.

0: amigo Dona Noêmia, né? Tá certo aí, olha. E olha, deixando aquele abração também todo especial pro meu amigo mecânico Feijão, e a esposa Bárbara Pinto. Bom dia! Bom dia, bom dia, bom dia! Vamos nessa comigo aí, ó!
1: Ah, seu Sérgio de Anão!

0: Tem que ser agora, né? Te prometo e te faço meu eterno amor. Agora.
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0: Fale mal comigo aqui assim, ui, e aí? 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Bom dia, Zé Augusto. Manda alô pro Rony da Cava Roxo. Um bom dia a todos os castelenses. Ali no Morro Alto, bom dia, Rose Zampini. Eita aí, ó. Rose, o Adilson, rapaziada, sempre ligado aí. Quem vem aqui?
1: Cultura FM, aqui tá falando Ricardo Romanel. Hoje é meu aniversário de 55 anos. Manda alô na cultura pra mim, na programação de manhã, do Fumanchu.
0: Ricardo!
1: Tô tentando ligar pra ele, não consigo.
0: Valeu, Ricardo, parabéns aí, tudo de bom pra você, muita saúde, Deus abençoe sempre, muitos e muitos anos de vida, tá bom, Ricardo? Ei, compadre, vamos fazer o seguinte, comigo aqui, vem cá, vem aqui comigo por aqui assim, ó, vamos lá. 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
0: Aqui na primeira, 7 horas 28 minutinhos. Tô voltando já, velho.

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E agora são exatamente 7h36 pra você. Aí. Nosso amigo Patrick Luz Neto, sempre ligado também, obrigado pelo carinho, com essa gostosa sintonia. Tá trabalhando, hein? Bora produzir, tá certo aí. E olha, vou deixando aí um abração todo especial para os nossos amigos aí no bairro Santo Antônio, em Cachoeiro do Itapemirim. Nosso amigo Roninha e a esposa Ivane, tá sempre ligado aí. Roninha é o nosso gerente, é o gerenciador aí do grupo Geração 7080, né, Roninha? Aquele abraço aí. Depois você passa lá no Estraga, lá tomar um cafezinho. Fala com o Carlão lá, tá bom? Ai, ai, tá bom. É desse jeito, Roninha. Obrigado aí pelo carinho, tá bom, né? Domiro, hein? Domiro, você tá virando pro canto, Domiro! Aí não! Vai lá no... dá um pulinho ali na mercearia. Guarnier, né? 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Nosso amigo Paulo Sérgio aqui, com o Zezinho Guarnier, Dona Penha. O Cará vai por aí também hoje, aí. O Cará, a Márcia, a Regi. Vamos lá, eu vou também, também vou também. Pode deixar. Pode deixar que eu passo por aí também, beleza? Oi!

Né, Regina? Parabéns aí, olha. Muita saúde, quem tá mandando esse alô pra você aí, olha. É a Rita, né, Rita? Isso aí, olha. Beleza, parabéns aí. Muita saúde pra você, tá bom, né? Boa noite, Augusto. Manda abraço pro Tripa Muladeiro, pro Raiban lá no Rancho Boa Sorte em Carabuçu. Antes, galera. Vamos por aqui, chegando no finalzinho de mais uma super edição do nosso querido programa Acordando com a Cultura. Fico por aqui, volto nesta quarta-feira às 5 da matina. Claro, né? Se nosso bom Deus nos permitir. 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Tchau, Castelo Sul do Estado do Espírito Santo, a nossa querida região serrana, meu. Terça-feira maravilhosa, super gostosa, até lá.

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0: 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Bom dia!
1: Salve, salve, simpatia! Salve, salve, mais um dia!
0: Bom dia!
1: Ótimo dia pra você de Castelo. Alô, Cachoeiro. Alô, meu querido, sul do estado do Espírito Santo. Você em parte do Rio de Janeiro.
0: Bom dia!
1: Parte de Minas Gerais. Galera da região serrana. Pessoal nas praias também. Todo mundo curtindo. São mais de 36 municípios. Todo mundo na mesma sintonia.
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1: Ah, claro, pessoal também pela internet, né? Galera online. De Castelo para o mundo. Essa é a nossa rádio.
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1: E o nosso show de todas as manhãs.
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1: Só começando nessa super terça-feira, hoje dia 21 de julho de 2026. Parabéns pra você que tá fazendo aniversário hoje, felicidade. Parabéns pra você, aniversário antes do dia, e hoje eu quero mandar um alusão muito especial pra minha esposa Renata Queiroz André, tá fazendo aniversário hoje, né, minha linda? Parabéns. Felicidades, papai do céu te abençoe, tenha muitos anos de vida, continue essa pessoa maravilhosa, querida por todos, abençoada por Deus. Tá todo mundo mandando aquele beijão pra você aqui, né? A Jéssica, o Júnior, a Raquel, a Flávia, o Lucas, a Bianca, a mãe Wellington, e a Alice também, a netinha, né? Douglas, João, a Penha, a turminha lá de São Roque, e também a mamãe Rita lá em Guarapari, a irmã Érica, o Pupu também, todos os primos, todos os sobrinhos, parabenizando pelo seu aniversário, todos desejando felicidades. E que essa data se repita por muitos e muitos anos, pra vocês merecem, viu? É um programa hoje dedicado a você, então. Combinado assim? Beijão, felicidades. Vamos que vamos pro nosso show da manhã. Levando você muita música, informação, descontração, alegria. Alto astral, a nossa primeiraça do sul do estado.
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1: 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Também com a gente no show da manhã, nas manhãs de segunda a sexta-feira. 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Daqui a pouquinho as informações chegando, você pode trazer a cultura, hein? Nos jurando com notícias já já. Di Carvalho, Humberto Rocha também deixando você muito bem informado. Daqui a pouquinho a previsão do tempo também pra hoje. Tem dicas de saúde, hoje às 9:30 tem Patrulha dos Municípios, apresentação Marcos Oep, toda terça e toda sexta. Você informadíssimo no Patrulha, as ocorrências policiais de todo o sul do estado. E depois do Patrulha tem a sequência da vovó. 4 músicas pra você recordar, as que marcaram os anos 70, 80 e 90. Bora! Melhor programação no seu inverno, o show tá só começando, vamos nessa.
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ouça e reflita. Para compreender que há outros pontos de vista é o início da sabedoria. Seja qual for o seu plano, convide Deus para seguir com você. Hoje, escolha confiar mais e se preocupar menos, pois ele está trabalhando onde seus olhos não alcançam. Bom dia, novas chances, novos planos, novas bênçãos.

0: tudo no amor do seu rádio. 8:21. Hello! Da minha vida, na primeira sequência musical de hoje do nosso show da manhã, fazendo clima nas manhãs, sempre com sua participação, né? Um abraço aqui pra nossa amiga Joana, lá de Mimoso do Sul, mandando um bom dia pra todo o pessoal de Mimoso, também participando aqui, nosso amigo Railan, né? Grande Railan, isso aí, da Frontá, tá mandando aqui um alusão especial pra sua filhinha, a Emanuele Oliveira Fiorotti, hoje completando 6 aninhos lá no Vila Isabel, ainda assim. Parabéns, Emanuele! Muitos aninhos de vida pra você, papai, mamãe, todo mundo mandando um beijão pra você com muito carinho, tá bom? Marinette e Roosevelt, lá de Aro Monteiro, mandando alusão especial pra Renata André, né? Aniversariante do dia também. É. Também fazendo aniversário hoje, a Taúsa Beneta do bairro Exposição, a irmã Mônica também mandando aquele beijaço com muito carinho, felicidades, paz e saúde. Fica à vontade para você participar com a gente aí, para mandar aquele alusão pro aniversário do dia, para pedir o seu sucesso também. Fica à vontade, vai ligar pra Cultura 3542-1017, mandar o seu zap também, mensagem de texto, mensagem de voz, fica à vontade aí. 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
2: Bom, nessa terça-feira, a circulação de ventos costeiros favorece a entrada de umidade do mar dentro das condições para chuva rápida. Nesta manhã, na porção norte, capixaba e na Grande Vitória, né? Nas demais regiões, céu nublado e sem previsão de chuva. Previsão do Incapé para a região sul hoje, sol entre nuvens, sem previsão de chuva. Áreas menos elevadas, temperatura mínima 18 graus e máxima de 29. Áreas altas, mínima de 14 e a máxima de 25 graus. Região serrana, sol entre nuvens com possibilidade de chuva na região das Três Santas. Áreas menos elevadas, temperatura mínima de 17 graus e máxima de 26. Áreas altas, mínima de 15 e a máxima de 25 graus.
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1: Bom dia, Romildo André, bom dia aos ouvintes da Rádio Cultura FM. Uma câmera de segurança registrou o momento em que uma motociclista de 22 anos colidiu com um carro e foi arremessada ao chão no trevo de acesso a Piúma. O acidente ocorreu por volta das 7h24 dessa última segunda-feira, dia 20 de julho, às margens da BR-101, em frente à Paradona. A motociclista sofreu ferimentos e foi encaminhada para atendimento médico, em estado de média gravidade. Os órgãos responsáveis deverão apurar as circunstâncias da colisão. Um corpo foi encontrado em avançado estado de decomposição neste último sábado, dia 18 de julho, na localidade de Sítio Verdade, na zona rural de Jerônimo Monteiro. O cadáver pode ser de Roselino Avelino Vieira, de 26 anos, desaparecido desde a madrugada do último dia 5 de julho. Apesar do relato, a identificação oficial ainda depende dos resultados dos exames realizados pela polícia científica. Um mergulhador morreu após passar mal durante uma atividade no mar na manhã desta última segunda-feira, dia 20 de julho, em Marataízes. A vítima teria mergulhado a cerca de 18 metros de profundidade. Ao retornar à superfície, ele apresentou dificuldade e precisou de ajuda. O mergulhador resgatado, no entanto, não resistiu. O jovem Gustavo Félix da Silva, de 22 anos, morador de Soturno, não resistiu aos graves ferimentos sofridos em um acidente registrado na tarde desta última segunda-feira, dia 20 de julho, em Soturno, distrito de Cachoeiro de Itapemirim. Gustavo foi socorrido por uma equipe do SAMU, mas seu quadro era grave e, infelizmente, ele não resistiu. Um homem de 34 anos foi preso preventivamente na manhã desta última segunda-feira, dia 20 de julho, em Guaçuí, após descumprir uma medida protetiva concedida à própria mãe. Segundo a Polícia Civil, ele retornou à residência da vítima, retirou a mulher do imóvel e se recusou a deixar o local. A equipe cumpriu uma ordem expedida pela segunda vara de Guaçuí. 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
2: Um ótimo dia para você que tá na sintonia 8:36 da nossa Cultura FM Primeiraça. 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

0: 11. Nunca lembra, terça-feira. 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

amor do seu rádio. Faltando 9 para as 9. Rammstein, The Reason. Esse é o nosso show da manhã, fazendo aquele momento da programação do seu inverno, sempre com sua participação, né? Fica à vontade aí pra você mandar o seu alô, pra pedir o seu sucesso. Também pra mandar aquele alusão especial pro aniversário antes do dia, pra turma do serviço aí. Fica à vontade, hein? 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
1: Na Cultura Rádio do Inverno, agora faltando 7 para as 9. 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
1: Dicas para o seu inverno, né? Olha, o corpo gasta mais energia para se manter aquecido, né? Mantenha pratos coloridos com muitas frutas, legumes e proteínas. E não abandone a prática de atividades físicas para garantir a disposição, né? Cuide-se bem. Saúde para você.
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Da Quinta dos Séries. A vida é casa alugada. Nossa amiga Joana, lá de Mozo Sul, pediu. Curtiu aí, né, Joana? Abraço pra turma de Mimoso. Galera sempre ligadinha. Ô, Zé Antônio, do IBC, Vargem Grande, Venda Nova. Falamos aqui pro Aloísio, Dona Lúcia, pessoa da Cachoeira Alegre, Gorete, Tião, Zequinha, Valéria, Matheus, Grilo, a Lorenza. Também o narrador de Guardinha, Cleto, Vendurim e todos da conserva de Venda Nova Migrante, né? Beleza? Abraço, Antônio. Galera de Venda Nova, galera ligada. Abração. O Jair Ribeiro. Sem desengano, Muki, ligado com a gente também, né? Abraço, meu amigo. Tá mandando um abraço aí pra todos os ouvintes e a utilidade pública também, né? O pessoal de Cachoeira aí tá necessitando de sangue. Se você é doador de sangue, qualquer tipo de sangue, viu? Pode ser doado no Hospital Evangélico de Cachoeiro de Itapemirim. Doe sangue, doe vida. Pra ajudar, vamos lá. 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Anotou aí?

0: parabéns, felicidades, muitos e muitos anos de vida. Esposa Renata Queiroz André. Também o Luiz Carlos Nalesso Sasso, Zabo de Cabeira Castelo. Também a Ana Laura Dias Moschini, Itaúsa Beneta, exposição. Também o Otávio Augusto Talgino de Castro, São José de Fronteiras, Rita de Cássia Bravim Silva, Macotuba, Maria de Fátima Gregório, Monte Alverne, o Ricardo Romanel, Regina Cardoso Cassaro, o Emanuele Oliveira, Fiorote, seis aninhos, Vila Isabel, né? Pessoal de Ponte São João, Regina Cararo Cassaro, aniversário antes do dia, tá toda a família mandando aquele som, né? Mandando aquele beijão com muito carinho. Tominha faz aniversário hoje, dia 21 de julho. Tá curtindo a cultura aí, gente boa? Hoje é o seu dia. Parabéns, felicidades, tudo de bom mesmo.
1: Parabéns, meus parabéns. Feliz aniversário.
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0: Na cultura número 1 do sul do estado, agora 9:28. 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

0: Na Cultura você está sempre muito bem informado. Mais um Girando com Notícia nessa terça-feira. Agora com ele, meu amigo Humberto Rocha. Um ótimo dia.
1: Um ótimo dia para você também, amigo Romildo André e ouvintes do Show da Manhã da Cultura. Hoje, terça-feira, dia 21 de julho de 2026, é o Dia Internacional do Trabalhador Doméstico e a nossa igreja celebra São Lourenço de Brindisi. A lua é crescente. Criminosos arrombaram uma igreja católica em Pancas, furtaram hóstias consagradas, além de outros objetos litúrgicos. Em nota, a paróquia Santa Luzia lamentou profundamente o ocorrido e classificou o episódio como um grave ato de desrespeito à fé cristã. O caso será investigado pela Polícia Civil. Mais do que um crime contra um patrimônio, esse é um ataque a um dos símbolos mais sagrados para milhões de católicos. Respeitar a fé e os espaços religiosos é um dever de toda a sociedade. A Igreja Presbiteriana do Brasil poderá declarar o movimento Legendários incompatível com a sua doutrina. Um parecer aprovado pelo Sínodo de Tocantins recomenda que pastores e membros deixem de participar das atividades do grupo, alegando divergências teológicas e práticas religiosas consideradas incompatíveis com a fé presbiteriana. A decisão final será tomada durante o Supremo Concílio da Igreja, que começa no próximo domingo, dia 26, e deve definir a posição oficial da denominação sobre o tema. O PSD decidiu soltar a mão de Lourenço Pasolini e anunciou que vai conversar com todos os pré-candidatos a governo do Espírito Santo, sem descartar uma candidatura do ex-governador Paulo Artung. No entanto, se optar por seguir sozinho, o partido pode acabar isolado politicamente, já que a maioria das principais siglas já declarou apoio à pré-candidatura de Ricardo Ferraço. E o Espírito Santo reafirma sua liderança nacional na produção de café Cunilon. O estado concentra cerca de 70% da área cultivada da variedade aqui no nosso Brasil e deve colher aproximadamente 14,9 milhões de sacas na safra de 2026. Um crescimento de 5% em relação ao ano passado. A cafeicultura movimenta a economia capixaba, gera milhares de empregos, fortalece principalmente a agricultura familiar. Além do Cunilon, Espírito Santo também se destaca na produção de café arábica, consolidando-se como um dos maiores polos cafeiros do país e referência em tecnologia, produtividade e qualidade no setor. 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
0: Vem o Patrulha, na sequência, sequência de vovó pra você matar saudades. Vai pedindo a sua velha aí. Bom dia.
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A gente começa o programa de hoje com uma ocorrência de chamas de 3 metros, né? Um acidente que aconteceu em Venda Nova do Imigrante. Chamas de 3 metros destroem apartamento em Venda Nova do Imigrante. O incêndio destruiu um apartamento e mobilizou o corpo de bombeiro na noite deste último domingo, dia 19, no bairro Vila São Miguel, em Venda Nova do Imigrante. As chamas alcançaram cerca de 3 metros de altura e podiam ver ser vistas da rodovia. Os bombeiros então receberam o chamado por volta de 11:30 da noite. As informações iniciais indicavam que uma moradora poderia estar dentro do imóvel em chamas. Uma equipe do 4º Batalhão seguiu imediatamente para o endereço. Antes mesmo de chegar ao prédio, os militares já conseguiram visualizar o fogo à distância. O incêndio atingia uma parte localizada no 2º andar do edifício. Para controlar chamas, os bombeiros então se dividiram a operação em 2 frentes. Uma dupla entrou no prédio pela escada e iniciou o combate dentro para fora. Outra parte da equipe permaneceu na rua e direcionou uma linha de água para o interior do apartamento. O fogo se concentrou na cozinha, na despensa e num quarto de serviço. No entanto, o calor intenso e a fumaça danificaram praticamente todo o imóvel. Ao concluir então as buscas, os bombeiros confirmaram que não havia ninguém dentro do apartamento. Testemunhas relataram que a moradora teria saído pela janela e caído sobre uma área do 1º andar. Uma área de serviço. O serviço de atendimento móvel de urgência SAMU foi acionado e prestou atendimento. Segundo informações repassadas por populares e pelo proprietário, os bombeiros, não é? O apartamento é alugado. Eles também afirmaram que a própria moradora teria iniciado o incêndio. A circunstância da ocorrência deverão ser apuradas pelas autoridades competentes. Olha, uma ocorrência, não é? Onde que poderia, né, ter tido aí uma vítima fatal em Venda Nova do Imigrante. A gente não sabe se foi um acidente ou se foi se foi iniciado, né, esse fogo de forma involuntária ou voluntária, né? Se foi um circuito aí elétrico, alguma coisa que provocou esse incêndio. A polícia vai investigar nas causas desse incêndio que aconteceu em Venda Nova. Graças a Deus essa moradora conseguiu escapar, né? Ela pulou pela janela e acabou conseguindo escapar desse incêndio, né? Caiu aí no 1º andar, foi socorrida e tudo terminou bem. Agora, resta saber se o incêndio foi provocado, se deixou ali uma panela no fogão e acabou esquecendo aquela panela com gordura, enfim, ou se foi um curto-circuito que aconteceu que acabou provocando esse incêndio nesse apartamento em Venda Nova do Imigrante. E a polícia agora vai fazer aí um levantamento, né, a perícia, para saber qual foi a causa desse incêndio. Homem internado em estado grave após ser espancado por colegas de trabalho. Um homem de 41 anos foi espancado por 3 colegas de trabalho dentro de um alojamento no distrito de Melgaço, em Domingos Martins, na região serrana do Espírito Santo. A vítima ficou gravemente ferida após o ataque ocorrido na noite desta última quinta-feira, dia 16. Olha, segundo testemunhas, a agressão teria envolvido objetos como pedra, garfo e faca. A vítima foi socorrida e encaminhada para o atendimento médico. De acordo com relatos, ele está internado em estado grave na Santa Casa de Domingos Martins e deverá ser transferido para a unidade hospitalar de Vitória. A vítima é natural de Minas Gerais.

0: não possui parentes no Espírito Santo. Os familiares já foram informados sobre o ocorrido. O homem trabalhava como pavimentação de ruas, não é? E segundo pessoas próximas, dividia o alojamento com os três suspeitos há cerca de 3 meses. Todos atuavam na mesma obra e conviviam diariamente. Um amigo da vítima, que pediu para não ser identificado, contou que soube da agressão após receber uma ligação do responsável pela obra. É um acidente aí, né? Um caso de agressão que aconteceu aí no alojamento dessa empresa, né? A gente não sabe se esses cidadãos aí já tinha alguma desavença, enfim, a gente sabe que às vezes as pessoas estão trabalhando nessa empresa, às vezes sai para ingerir uma bebida alcoólica, né? Acaba se alterando, volta pro alojamento e começa a discussão, enfim, aonde tá todo mundo saturado já do serviço, às vezes tá, o dia é cansativo e o pavio vai ficando curto e acaba chegando nessa situação. Não é o primeiro caso que a gente relata aqui no programa, tem um outro caso que a gente relatou no programa, que é o caso que aonde um rapaz acabou atirando no outro por um sorteio que aconteceu em uma empresa, que um colega ganhou 1 quilo de linguiça, entendeu? Acabou resultando numa agressão física, e o rapaz sacou a arma e tirou a vida do colega. A gente não sabe o que aconteceu nessa situação, mas eu acredito que possa ser aquela famosa gozação de colegas, enfim. E nesse caso aqui, a polícia vai investigar para saber o que realmente aconteceu. Se teve uma agressão antes por parte desse cidadão que está em estado grave. E a gente vai acompanhar o caso aqui para trazer para você aqui o desfecho deste caso que aconteceu lá em Domingos Martins.
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0: Olha, bandido usa faca para roubar carro, bate em poste e é preso em Cachoeiro de Itapemirim. Que audácia, hein? Olha, uma funcionária de uma agência bancária viveu momentos de tensão ao ter o seu carro roubado por um homem armado com uma faca na manhã desta última sexta-feira, dia 17, no centro de Cachoeiro de Itapemirim. A fuga terminou após o suspeito bater o veículo contra um poste e tentar se esconder em uma área de mata. A vítima havia acabado de chegar ao trabalho na rua Braim Antônio Seider e aguardava dentro do automóvel o horário da abertura da agência. Enquanto permanecia no veículo, ela percebeu um homem caminhando nas proximidades. Pouco depois, o suspeito se aproximou, bateu com força no vidro da porta do motorista e mostrou uma faca. Segundo a polícia militar, ele exigiu que a mulher destravasse o carro. Assustada, a vítima tentou deixar o local, mas devido ao nervosismo, não conseguiu ligar o automóvel. Um homem que passava pela rua percebeu a abordagem e tentou ajudar a funcionária. Ele entrou então em luta corporal com o suspeito, que ainda segurava a faca na mão. Com medo de que o pedestre fosse ferido, a vítima saiu do veículo. O suspeito conseguiu se desvencilhar, entrou no carro e fugiu em direção a outro ponto da cidade. A polícia militar foi acionada logo depois e imagens de câmeras de vídeo monitoramento permitiram identificar o caminho seguido pelo automóvel e ajudaram as equipes a organizar as buscas. Durante a fuga pela BR-482, na rodovia Engenheiro Fabiano Vivacqua, o suspeito perdeu o controle da direção no bairro Monte Belo. O carro roubado saiu da pista e bateu contra um poste. Após o acidente, o homem abandonou o veículo e correu para uma área de mata às margens da rodovia. Os militares então cercaram a região e iniciaram as buscas. O suspeito foi localizado e preso pouco depois. Ele foi levado à delegacia da Polícia Civil juntamente com a faca apontada como utilizada durante o roubo. O automóvel foi recuperado e ficará disponível para os procedimentos necessários antes de ser devolvido à proprietária. Olha, aconteceu essa ocorrência, né? Esse roubo no centro no centro de Cachoeiro também, de Itapemirim, para você ver que a gente não tá seguro, em qualquer lugar a gente não está seguro. Não é só na periferia, não é só em outros bairros, onde a criminalidade às vezes é um pouco maior que no centro das cidades, né? Esse cidadão chegou, apontou uma faca, a motorista ficou nervosa naquele momento, né? Uma pessoa que estava ali em defesa, ele acabou ficando nervosa, não conseguiu ligar o carro para se retirar do local. O cidadão que passou perto já chegou e entrou em luta corporal. Parabéns para esse rapaz aí, só que ele tem que ter cuidado nesse tipo de ocorrência, porque ele poderia ter perdido a vida, não é? É igual quando uma pessoa chega, ó, perdeu, né? Não é assim que os bandidos falam? Perdeu a sua moto, olha, perdeu o seu carro. Se você se revolta e não entrega, é a possibilidade de um cidadão de bem perder a vida é muito grande. Então, às vezes, é melhor você deixar levar o seu objeto e você ter a sua vida, não é? Chegou para levar o seu carro, levar a sua motocicleta, enfim, você é a vítima de um assalto, entregue seus pertences. Eu sei que é revoltante um cidadão de bem passar num momento desse e ver uma mulher indefesa, um rapaz com uma faca na mão, ele fez o que grande parte faria, mas é muito perigoso, poderia ter acabado muito mal essa ocorrência, não é? Olha, na Cultura são 9:52. Um rápido intervalo comercial. Eu já volto com Patrulha dos Municípios.

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1: De volta com o nosso Patrulha dos Municípios, mulher presa com grande quantidade de emagrecedores ilegais no Espírito Santo. Operação contra a venda clandestina de canetas injetáveis e outros medicamentos para emagrecimento terminou uma mulher presa e diversos produtos apreendidos nesta última quinta-feira, dia 16, aqui no Espírito Santo. A Polícia Federal cumpriu diligências com duas residências e duas clínicas médicas localizadas no município de Vitória, na Cariacica, e também Cariacica e Linhares. As investigações apontam que medicamentos sem autorização da Agência Nacional da Vigilância Sanitária, Anvisa, eram adquiridos, armazenados e distribuídos ilegalmente. Segundo a Polícia Federal, os responsáveis anunciavam a negociação os produtos por redes sociais e aplicativos de mensagem. De acordo com a Polícia Federal, parte dos produtos tinha comercialização proibida e não possuía autorização para venda no Brasil. Durante a ação, os policiais apreenderam seringas com substâncias usadas para emagrecimento e dezenas de frascos rotulados. Também foram encontrados outros medicamentos emagrecedores, cerca de 6 quilos de comprimidos a granel e balde com cápsula sem identificação individual. Aí você que tá procurando aquele corpo perfeito, né? E está um pouquinho acima do peso, você pode estar adquirindo um produto desse, injetando uma droga no seu corpo, acabando com toda a sua imunidade, né? Um produto sem procedência e ao que a gente mais vê na internet são esses produtos milagrosos, né? Produtos milagrosos, que você vai usar uma caneta, Monjaro, olha que nome lindo, Monjaro, você vai usar o famoso produto aí, e você vai ter o corpo perfeito, Claro que tem os produtos que são originais, como acontece com outros produtos, né? Você não tem o telefone original, tem o Xing Ling, tem o falsificado e assim por em diante, né? Também tem esses produtos. Você tem que comprar em uma farmácia de procedência. Agora você não pode adquirir de terceiros, né? Às vezes esse produto em uma farmácia, não é? Com receita médica, com orientação médica, ele é R$2.000. Vamos colocar lá, R$2.000. E você consegue adquirir esse produto por R$400. Você acha mesmo que você está comprando um produto de origem? Ou é de origem duvidosa? E você pode estar acabando com a sua saúde. Você vai acabar com a sua saúde injetando uma droga no seu corpo, né? Acabando com a sua imunidade e trazendo complicações seríssimas para a sua saúde. Olha, estou recebendo aqui um comunicado de um ouvinte da região de Mimoso, aonde ele pede atenção de todos lá de Mimoso, né? Tem um foragido da justiça que ele está na região de Mimoso, né? Recebemos hoje na parte da manhã esse pedido e pelo que se sabe, esse foragido está na zona rural à procura de emprego. Não se sabe se ele já conseguiu emprego em alguma fazenda, né? Agora tem a panha de café, às vezes precisa de pessoas para trabalhar em secadores de café ou na própria panha de café. E esse ouvinte pede encarecidamente a todos da zona rural de Mimoso do Sul que tenha muita cautela em contratar qualquer tipo de pessoa. A gente não vai passar o nome do fugitivo para não atrapalhar o trabalho da polícia, que a polícia já tá no encalço desse bandido e a polícia com certeza vai colocar a mão nele. Então, a gente só pede à população que tenha cuidado em você contratar qualquer pessoa, né? Que você não conheça, peça os documentos, faça um levantamento desse cidadão antes de você dar o serviço. A gente sabe que hoje não existe mão de obra mais. Muito difícil você achar funcionário para trabalhar. A gente sabe a preocupação do produtor rural, mas tenha cautela para contratar pessoas que você não conhece, para você não colocar um bandido dentro da sua residência, né? No convívio da sua família.

0: Olha, falando em família, uma mãe deu uma declaração que diz que aonde o ex-companheiro acabou com a infância de seu filho. A declaração começa da seguinte forma: acabou com a infância do meu filho, diz a mãe do menino abusado por um vereador. Esse caso aconteceu em Vitória, mas vale a gente destacar e também fazer um alerta às mães que vão se relacionar com pessoas que você não conhece profundamente. Nesse caso, ela já tinha um contato, né? Tinha um relacionamento um pouco duradouro com esse vereador lá de Vitória. Ele foi condenado pela justiça a 31 anos e 6 meses e 20 dias de prisão em regime inicial fechado pelos crimes de vulnerável e violência doméstica. Em entrevista com essa mãe, a mulher afirmou que o menino revelou os abusos somente depois de um período em que ela ficou internada no hospital. Segundo ela, a descoberta mudou completamente a vida da família. Ela disse o seguinte: acabou com a vida do meu filho. Ele tinha 5 anos de idade. O meu filho fez a primeira denúncia das agressões para o meu irmão quando estava internada. Fiquei no hospital durante 1 mês. De acordo com a mãe, o relacionamento com esse cidadão durou cerca de 4 meses. Na época, ela conta que não desconfiava do então líder comunitário, que era conhecido por ajudar moradores da região. Como mãe solo, acreditava que ele também estava disposto a ajudá-la. A mulher contou que começou a perceber alteração no comportamento do filho durante o relacionamento. Segundo o relato, em um dos episódios, esse cidadão o levou para fazer o cabelo enquanto a criança permaneceu com ele. O menino insistiu para não ficar sozinho, então com o companheiro da mãe, não é? Quando voltou para casa, ela encontrou o filho com uma marca no rosto. Eu perguntei o que tinha acontecido. Ele abaixou a cabeça, olhou nos meus olhos e respondeu: não foi nada, mãe, não foi nada. 6 anos após o fato, foi condenado em primeira instância pelos crimes de estupro de vulnerável e lesão corporal no contexto da violência doméstica. A sentença fixou pena de 30 anos de reclusão, além de 1 ano, 6 meses e 20 dias de detenção em regime inicial fechado. O cidadão, né, aproveitou do sentimento dessa mulher para cometer o abuso sexual contra o filho. Ele, que era muito, muito respeitado na comunidade, né? Às vezes tem pessoas que usam a própria religião para fazer aquela lavagem cerebral em pessoas humildes, em pessoas que estão com debilitadas, com sentimento abalado, né? E ele usou dessa confiança dessa pobre mulher, abusou do filho de 5 anos e agora ele vai pagar pelo crime que cometeu. Uma barbaridade. A gente sempre no programa aqui tá trazendo novos casos que acontecem e a gente precisa proteger as nossas crianças. Isso dá uma revolta enorme às nossas crianças, aos nossos idosos. Temos que ter uma postura mais rígida. A gente pede à justiça que tenha uma postura mais rígida, com rigor da lei, igual tá sendo nesse caso. Se passar um tempo, sim, vai ter ali, né, a investigação para saber como aconteceu esses abusos. E nesse caso, esse ex-vereador, que agora com certeza vai perder o seu cargo também na vida pública, não é? A sua postura aí na vida pública. Enfim, agora vai pagar pelo crime que cometeu. 30 anos, 20 dias de detenção. 6 meses e 20 dias de detenção. Mais uma vez, a gente tem que tirar o chapéu e agradecer a justiça, que nesse caso foi feito, mas que tem muitos outros casos para ser apurados, casos que estão, a gente entende também que tem vários casos que demoram bastante para ser concluído, mas nesse caso aqui, a justiça vai colocar esse cidadão atrás das grades.
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0: Olha, mulher resgatada após ser mantida em cárcere pelo ex em Cachoeiro de Itapemirim. Uma mulher foi resgatada após ser mantida em cárcere privado pelo ex-companheiro na tarde desta última sexta-feira no bairro Valão, em Cachoeiro, Itapemirim. O homem foi preso em flagrante. A polícia militar recebeu o chamado e encontrou a vítima impedida de deixar o local. Os agentes intervieram e retiraram a mulher em segurança e detiveram o suspeito. A polícia militar recebeu o chamado e encontrou a vítima impedida de deixar o seu local, né? Segundo a PM, a vítima possuía uma medida protetiva de urgência contra o ex-companheiro. A ordem judicial proibia a aproximação, mas teria sido novamente descumprida. Ainda conforme a corporação, o mesmo homem já havia violado a medida protetiva no mês passado. Diante do novo episódio e da suspeita de cárcere privado, ele foi encaminhado à Delegacia Regional de Cachoeiro Itapemirim. O caso será analisado pela Polícia Civil e responsável pelos procedimentos legais. A Polícia Militar reforçou que a situação de violência doméstica devem ser denunciadas para permitir a proteção das vítimas. Olha, um caso onde ela tinha essa medida protetiva, ele já tinha quebrado a medida protetiva no mês passado, voltou a quebrar a medida protetiva. Agora resta saber o seguinte: ela que deixou ele se aproximar, ou foi ele que se aproximou por conta própria? A polícia vai investigar esses casos todos, né? Se ele que se aproximou, se ele fez como se fosse um sequestro em cárcere privado, né? Que não deixava essa senhora sair de casa. Enfim, a gente sabe que tem vários casos que a mulher entra também com a medida protetiva e acaba não retirando a medida protetiva e acaba se relacionando novamente com o seu ex-companheiro e acaba tendo novamente mais problemas com relação ao seu relacionamento, e aí já vai virando aquela bola de neve. Então, a polícia vai investigar e vai saber, né, quem é o responsável, se realmente ele quebrou a medida protetiva queria se aproximar dessa senhora de qualquer maneira, ou se teve uma abertura, né, emocional da parte dela. Dois investigados são presos por tráfico de drogas, furto qualificado em Marataízes. A Delegacia de Polícia de Presidente Kennedy, sob a coordenação do delegado Daniel Araújo, cumpriu, nesta última sexta-feira, dia 17, dois mandados de prisão expedidos pela primeira vara criminal regional de Marataízes. Com o apoio de policiais civis da Delegacia de Polícia de Marataízes, resultando na captura de dois investigados por crimes distintos. O Nacional VG foi localizado, ela foi localizada e presa em sua residência. Situada no bairro Santa Teresa, em Marataízes. Em cumprimento do mandado de prisão decorrente da prática do crime de tráfico de drogas, não é? Já o Nacional SMS foi preso em razão do mandado de prisão expedido pela prática de crime de furto qualificado. O investigado já cumpria a pena em regime semiaberto, condenação anterior pela prática de furtos. Circunstâncias que evidencia sua reiteração deletiva. Após as formalidades legais, ambos foram encaminhados ao sistema prisional, aonde permanecerão à disposição da justiça. Parabéns mais uma vez aí para a Polícia Civil e a Polícia Militar lá de Marataízes, Presidente Kennedy, que vem fazendo aí um trabalho brilhante naquela região. Em todos os programas a gente tá sempre trazendo alguma ocorrência que a polícia tem feito e tem feito uma varredura no município e tem combatido de forma enérgica aos crimes que acontecem lá com o tráfico de drogas, enfim, fazendo um trabalho brilhante naquela região. A gente vai chegando ao final de mais uma edição do nosso Patrulha dos Municípios, e o Patrulha dos Municípios tem o oferecimento de Adriano Eletro, a sua loja de móveis, eletrodomésticos, antenas, sistemas de segurança, localizada na rua Auxílio Cogo, número 33, Vieira Machado, Muniz Freire. 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Quero deixar aqui um forte abraço aos nossos amigos que estão sempre participando aqui do nosso Patrulha dos Municípios. Um abraço pro meu amigo João Carlos lá em Cachoeiro Itapemirim, tá ligado no programa. Meu amigo Tatu, a dona Maria, a Terezinha lá em Santo Amaro. Um abraço aqui também aos nossos amigos lá de Montevidéu. Meu amigo Alberto em Montevidéu tá participando, aproveitando, mandando um abraço também aqui pra Aline Luciano Montanaro, lá em Conquista. Tá sempre ligado na Cultura FM, na programação aqui da nossa rádio. Você continua na companhia do Romildo André com o Show da Manhã. Na próxima sexta-feira, tem mais Patrulha dos Municípios.

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1: Vovó, vamos chegando. Pessoal, mata a saudade. Agora a sequência da Vovó. As que marcaram os anos 70, 80 e 90, você recorda com a gente também. Muitas dicas aqui, como sempre. A gente atende o nosso ouvinte com aquele carinho de sempre.
2: Tá com polga na cueca, tá aqui. Vou catar, Silvio Ribeiro.
1: Bora recordar, então? De hoje, essa daqui. Lembra de Lost in Your Eyes? Lost in Your Eyes é o sexto single da cantora norte-americana Deb Gibson. I get lost in your eyes. E o primeiro de seu segundo álbum, Electric Youth, lançado em dezembro de 1988 no Reino Unido e janeiro de 1989 nos Estados Unidos. A balada alcançou o primeiro lugar na Billboard Hot 100 nos Estados Unidos e permaneceu lá por 3 semanas, né? Tornando-se aí seu single de maior sucesso. No Canadá, também alcançou o número 1 por 3 semanas. E fora da América do Norte, Lost in Your Eyes teve sucesso moderado nas paradas, alcançando aí o número 7 na Austrália e o top 40 na Bélgica, Irlanda, Espanha e Reino Unido. A canção foi escrita pela própria Débora no final de 1987. Então, com apenas 17 anos de idade, publicada pela Creative Block Music Limited e também Débora Ann's Music, no início de 1988, com os direitos eventualmente administrados pela Music Sales Corporation, a SCAP. Um arranjo beta foi executado no Out of the Blue 2. No Brasil, integrou a trilha sonora internacional da novela O Salvador da Pátria, que foi tema dos personagens Maria Sintra, Beth Faria e João Matos, José Wilker. A primeira de hoje da nossa sequência de vovó, Lost in Your Eyes,

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2: Romildo André, bom dia. Sou Zulema Frossai, de Niterói. Eu me lembro do aniversário da Renata, sua esposa, o ano passado. Você tocou aquela música linda que eu amo. Você poderia tocar ela no, na sequência da vovó, que eu estou oferecendo para ela. Aquela assim, internacional, não sei falar o nome. Aquela assim, tu mon fã, a tu beti. Essa aí, faz favor de tocar para ela, que eu tô mandando para ela, apesar de eu não conhecê-la, mas sei que ela é uma pessoa muito maravilhosa, tá ok? Bom dia, obrigada.

0: nossa rádio, a rádio de todas as idades. Foi a nossa sequência da vovó de hoje. Tamo aí, meu. Sete bobinas. Também, There Is No More, Corn on the Brazzers com The Walker. Final dica do nosso ouvinte. E curtimos também, Kátia Qualquer Jeito, Lost in Your Eyes com Deb Gibson. Uma velhinha de hoje, né? Mas é demais, pra você viajar no tempo, né, vovó?
1: Tá com polga na cueca, tá aqui, vou catar, se ouvir bem.
0: Beleza, vovó. No final, bota o vídeo ligadinho com a gente aí, nosso amigo Ceifa Cine. É, nosso amigo Lafon também sempre ligado. Rapaziada aí da Secretaria do Interior de Castelo. Galera, sempre curtiram a nossa programação. A Biá da Reta Escavadeira, grande Sabiá. Tá ligado, tá no sítio dos Passos. Abraço, irmão. Ana Ruela, aqui mandando um alusão muito especial pra Renata André, aniversariante do dia. Beijão pra minha esposa Renata André, aniversariante do dia. Hoje uma programação especial pra você.

0: Geraldo mandando aquele anúncio especial aqui. A Jéssica mandando um beijão pra você. O Júnior, Raquel, a Flávia, o Lucas, a Bianca, Alice, o Wellington, o Douglas Amância, o Joãozinho, a Penha. Também a mamãe Rita, né? Aí Guarapari. Isso. Com a Érica, o Pupu também, todos os primos, sobrinhas, os sobrinhos, todos amigos. Todo mundo parabenizando pelo seu aniversário. Saúde, muita paz, papai do céu te abençoe sempre, tá bom? Vem demais, show da manhã. Mais música no seu rádio com o Marcos Web de 15 no show da tarde. Daqui a pouquinho, Luiz Manchu comandando mais um Cultura Esportiva. 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É o nosso show da manhã, sempre fazendo clima. Um abraço, nosso amigo Amizade. 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Abração aí, Amizade. Tudo bom, meu irmão? Daiane, Sté, um abraço pra vocês aí. 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
3: Compreender que há outros pontos de vista é o início da sabedoria. Seja qual for o seu plano, convide Deus para seguir com você. Hoje, escolha confiar mais e se preocupar menos. Ele está trabalhando onde seus olhos não alcançam. Para hoje, novas chances, novos planos, novas bênçãos.

0: Amém.
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3: Chegando ele, o Internacional Luiz Simonsu, para mais um Cultura Esportiva. Aquele giro no mundo esportivo em 101,7 é a nossa cultura primeiraça. Amanhã tem mais. É show de música, informação, descontração, alegria, alto astral. Energia positiva da nossa Cultura FM. Que vocês estejam onde estiver. Em casa, no carro, no trabalho. Saúde, paz para você, para a família, para os amigos de trabalho. Amanhã, se Deus quiser, 8 da manhã aqui para mais um Show da Manhã. Valeu, gente!

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Horário de Brasília, com pontualidade britânica, 11 horas.

0: dia, galera. Bom dia a você, melhor ouvinte do mundo. Você que acabou de curtir o Romildo André, o locutor simpatia e grandalhão da cultura, apresentando o show da manhã desta terça-feira, dia 21 de julho de 2026. Dia 21 de julho é o Dia Nacional do Garimpeiro, né? Temos que garimpar pela vida, né? Temos que garimpar. Vamos abraçando a galera de Cachoeiro de Itapemirim, a nossa querida capital secreta do mundo, a turma lá do Village, Valão, Aquidaban, obrigado pelo carinho. Carinhosamente a gente abraça também as comunidades de Alfredo Chaves, São Brás de Maravilha, Vila Nova de Maravilha, as comunidades de Rio Novo do Sul, Virgínia Velha, Virgínia Nova, e sempre lembrando das comunidades castelenses. Galera da Mamona, alô meu amigo Zé Roque Altoé, aquele abraço, a turma da Seleta e a rapaziada lá da Barra Alegre, obrigado aí pelo carinho. E hoje, Romildão, terça-feira, dia 21 de julho, eu tenho certeza que tem gente aniversariando por aí.
1: Parabéns, parabéns, parabéns pra você.
0: 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Aniversariante do dia de hoje, pegando a lista aqui pra vocês aqui, ó, né? É Romildo André, hoje vai ter que meter a mão no bolso, hein? Romildo André vai ter que meter a mão no bolso hoje, hein?
2: A coisa tá feia.
0: É, o aniversário da Renata. Renata Queiroz André, esposa do amigão Romildão André. Com certeza ele vai fazer uma gracinha hoje. Também o Luiz Carlos Nalesso Sasso, Jabuticabeira Castelo. Ana Laura Dias Moschini. Taúza Beneta, do bairro Exposição, Otávio Augusto Talgino de Castro, São José de Fruteiras, Rita de Cássia Bravim Silva, lá de Pacotuba, Maria Fátima de Gregório, lá do Monte Alverne, Ricardo Romanel, Regina Cararo Cassaro, lá da Ponte de São João, alô Regina, aquele abraço, Emanuele Oliveira Fiorotti, 6 aninhos, lá no bairro Vila Isabel, João Pedro Pena Alves, João Pedro mora lá no Campestre, tem também o meu amigo Caio Crevelari Laquine, né? Gente da mais alta qualidade, amigão da gente aqui, alô Caio Crevelari Laquine, a família toda mandando aquele abraço. Felipe Costa de Araújo, a Virgínia Zanqueta, Adriano Gava Fassini, Rosimere Gaspar, Jordelina Zardo Ferreira, e também, mais uma vez aqui, ó, Emanuela Oliveira Fiorotti, né? A família mandando aquele abraço. A todos vocês, saúde, paz e beijos do Negrão.
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0: Para vocês também, um ótimo dia, né? Abraçando aqui a todas as famílias sintonizadas na cultura, entre elas aí a família Salvador, todos da família Alves, Sabino, família Dias, Guareschi e todos da família Manso, obrigado pelo carinho. 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Falar mais uma vez aqui, depois o pessoal não falou, não ouvi. Vem aí o 24º almoço musical e leilão de garrotes da creche Nossa Senhora da Penha. Dia 9 de agosto, hein? 9 de agosto cai num domingo. Não tá tão distante assim não, hein? Você tem que reservar essa data aí na sua agenda para viver um momento especial de confraternização, solidariedade e alegria. E ao mesmo tempo ajudando as crianças de Castelo. Essa creche que presta um bom serviço ao município de Castelo, hein? Sua presença vai fazer a diferença. Dia 9 de agosto, hein? Festa da creche Nossa Senhora da Penha. 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Copa Sul-Americana, né? A bola vai voltar a rolar. Playoffs de oitavas, hein? Playoffs de oitavas de final. E começa hoje envolvendo os clubes do Brasil. Hoje tem Universidade Central da Venezuela e Santos. Esse jogo 9:30 PM. Aí amanhã, Esporte Cristal do Peru e Bragantino, amanhã 9:30. Independente de Medellín e Vasco, amanhã também. E quinta-feira tem Bolívar e Grêmio. Então é, né, o retorno aí dos playoffs de oitavas da Copa Sul-Americana. Na semana que vem nós teremos o retorno aí da Copa Libertadores da América, né? Vamos falar mais um pouquinho do Mundial? Acabou, mas as notícias não param, né? E aí vem aquela pergunta: e agora, Brasil? Jejum de 24 anos, né? 24 anos. Isso quer dizer o quê? E nós devemos, né, ao pessoal do passado aí, o Penta, né? Nós sempre devemos a Pelé, devemos a Garrincha, a Ronaldo Fenômeno, a Ronaldinho Gaúcho, Bebeto, Romário. E, né, se o Brasil é Penta, é porque a turma do passado aí marcou presença, né? E agora, no futuro, só em 2030. Agora, quem seria aproveitado dessa temporada, dessa Copa de 2026, hein? Quem seria, né, aproveitado? Tem o Wesley, Hendrick, Rayan, Estevão, Andrei Santos, Vinícius Júnior, tem o Kaique, que lateral que foi do Cruzeiro, que foi vendido, Danilo Santos, Danilo do Botafogo, goleiro tem Hugo Souza, tem Carlos Miguel, tem João Pedro, tem Pedro, e tem outros aí, tem vários jogadores que podem ser aproveitados. Você vê que eu falei o nome de vários jogadores e não falei de jogadores do sistema defensivo. Quer dizer, onde não tem uma cozinha boa, não sai comida boa, né? Então tem que começar a pensar em 2030 e ter, de repente, até pensar no alto comando da CBF e da própria seleção brasileira, né? Para se caminhar 100 metros ou caminhar 1 quilômetro, você tem que dar o primeiro passo, e o primeiro passo tem que ser bem dado. Arcobelli cola já no pedaço, trazendo as notícias do futebol capixaba, nessa terça-feira, dia 21 de julho, sempre em nome da papelaria do Thiago. 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
0: Bom dia, Arcobelli.
2: Bom dia, Fumachu. Bom dia, galera ligada no Cultura Esportiva. Hoje começa mais uma rodada do Campeonato Capixaba da Série B. Daqui a pouquinho tem informações também de mais uma rodada da Copa Popular no final de semana, futebol de base. 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Bom, hoje começa mais uma rodada, né? A terceira do Campeonato Capixaba da Série B. E a bola vai rolar pelo grupo, né? Centro-Sul, Sport Tupi, às 15 horas no Robertão. Vamos ver como é que tá a situação dessas duas equipes no campeonato. Abrem hoje a terceira rodada, nessa terça-feira às 15 horas. O jogo será lá no estádio Robertão, na Serra. Já o Sport, né? Que estreou aí com vitória, 1-0 sobre o Pinheiros, com um gol do jogador Werlon. E ocupa a segunda colocação com 3 pontos no grupo. Tem um saldo positivo de 1 gol. Já o Índio Canela Verde, né, que é o Tupi, ele também soma 3 pontos, mas vem de derrota, né, por 2-0 para o Rive. E aparece em quarto lugar. Mas mesmo assim, quem vencer pode assumir aí provisoriamente a liderança da chave. Só que, né, a equipe aí do Tupi vem de uma derrota, né? Então tem que se recuperar dentro da competição também. Já vão para a terceira rodada. Já o jogo de amanhã, que é quarta-feira, tem Audax e CTE. Esse Audax é lá de São Mateus, né? Representando aí a chave norte, CTE Colatina, 15 horas lá no Sernambi. E tem Estrela e Pinheiros às 15 horas no Sumaré. Já o Audax, São Mateus e CTE, a situação deles é o seguinte: no grupo Centro-Norte, o Audax, São Mateus e CTE, eles vão se enfrentar amanhã às 3 da tarde no estádio Senambi em São Mateus. Após folgar aí na segunda rodada, o time de São Mateus volta a campo em busca dos primeiros pontos, né? Ainda não pontuou na competição, depois da derrota por 2-0 para o Linhares logo na estreia. O CTE Colatina já está um pouquinho melhor, porque ele vem do empate, né? De 1-1 empatou com o Gel. Ocupa aí a quarta posição, mas só tem também 1 ponto. Uma vitória pode aproximar aí, né? Ambos nas equipes aí numa zona melhor na tabela, uma zona de classificação. Então essa aí é a situação do Audax e o CTE Colatina. Já Estrela e Pinheiros, eles se enfrentam amanhã também às 15 horas. O Estrela do Norte recebe o Pinheiros no estádio do Sumaré, em Cachoeiro, pelo grupo Centro-Sul. O Alvinegro do Sul folgou na rodada passada e lidera aí, né, o grupo com 3 pontos, graças também ao melhor saldo de gols. Já a equipe do Verdão do Norte perdeu as duas primeiras, está mal na tabela, hein? Ainda não marcou gols, ocupa a última colocação. Quer dizer, o Estrela tem uma grande chance de manter aí o 100% de aproveitamento, principalmente porque joga no Sumaré, hein, Fumanchô?
0: Além de jogar no Sumaré, já folgou, né?
2: Isso.
0: Se fizer o dever de casa, já pode abrir uma vantagem que seria importantíssima no decorrer da competição.
2: Então, excelente resultado amanhã para o Estrela, sem sombra de dúvidas, seria uma boa vitória. E para fechar a rodada, né? Essa rodada é toda no meio de semana. Na quinta-feira, o Gel vai enfrentar a equipe do 12 às 15 horas também no Robertão. Amanhã a gente traz informações desse jogo do Gel e 12 para a galera. Para falar um pouquinho agora do futebol de base, nós temos informações aqui da Copa Popular, né? Já estamos aí na segunda fase, né? Os jogos aqui pela Chave Sul, e jogos importantes já para esse final de semana. Informações aqui, né, do nosso amigo Agnaldo Massafra, o Gasolina. Vamos aqui o jogo de sábado. Sábado, dia 25, os jogos vão ser realizados lá no campo do São José de Alto Viçosa. É a praça de esportes onde manda os jogos a equipe do nosso querido Marquinhos Carioca, né, lá de Venda Nova. A equipe MC Acadêmica. Então vamos aos jogos aqui pra galera. A partir das 9 horas de sábado, tem Craques do Amanhã enfrentando o Renascer, essa categoria 16, 17 anos. Às 9h40, Craques do Amanhã versus MC Academic, categoria 14, 15. Às 10h20, Craques do Amanhã versus Renascer, categoria 10, 11. E às 11h20, fechando a rodada, Craques do Amanhã versus MC Academic, categoria 12 e 13. Então, esse jogo de sábado pela manhã, lá na Praça de Esporte do São José de Alto Viçosa, em Venda Nova. Aí no domingo, jogos em Conduru, lá no Miguel Paiva. Domingo, a partir das 9h, tem o América enfrentando, o América de Castelo, na Escolinha do América, enfrentando o Conduru, categoria 16, 17 anos. Às 9h40, tem América enfrentando o Conduru também, 14h15. Às 10h20, Renascer versus Conduru, no 12h13. E às 11h20, América e Conduru, no 10h11. Então, a galera aí, né, futebol de base, a Copa Popular, bola rolando no sábado e no domingo. Categorias 12, 13, 10, 11, 14, 15 e 16, 17. Realmente aí uma competição muito importante também para os nossos garotos aqui do sul do estado. Equipes que representam aí, ó, Fruteiras, né, que é de Vargem Alta. Tem o Renascer, né, que é ali de Muniz Freire. Craques da Manhã, Craques do Amanhã, né, que representa ali Fruteiras. O MC Academic, né, que representa lá o São José de Alto Viçosa, que é Venda Nova, o América de Castelo, o Conduru, né, que tem essa parceria também, né, com os garotos ali do Distrito da Estrela do Norte aqui de Castelo. Então, é uma competição realmente muito importante para os garotos aqui do sul do estado, que é a Copa Popular. Uma boa notícia também em relação aos garotos aqui de Castelo, categoria de base, é que o nosso amigo Matheus Calegari informando pra gente que o comercial confirmou a participação. Nosso querido Carlos Damasceno vai trazer mais detalhes, né, do Campeonato Sulino de Base. É, que o comercial confirmou a participação no Campeonato Sulino de Base, hein? Então, a competição aí, breve, né, vai ter início. E o comercial aqui de Castelo confirmando a participação também no Campeonato Sulino de Base, já que o comercial faz um grande trabalho, né? Várias categorias, né? Categoria 10, 11, 12, 13, 14, 15, 16, 17. O comercial que recentemente fez uma parceria com o Rio Branco de Venda Nova, né? Disputou o estadual. Tem um incentivo também, né? Da lei de incentivo ao esporte amador, que é do estado e também uma lei federal. Então faz um grande trabalho realmente em relação ao futebol de base, o Comercial Esporte Clube aqui de Castelo, toda a sua diretoria, também toda a comissão técnica, né, da categoria de base do comercial, confirmando então que eles também vão participar aí do Campeonato Sulino de Base, competição que terá início brevemente aqui no sul do estado, agora nesse segundo semestre. Mas aí o nosso querido Carlos Damasceno, com certeza, vai trazer todas as informações aí para os nossos queridos ouvintes. 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Amanhã tem mais Fumanchu.
0: É, um abraço aí para Arcobelli Cola. Amanhã ele vai trazer notícias também. O pessoal está perguntando aqui sobre o Regional das Montanhas, né?
2: É.
0: Amanhã ou até agora o Arcobelli Cola pode falar sobre isso.
2: Nenhuma informação ainda oficial. Tá certo?
0: Pessoal na expectativa, né?
2: Expectativa, provavelmente, mas não é oficial. Temos que aguardar, né? Ainda a secretaria bateu o martelo, dia 1º, dia 2 de agosto.
0: É, tá na hora. Vamos esperar as notícias aí. Já tem mais notícias aí do esporte amador. Antes, mandando um abraço aqui pro pessoal da Salesp, hein? Essa lâmpada acesa de dia no perímetro urbano. Lâmpada acesa de dia, lâmpada apagada à noite. 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Abraçando meu amigo cardiologista, doutor Emerson Fracaroli. Esse sabe tudo, hein? Consultório ali ao lado do Atacadão. Agora lá tem a doutora Cristiane Leal, ela é psiquiatra. Está precisando de trabalho com psiquiatra? Tem a doutora Cristiane Leal no mesmo escritório do doutor Emerson Fracaroli. 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
0: Bom dia, Tadeu.
4: Muito bom dia, Fumanchu, bom dia aos ouvintes do Cultura Esportiva, sempre em nome da loja do Wilder, tudo para o homem do campo, 20 anos de parceria com você, mudas para sua horta, filhotes de 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Campeonato Municipal de Bocha de Vargem Alta, resultados da 13ª rodada. No grupo 1, Amigos de Jaciguá 1, Barda Dura 2, Família Onhas 3, Amigos do Sítio Tomazini 0, Ribeirão 3, Amigos da Bocha 0, Zebra 1, Santo Antônio 2. No grupo 2, Unidos de Departamento 3, Capivara 0, Amigos do Piraí 3, Vila Esperança 0, Paraíso 2, Unidos de Prosperidade 1, União Serrana 3, Sem Limite 0. No grupo 3, Departamento 2, Resenha da Bocha 1, Estrela Azul 2, De Angelis Bar 1, Bar do Joaci 2, Os Trapalhões 0. Na quinta-feira eu trago os jogos da próxima rodada. Campeonato de Bocha Individual de Jaciguá, resultados da última rodada. Jairzinho 2, Helder Galvão 0, Pequeno 1, Saulinho também 1, Giovanni 0, Mudinho 2. Hoje, o Eric Agrizi enfrenta o Eliseu e amanhã o Solimar Altoé enfrenta o LED. O Campeonato de Bocha Individual de Jaciguá, com todos os jogos realizados no Campo da Lúcia. Torneio de bocha entre duplas. É neste sábado, a partir das 13 horas, no Bar da Judite Natal, em São Joaquim, município de Alfredo Chaves. É inauguração do novo campo de bocha. Inscrições no local e premiação em dinheiro para os primeiros colocados. Regional Girona Soturno de Futsal. Vamos à classificação, Fumanchu. No feminino, Sem Conexão lidera com 7 pontos. SPG, Panteras Copo Rosa e Fruteiras, com 6 pontos cada, fecham o G4. Rafas tem apenas 1 ponto e as Esquecidas ainda não pontuaram. No masculino, Tiriça lidera com 7 pontos, o Galaxy tem 6, Vila Sambra tem 3, os Meninos do Morro fecham o G4 com apenas 1 ponto. A equipe Realeza ainda não pontuou. E amanhã, quarta-feira, começa a quarta rodada, jogos na quadra da Sambra. Às 7:30 no masculino, Vila Sambra e Meninos do Morro, e em seguida no feminino, tem Rafas e Esquecidas. Na quinta-feira eu volto, Fumanchô, trazendo a rodada do Campeonato Municipal de Alfredo Chaves, os amistosos do futebol amador e mais informações, sempre em nome de Pim Farma, a sua farmácia em São José de Fruteiras, pertinho do Posto Serrano. 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Eu fico por aqui e a bola é toda sua, Fumanchu.
0: E na quinta-feira vai voltar a ser do Tadeu Orlete com as notícias de Vargem Alta e da região serrana. Abraçando meu amigo Dalto Balai. O Daltinho Balai tá lá nas praias, né? Tem Iriri, naquelas bandas de Lapiúma, né? Dizer que tem saudade do Campeonato Municipal de Castelo. Muita gente tem. Mandando um abraço aqui também pro meu amigo... Deixa eu ver aqui, Castelo Romanel, tá lá em Conceição do Castelo, Castelo Romanel sempre, né, curtindo aí a programação da Cultura FM e especialmente o programa Cultura Esportiva. 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E aproveitando também, já vou abraçando aqui o Dr. Cleto Rangel Zanetti. Hoje mesmo já mandaram um zap para cá perguntando o endereço correto do consultório do Dr. Cleto Rangel Zanetti. Ele é cirurgião buco-maxilofacial. Ele tem pós-graduação em cirurgia e implantes, meu amigo. 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O consultório dele fica ali na rua Frei Manuel. 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Dá uma ligada para lá, 99886-9292. 23º campeonato de bocha entre duplas, lá no Bar do Bufão. E hoje tem dois jogos. 19 horas tem a dupla Jaime e Rodrigo contra Marcelino e Nelson. Segundo jogo, Mandi e Sinei contra Chamel e Val Tomazini. 4º campeonato municipal de bocha entre famílias de Castelo, né? Coordenador Olegário Fernandes já mandou para cá a segunda rodada, hein? Segunda rodada aqui. Então vamos ver aqui, ó. Já tá aqui para mim, ó. Sexta-feira, 18h30. Lá no Bar do Bufão, família Outué contra família Dona. Sexta-feira, 18h30, lá no Quilombo, família Faria contra família Rossi. Sábado, 15h, família Cola e Dalvi, lá no Córrego da Prata. Família Pedruzzi e Ferreira na Arapoca. Família Iuf e da Silva, lá no São Cristóvão da Serra. Família Fole e Guaresque, sábado, na Vargem Fria. Família Souza e Pereira, lá no Patrimônio do Ouro. Domingo, 13h, família Ragazzi e do Santos, lá no Córrego da Prata. Família Malvestil e Silva, domingo, lá na Seleta. Família Laquine contra a família Vicentini, domingo, 13h, lá no Ubá. Ó, vai ter um torneio de futebol entre famílias, torneio society de futebol entre famílias, lá em São Paulinho do Aracê. É, lá em Domingos Martins, São Paulinho do Aracê. Vai ser lá no campo de futebol society do Zeca Dalben. Vai ser quando? Domingo. Domingo começa às 10 horas, a bola rola às 10 horas. Aí vai ter show, vai ter diversão para criançada. Vale a pena, hein? Torneio society entre famílias, São Paulinho do Aracê, society do Zeca Dalben. Domingo, hein? Começa às 10. E em Jerônimo Monteiro, é amanhã. Amanhã nós teremos o desafio dos campeões, hein? Desafio dos campeões de futebol society, os campeões de 2025, campeão de 2026, Barracão e Derrameiro, amanhã na Praça Saudável, lá em Jerônimo Monteiro, a partir das 19h30, hein? Tem rivalidade aí, vai ficar legal, a galera vai pra lá pra curtir aí, né? Esse desafio, amanhã na Praça Saudável, lá em Jerônimo Monteiro. E vamos que vamos, tocando a nossa bola pra frente, antes mandando um abraço aqui pro pessoal da Clínica Espaço Ocupacional Center. 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Né? Pessoal aqui mandando, o pessoal da Salesp, aqui, o Yuri da Salesp, mandando aquele abraço. Nosso amigo Quimimo, sempre ouvindo também, obrigado aí pelo carinho. Tem aqui o Caio Laquine, aniversariante do dia, agradecendo aqui, obrigado pelos parabéns na hora do aniversariante do dia. Tem Castelo Romanel de novo, Elias Brito, hein? É amanhã, hein? Amanhã é decisão no centro lá de Jerônimo Monteiro, na Praça Saudável, amanhã é decisão. Campeões dos campeões lá de 2025-2026. Aura Lúcia também, obrigado pelo carinho. E vamos tocar a nossa bola para frente. Vamos falar um pouquinho do social? Melhor sobrar tempo do que faltar, né? 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Trabalha realmente maravilhoso. Deixa eu ver o que eu tenho de notícia aqui. Tem o Alexandre Garcia daqui a pouco para vocês. Vai falar do TSE, informando que o Brasil tem... a quantidade que tem de eleitores no Brasil, então ele vai passar para dizer quantos masculinos, quantos eleitores femininos, né? Menores de 18 anos, ele vai dar uma geral, né? Pegou no TSE as informações e vai passar para vocês depois do Cultura Esportiva. Vai falar de um assunto que aconteceu no Amazonas, né? Uma tragédia, pai, filho... Eu acredito que seja uma tragédia, o pai não iria ter essa maldade. Então, o Alexandre Garcia vai explicar depois do Cultura Esportiva. E vai falar também da ditadura cubana. Falou aqui a ditadura, eu tô fora, meu. Na base do grito, na base da imposição, não é para ninguém, não. Nós temos que viver num país amplamente democrático e verdadeiramente democrático. Porque tem muita, né, pessoa que bota um cordeiro, aí você tira o couro do cordeiro, tem um lobo mau por trás do couro, doido para pegar alguém, né? O lobo mau, aquele lobo maldoso. Então, quem é ditador, que assuma. Eu sou ditador. E pronto, deixa a democracia para quem é verdadeiramente democrático. Alexandre Garcia vai trazer esses detalhes logo depois do Cultura Esportiva.
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7: Para vocês também um ótimo dia, né? 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

0: 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Como vai, Luiz Fumanchu?
1: Melhor do que eu mereço.
0: Que maravilha, digo mesmo. Alô, alô, Castelo, Deus tá no controle. Aqui estamos nesta terça-feira, 21 de julho de 2026. Lua quarto crescente, faltando 163 dias para o término do ano. E hoje rezamos com São Lourenço de Brindis. São Lourenço de Brindis nasceu em 21 de julho de 1559, na Itália. Seu nome de batismo era Júlio César Russo. Depois trocou de nome quando entrou na ordem cristã. Ele que os pais desejavam que ele fosse um militar de destaque. Tempos depois, ele estava realmente lutando ao lado das forças cristãs contra a invasão dos turcos muçulmanos, que queriam chegar ao coração da Europa. Mas Lourenço não carregava armas, apenas uma cruz de madeira. Juntou-se aos capuchinhos de Verona e fez extraordinário trabalho evangelizando também toda a parte da Itália. É bom dizer que o seu nome é São Lourenço de Brindisi, o outro São Lourenço, para não confundir com o outro São Lourenço, que é São Lourenço mártir. Hoje pedimos São Lourenço de Brindisi, que morreu no dia 21 de julho de 1619. Rogai por nós, amém. 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Cariocas em ação, reforçados para a sequência do Campeonato Brasileiro de toda a temporada. Começa agora o show de notícias. Fluminense do Vanderlei Duarte, alô Esplanada, alô Castelo 3, alô Santa Bárbara, Vanderlei Duarte, meu amigo. Eles é Carlos Dillen, o amigo do Gargamel e do Cruel, o nosso amigo Maurício, João Bernardo, e o Vanderlei, que falou, ele falou que é bonitão, né? Coruja que não gava o toco, fogo nela, ô, ô bonitão, alô Vanderlei, aquele abraço. Técnico Luiz Zubeldia, corrigindo a marcação, de treinando, corrigindo as defesas. Corrigiu a defesa, tá certo, né, Poncho? Tá falha ainda, assim, balar na defesa, fica bem.
1: Primeiro que ele tem que definir quem vai jogar ao lado do Thiago Silva, que já está regularizado, está tudo certinho, se vai ser o Freis, se vai ser o Inácio que fez o gol.
0: Galera que é o Inácio.
1: É, galera que é o Inácio, né? Mas há dias atrás a galera também queria cortar o pescoço do Inácio, o que um gol pode significar. Então ele tem que saber, ele tem um grupo nas mãos, tem o Freis, tem o Inácio jogando, alternando na posição, e o Thiago Silva é o concurso, né? É um cara que dá muita tranquilidade ao sistema defensivo.
0: Você escolheria quem pro lugar nessa zaga? Um que você tivesse escolher um, para jogar o Thiago Silva?
1: Tanto faz, né? O Freitas é meio atabalhoado, tem hora que é meio atabalhoado, tem um poder, um vigor físico muito grande, e o Inácio demonstrando aí que se der espaço, der uma sequência de jogos, ele pode ser útil também.
0: Também deve ser que é o Inácio também. Domingo, 18h30, na Arena Grêmio, Fluminense pegando o Grêmio em Porto Alegre, o retrospecto não é bom, Fluminense e Grêmio, Fluminense venceu 12 vezes na história, empatou 7 e perdeu 30 vezes, marcou 48 gols, mas sofreu 76 do Grêmio. No momento, o Fluminense é o terceiro colocado, tem 32 pontos ganhos, e o Grêmio, 16º, 21 pontos ganhos. Uruguaio Canóbio vai tentar jogar desde o início, está muito animado, vem conversando com o técnico Luiz Zubeldia. Seguimos. Do Fabão da Dalarme, reforços no Botafogo, Fumancho, 2 goleiros, 1 zagueiro e mais 1 lateral esquerdo, todos regularizados, já podem estrear. Os 2 goleiros são Gabriel Batista, revelado pelo Flamengo, da base do Flamengo, estava no Santa Clara de Portugal, 28 anos de idade. Outro goleiro é o Arlisson, 29 anos de idade, revelado no Atlético Paranaense, estava no Cirque Brugge da Bélgica. Não tinha um goleiro que eu trouxe bom, 2 bons já veio, só tem que ter 3, 4, né, Fumancha?
1: Com certeza.

0: Certeza, né? E Botafogo vai contratar. Depois que você viu o livro aí do Transferban, né? Melhorou a situação em termos de contratações. Não vai ficar só nos goleiros, não, no Gabriel Batista, ex-Flamengo, Santa Clara, como você disse, mas também tem outros jogadores sendo pretendidos aí.
1: Domingos volante, um Domingos volante e o Paulinho atrás esquerdo.
0: E tem um Monzon também, zagueiro.
1: Tá fechado,
0: o
1: Lucas Monzon. Esse já tá regularizado, inclusive.
0: Júnior de Barranquilha, né? Então, o Botafogo aí aproveitando a janela que tá aberta, escancarada, para reforçar a equipe.
1: O Lucas Monzon veio do Barranquilha. Ele estava emprestado lá pela Nacional do Uruguai, que vendeu ao Botafogo 60% dos direitos federativos vendidos ao Botafogo por cerca de US$ 800 mil, na cotação atual 4.100.000 reais.
0: E o Danilo?
1: Zenit quer, Palmeiras fez uma proposta boa, Zenit acaba de botar mais dinheiro no negócio.
0: Será que ele vai ficar à disposição?
1: E o Flamengo está esperando a definição do Zenit. De repente briga com o Zenit, Palmeiras e Flamengo estão jogados.
0: Mas ele, como jogador, como profissional, o jogador quer jogar, né? Mesmo negociando, se eu fosse ele, eu ia pro jogo, ia jogar, né? Pegar ritmo de jogo, que ele jogou pouco na seleção brasileira, e o jogador tem que jogar, porque quando for negociado para qualquer time, vai chegar em condições de jogo.
1: É isso, mas é chinelinho, né? Tá com o boi na sombra, fazer o quê? A seguir, Flamengo e Vasco, Vasco e Flamengo. Todo mundo ouve, todo mundo gosta. 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Faltam dois gigantes do futebol brasileiro. Do Cristiano Calegari, do Gil, do Teté Calegari, aquele abraço. Amanhã, Copa Sul-Americana, playoff. Vasco vai até a Colômbia encarar o Corporación Independiente Medellín, 7 da noite. ESPN Brasil transmite o jogo amanhã, 7 da noite, jogo do Vasco na Colômbia. Bom, o Vasco não tem público, punido o clube colombiano, porque naquele episódio, no Girador, no estádio Girador, quando a torcida jogou fogos em campo, quis invadir o gramado lá com o Flamengo Libertadores, aí o time não classificou, caiu para a Sul-Americana agora, o Medellín, e tá suspenso para presença de público lá. É uma boba, faz menos pressão, né, Fumacho?
0: Com certeza, pressão zero, né? É só jogar. Os dois times, a arbitragem e o Vasco, de repente, pode trazer um resultado positivo. O resultado positivo trazendo de lá já é um bom negócio.
1: O empate, não
0: perder de pouco. Resultado positivo, o empate é o do Vitória, né? Não pode perder.
1: De goleada, né,
0: Jair?
1: Né?
0: Principalmente de goleada. Perder de pouco, né? Depois aí a coisa se complica. Então, o Vasco, né, sem o público lá presente, vai levar uma vantagem imensa, uma grande vantagem. Tem que fazer a parte dele, jogar como visitante.
1: Ontem, o presidente Pedrinho pediu à Justiça, ela concedeu um direito, o Vasco pegar emprestado 40 milhões de reais, foi no caixa, no banco do caixa da SAF lá, no banco do caixa lá da Crefisa, pegou 40 milhões de reais para acertar tudo, para definir, para pagar a primeira parcela ao Real Betis, do Nelson Deossa, que está fechado com o Vasco, volante de altíssima qualidade, primeiro mundo, vai jogar no Vasco. A justiça autorizou, o Vasco conta no bolso 40 milhões de reais. Que fase boa, hein, Fumanja?
0: Tem que saber distribuir o dinheiro, né? É igual quando a gente está duro, que pega um dinheiro emprestado, gasta e não paga a dívida total. A primeira coisa que tem que fazer é se trouxer o Deossa, já vai ser um grande negócio. É sinal que vai estar no caminho certo. Vai investir num jogador que pode ser útil dentro do clube e também pode dar retorno futuramente. Então, o negócio de dinheiro emprestado, dinheiro adiantado, depois não vai pensar que é de graça, não, que vai ter que ser pago. Então, o Vasco está no caminho certo. Se administrar bem a grana que está entrando e que vai entrar ainda, pode dar uma guinada.
1: Boa, excelente. Procura por ingresso para o jogo de sábado. Sábado, 8 da noite, na Colina. Vasco volta ao Brasileirão, sábado, 8 da noite, pegando o Mirassol na Colina Histórica. Seguimos. Flamengo! Do meu amigo Uber, Antônio Zardo, circulando com o Sonzão da Cultura FM ligado, aquela segurança, aquela tranquilidade. Alô, Zardo! 98100. 10:14. Alô, Ildefonso Vicente da Silva Esplanada e seu papai, seu Manuel Vicente da Silva. Encontrei hoje o Ildefonso, papai dele e ele ligados na Cultura FM lá na Esplanada, recebem o nosso abraço da Cultura FM. E a Cultura vinha acompanhando o Fumachão em cima, você é testemunha disso. Há 2 meses noticiamos e o Flamengo realmente está perto de acertar com o Thiago Almada. Ele gostou da proposta, está balançado para vestir a camisa do Flamengo. Não se deu bem no Atlético de Madrid. Mas é outro continente, né? Agora no Flamengo pode acertar. Jogou bem no Botafogo, brilhou em 2024 no Botafogo. Pode brilhar a camisa do Flamengo, Thiago Almada, o cracaço, né?
0: É, e teve na seleção argentina também no Mundial.
1: É reserva, claro, mas teve.
0: É, conseguir uma vaga ali era muito difícil. Mas é um bom jogador, é um ótimo jogador. Se vier, com certeza vai somar muito mais do que somou, por exemplo, Carrascal e outros jogadores. Então o Almada seria um bom reforço para o Flamengo.
1: 28 milhões de euros na cotação atual, 163 milhões de reais. Flamengo joga amanhã, 19ª rodada, Flamengo vai cumprir a 19ª rodada amanhã, pegando a Chapecoense no estádio da Arena Índio Condá, em Santa Catarina. Já com os jogadores estão liberados pelos médicos, já treinando. Alexandro, Danilo, Léo Pereira já viajam com a delegação para Santa Catarina. Só 2 jogadores no momento estão no departamento médico, Lucas Paquetá e o Luiz Araújo. Não é só isso não, Fumanchu, é a paz de Jesus e o amor de Maria.
0: E a situação do Flamengo aí de olho na grana do João Gomes, hein?
1: É, transferência, tem direito de participação, né? É
0: 10%, né?
1: 10%. Já ajuda, né?
0: Ajuda?
1: Clube formador, FIFA, clube formador, lei
0: se
1: da
0: ele,
1: FIFA.
0: O Flamengo deve botar a mão em 35 milhões de reais.
1: Isso tem no bolso esquerdo, né?
0: Nossa senhora, daí tem no bolsinho da frente, rapaz, 35 milhões de reais. Isso aqui é uma bela de uma grana. Tá gastando, tá investindo, mas tem que visualizar o outro lado também. São jogadores que ninguém dava nada quase por eles. Isso aí hoje vai render 35 milhões de reais pro Croft do Flamengo. O Flamengo tem um jogo contra a Chapecoense.
1: Amanhã, 9h30, TV aberta, mostra.
0: Arena Condá. Nunca é fácil jogar. Pode estar mal, pode estar na lanterna.
1: O e é o atual lanterna, né?
0: E é o atual lanterna. Mas vai ganhar lá de 1-0, 6-0.
1: Vai vender caro, vai vender
0: sempre
1: caro.
0: Sempre vende caro,
1: vende,
0: né?
1: Vende caro.
0: É, e o Flamengo está precisando aí de pontuar, porque tem 34 pontos, o Palmeiras tem 41. Só que o Flamengo tem um jogo a mais. Então o Flamengo tem 17 jogos, o Palmeiras tem 18. Um tropeço seria horrível para o Flamengo.
1: Você vê Fluminense e Bahia se metendo na liderança, ele podendo chegar à liderança Fluminense e Bahia? Você vê capacidade de fôlego para isso?
0: O Bahia vai depender do jogo de hoje contra o Atlético Mineiro. Hoje, 19h30, hoje tem Atlético Mineiro e Bahia. Se o Bahia vencer, ele está com 29, ele pode se meter ali perto do Fluminense,
1: encosta o
0: Bragantino, vai pressionar até o próprio Flamengo. Então o Flamengo tem uma coisa a fazer, é pontuar contra a Chapecoense. Se não pontuar contra a Chapecoense, pode ver aí a turma de baixo ali encostando.
1: E o Palmeiras disparando na liderança.
0: E o Palmeiras disparando, o Palmeiras que vai pegar o Curitiba. O Palmeiras pega um jogo complicado também. Vai jogar contra o Curitiba
1: tá
0: amanhã,
1: certinho, né?
0: Lá no Couto Pereira. Amanhã, 19h30. Não é fácil? Não é fácil não, meu amigo. Não é fácil não, se você pegar a situação do Curitiba, hoje tem 26 pontos, está na 7ª posição. Então, nada está definido ainda.
1: Perfeito. Bom, repito aqui para você, para os ouvintes, obrigado pela atenção. A paz de Jesus e o amor de Maria. Até amanhã.
0: Um abraço aí pro Gato Mestre, amanhã ele estará de volta. Então vamos lá. Jogos de hoje, um jogo hoje, né? Atlético Mineiro e Bahia, 19h30, hein? Sport TV transmite. Amanhã tem Curitiba e Palmeiras. Amanhã tem São Paulo e Atlético Paranaense, Internacional e Cruzeiro, Chapecoense e Flamengo amanhã, 9h30. Aí quinta-feira, encerramento da 19ª rodada, Corinthians e Clube do Remo. O G5 do Campeonato Brasileiro, Palmeiras 41, 18 jogos, Flamengo 34, 17 jogos, Fluminense 32, 19 jogos, Bragantino 30, 19 jogos, Atlético Paranaense 30, 18 jogos. Então, tá aí, né? E deixa eu ver na zona lá de baixo, lá no Z4. Vasco, 20 pontos, 19 jogos. Mirassol, 19 pontos, 18 jogos. Remo, 18 pontos, 18 jogos. Chapecoense, 9 pontos, 18 jogos. 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Série B do Brasileirão, 19ª rodada, começando hoje, hein? Hoje tem Novo Horizontino e Criciúma. Criciúma é o líder com 36, o Novo Horizontino é o sexto. Que beleza, hein? Bom jogo aí, ó, 19h30. O ESPN transmite ao vivo. Hoje tem Avaí e América Mineiro, 19h30. Hoje tem Vila Nova de Goiás e Fortaleza, 9h35. Bom jogo também, hein? E os jogos também, teremos jogos também amanhã, que é quarta-feira, na quinta-feira também. É o G6 da Série B, Criciúma 36, Juventude 32, Operário do Paraná 32, Vila Nova de Goiás 31, Fortaleza 31, Novo Horizontino 30 pontos ganhos. Tá pegada aí a Série B do Brasileirão. Na Série D, o pessoal esquece muito da Série D. A Série D do Brasileirão, oitavas de final aconteceram os jogos de ida. Vamos ver os resultados aqui dos jogos de ida. Goiatuba 3, Ferroviária do Ceará 0, América de Natal 1, Gama 0, lembrando sempre que é mata-mata, hein? Luverdense 0, ABC também 0, Nacional de Manaus 1, Iguatu também 1, São José do Rio Grande do Sul 2, 13 1, Uberlândia 2, Portuguesa Paulista 0, São Luís do Rio Grande do Sul 0, CSA também 0, Cianorte 0, Asa de Arapiraca 1. Sábado e domingo nós teremos os jogos da volta, né? Então é a Série D do Campeonato Brasileiro, e amanhã a gente pode trazer notícias da Série C, né? Série C também que está muito pegada, uma pegada de verdade, muitos times lá na cabeceira da classificação. A novidade é o Santa Cruz, que está ali brigando pela segunda posição, depois de andar adormecido no início da Série C. O velho Santa começando a reagir novamente, e eu torço muito para que o Santa Cruz já pelo menos dispute a Série B no ano que vem. É um time de primeira, foi lá para quarta, está reagindo, tomara que reaja, porque a torcida merece. 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Na Cultura são 12 horas em ponto. Na sequência, vocês vão ficar com Alexandre Garcia. Depois tem o Show da Tarde com Marcos Faé. E amanhã, a partir das 11, tem mais Negrão pra vocês.
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1: Boa tarde, ouvintes da Cultura FM.
2: Ontem, o Tribunal Superior Eleitoral nos informou que somos 158.700.000 eleitores, 2 milhões e pouco a mais em relação a 2022, a última eleição presidencial. O estado que tem mais eleitor é São Paulo, depois vem Minas Gerais, os dois juntos têm muito mais eleitor que o Nordeste inteiro, depois vem Rio de Janeiro, vem Bahia, Rio de Janeiro e Paraná, né? São 5 estados com mais eleitores. As mulheres têm quase 9 milhões, eu acho que é 9 ou 7 milhões de eleitoras, né? Em relação aos homens. Interessante que os jovens estão meio decepcionados com a política. Os políticos não estão à altura das expectativas dos jovens de 16 e 17 anos, porque caiu em 14% a inscrição de jovens que podem votar, mas não têm obrigação. Assim como quem tem mais de 70 anos também não tem obrigação, mas eu aconselho, por favor, não abram mão do direito do voto, não deixem que outros decidam por você. Foi 25% na última eleição que não votaram, ou votaram em branco, ou anularam o voto, né? Nesse ano, 25% dá 40 milhões de brasileiros. É muita gente. Então, vamos votar, exercer esse direito que também é uma obrigação. Não deixe que os outros escolham por você. E, por favor, pense com a sua cabeça, né? Eu sei que tem muito fanatismo aí, que a pessoa vota porque o fulano mandou, sei lá, né? Pense com a sua cabeça para escolher quem tem condições de administrar esse país com essa herança que vai receber se for vitorioso, né? Que seja alguém que tenha condições de desempenhar bem nos debates, essa coisa toda. Bom, mas eu queria também falar de uma tragédia brasileira. Aconteceu lá no estado do Amazonas, em Itapiranga. Um pai quis repreender o filho, agredindo-o com uma mochila. E nessa mochila tinha um terçado, que já foi arma de guerra no século XVII, século XVIII, né, para cortar gargantas, etc. E esse terçado estava na mochila, não sei como foi, e furou as costas do filho, um menino de 6 anos. Ele levou o filho para o hospital, o filho morreu. Certamente furou o pulmão, o hospital de lá não tinha recursos para... Ou não tinha médico, ou tinha médico mal formado, como já aconteceu lá no Amazonas mesmo. Morreu uma criança em Manaus porque a médica não sabia o que fazer. A gente tem centenas de escolas de... É um dos países do mundo com mais escola de medicina, né? Que é produção em série, né? Bom, mas enfim, voltando. Claro que o pai não fez isso de propósito, mas claro que era uma cultura de ignorância, né? De decidir pela violência. O pai tem 24 anos, o filho tem 4. Tem 6. Significa que ele foi pai aos 18 anos. É tudo uma coisa assim que, dentro de uma cultura, que é uma coisa horrível. A gente viu aquele pai chutando o rosto de uma menina que vinha chorando atrás dele na rua, que foi flagrado pelas câmeras. Era um pai violento que está preso ainda, né? Porque um gerente, um treinador de uma academia de ginástica estava do outro lado da rua, viu e quis interferir. E ele mandou: não se meta, não se meta, que vai sobrar para você também. Então, queria registrar essa violência. E outra questão que também dá uma tristeza enorme. Eu já trabalhava em rádio e noticiei Fidel Castro na Sierra Maestra, em 57, 58. No dia 1º de janeiro de 59, ele tomou o poder. 1º de janeiro de 59. E a ditadura castrista, comunista, dura até hoje. E pobre do povo. Olha, Cuba, eu ouvia a Rádio Havana, com aquelas orquestras maravilhosas dos cassinos de Havana. Era um país mais florescente da América Latina. E depois da Revolução, o pessoal da esquerda brasileira ia lá ajudar a colher cana para produzir açúcar. Só que hoje eu acho que não tem nem cana para ser colhida. Tem lá o porto com o nosso dinheiro, que foi construído aí com benefícios de Lula e garantia de charuto, coisas incríveis. Eles não têm petróleo porque a Venezuela, que sustentava Cuba com petróleo, parou. A Rússia não tem, mandou um navio, mas o navio voltou porque o Trump não deixou. A mexicana ajudou com um navio, mas foi o último, porque o Trump disse, olha, escolha o parceiro, ou Cuba ou Estados Unidos, né? E está acabando essa ditadura com presos políticos, com perseguição política. A nomenclatura cubana ainda tem seus luxos, né? Mas o povo não. É uma tristeza. Então eu registro aqui porque parece que está acabando, né? E lá na Venezuela, vocês lembram do Diosdado Cabello, que era mais tirano que o Maduro. E ele que está intermediário dos Estados Unidos ajudando os americanos, apareceu agora durante o terremoto, helicópteros americanos, soldados americanos estão lá ajudando, né? mandando material de humanitário, né? E o Diosdado Cabello está no meio, ele está sendo processado pela justiça americana por tráfico de cocaína, tem 25 milhões de oferta pela cabeça dele, né? Ele está registrado lá como inimigo dos direitos humanos pela ONU, né? Mas está fazendo de tudo, nunca mais vestiu camisa vermelha, está fazendo de tudo para ficar, digamos, serviçal aos americanos, para ver se consegue garantir um futuro que não seja na prisão como Maduro. De Brasília, Alexandre Garcia.

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2: Fala aí, Faé. Beleza?
1: Beleza, beleza, beleza. Mais uma edição do nosso show da Tarde da Cultura. Primeiro lugar em todo o sul do estado, no seu coração, essa é a nossa primeiraça do seu rádio, né? Hoje é terça-feira, 21 de julho de 2026. Né? Você, ouvinte maravilhoso, mais uma edição do Show da Tarde, né? Para você que está fazendo aniversário, saúde, paz no seu coração, são os votos da nossa cultura a todos vocês, ouvintes maravilhosos. 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
1: 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Na Cultura agora meio-dia 17, só começando o Show da Tarde.

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1: Show da tarde da cultura, você ligado com a gente em 101,7, a primeiraça do seu rádio.
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1: A cultura trazendo para você a melhor programação em 101,7, sempre te deixando muito bem informado, né? Trazendo as informações, deixando você ouvinte sempre muito bem informado com as informações que vão chegando no nosso município de Castelo. Afinal de contas, são 36 municípios, parte de Minas e parte de Rio de Janeiro, sintonizados na nossa rádio. E hoje temos o prazer em receber várias autoridades aqui nos nossos estúdios da cultura. Hoje vamos conversar sobre um tema de grande importância, é o enfrentamento à violência contra a mulher. E os nossos convidados de hoje é a delegada-chefe, a doutora Cláudia De Matê, também vai estar aqui conversando com a gente, a secretária, a Cristiane Soares, né? É secretária de Desenvolvimento Social e Habitação de Castelo, o delegado Estevo Ogione Leite de Castelo, o major Vinícius Souza aqui de Castelo e a major Jaqueline Mondolfo, que vai estar trazendo para você aqui esclarecimento, trazendo aqui essa operação que está acontecendo, que é a Operação Mulher Segura. E a gente começa o nosso bate-papo aqui na cultura com a delegada-chefe, a doutora Cláudia De Matê. Boa tarde, doutora.
3: Boa tarde a todos e todas que nos ouvem. É uma honra estar com vocês aqui hoje nessa tarde.
1: Seja muito bem-vinda, doutora. E hoje, para falar de uma operação que vem acontecendo, que é essa Operação Mulher Segura, né, que é de grande valia, a gente sabe que, né, o crescimento nesse sentido aí, né, as mulheres vêm sofrendo aí abusos e várias medidas protetivas, a gente vem noticiando aqui dentro do nosso programa, dentro da grade da nossa rádio, e sempre esse crescimento absurdo. E essa operação vem para combater, né, e sanar esse problema, né? Pelo menos equilibrar, né, doutora?
3: Exatamente, Faé. Hoje nós estamos aqui no município de Castelo realizando mais uma ação da Operação Mulher Segura. Essa operação ela está acontecendo em todo o Brasil. Ela é comandada pelo Ministério da Justiça em âmbito nacional. E aqui no estado do Espírito Santo nós temos o Comando Geral Estadual da Secretaria de Segurança Pública por meio, sim, da Gerência de Operações Integradas e pela Polícia Civil e pela Polícia Militar. Eu pela Divisão Especializada de Atendimento à Mulher e a Major Pandolfo pela CIMU, nós fazemos a coordenação operacional, o comando operacional dessa importante operação que está acontecendo aqui no estado também. Certo. Então, nós estamos, desde o início do mês, realizando ações em diversos municípios do estado do Espírito Santo, ações tanto na perspectiva de repressão quanto de prevenção, exatamente visando o enfrentamento qualificado à violência doméstica e familiar. E hoje aqui no município de Castelo, nós estamos desde de manhã com as nossas equipes, de forma integrada, Polícia Civil e Polícia Militar, com a equipe da Prefeitura aqui do município, realizando ações de atendimento. Nós estamos com uma delegacia móvel na praça. Essa delegacia é um ônibus que tem toda a estrutura de uma delegacia dentro dela. Então ali nós conseguimos realizar para as munícipes que possam estar nos ouvindo nesse momento, o atendimento psicossocial. Nós estamos com psicólogos e assistentes sociais que são policiais civis capacitados e que trabalham no enfrentamento à violência contra a mulher, com apoio também da equipe psicossocial aqui da prefeitura. Então, ali nós vamos poder realizar para essa mulher que possa estar vivendo uma situação de violência um primeiro acolhimento psicossocial, a possibilidade

0: do registro da ocorrência, da solicitação das medidas protetivas, do encaminhamento ao programa Patrulha Maria da Penha, da Polícia Militar. Então, ali a gente consegue estar dando todo o atendimento para essas mulheres, com a delegacia móvel e de forma integrada com o que já acontece aqui no município. Nós estamos com o doutor Estevão aqui, nós estamos com o Major Souza, que atuam aqui no município diariamente nesse enfrentamento à violência contra a mulher. E esse trabalho é feito todos os dias junto com a prefeitura aqui no município. Hoje nós estamos jogando luz a essa temática tão importante. Sim. E aí, além dessa questão dos atendimentos que estão sendo feitos também na delegacia móvel, nossas equipes estão trabalhando numa perspectiva muito importante, que é a perspectiva da prevenção. Então, desde de manhã, as equipes da Polícia Civil e da Polícia Militar, de forma integrada, estão nas escolas, dialogando com as crianças e adolescentes numa perspectiva de prevenção, para que as meninas não sejam futuras vítimas e os meninos não sejam futuros autores. Além disso, outra parte das nossas equipes estão nas ruas dialogando com a população.
1: Fazendo aquele levantamento.
0: Levando, né, material informativo, uhum, mostrando os tipos de violência, mostrando os canais de denúncia e chamando a responsabilidade da população. Porque nós precisamos deixar claro, Faê, que a luta pelo enfrentamento à violência contra a mulher, ela não é uma luta só das mulheres. É uma luta que precisa ser de toda a sociedade, de homens e mulheres. E aquele ditado ridículo e antigo que falava que briga de marido e mulher, ninguém mete a colher, isso é completamente errado.
1: Você mete
0: briga
1: a colher assim,
0: de marido,
1: né,
0: e mulher é questão de ordem e segurança pública. Então nós precisamos falar sobre isso e mostrar também os tipos de violência, como denunciar. Quando a gente fala dessa questão do enfrentamento à violência contra a mulher, nós estamos falando de uma violência, infelizmente, que sempre existiu na nossa sociedade. Fruto de uma cultura patriarcal, fruto de um machismo extremamente estruturado e estruturante, onde, infelizmente, até hoje, muitos homens ainda acham que a mulher é posse, é propriedade e diariamente praticam esses tipos de crime, praticam diversas violências. E a gente precisa deixar claro, Faê, para a população, que a violência não é só a violência física. A violência física, ela é fácil de ser percebida, porque ela deixa marca, ela está ali latente. Mas, geralmente, quando a gente fala dessa violência, ela inicia na violência moral, com os xingamentos, com as humilhações, com o subjugamento. Ela vai evoluindo para as violências psicológicas, com as ameaças reiteradas, com as perseguições. Vai tendo a escalada para as violências patrimoniais, as violências sexuais dentro das relações afetivas e as violências físicas.
1: Às vezes tem aquela mulher que está sofrendo uma violência, né, doméstica aí, né, dentro dessa englobação da operação e não sabe que é uma... que ela está sendo sofrendo, vítima.
0: E que é crime aquilo ali, que ela pode ser protegida pela Lei Maria da Penha. Então, o nosso trabalho, quando a gente faz uma ação como essa que está acontecendo aqui hoje no município de Castelo, é exatamente a Polícia Civil, a Polícia Militar, junto com a Prefeitura, agindo como Polícia Cidadã, indo para as ruas, tendo diálogo com a população, levando conhecimento, levando esclarecimento, porque quando a gente consegue levar esse esclarecimento, nós sabemos que muitas vezes a gente vai atingir pessoas que já estão dentro de um ciclo de violência e sequer se percebem. Eu tenho um caso muito emblemático da última vez que nós estivemos com essa operação aqui em Castelo, alguns anos atrás. Uma das nossas equipes estava na escola, uhum, ministrou uma palestra nessa escola para os adolescentes e explicou os tipos de violência, teve esse diálogo com os adolescentes. Um adolescente que assistiu a palestra, ele pegou o folder, ele foi para casa assim que ele saiu da escola, ele chegou em casa, ele falou com a mãe dele: mãe, o que você vive com meu padrasto há anos, isso é violência doméstica e você pode ser protegida e amparada pela Lei Maria da Penha. Hoje tem um ônibus lá na praça com a Polícia Civil, com a Polícia Militar, que eles vão poder atender a senhora. Ele pegou a mãe dele pela mão, foi até o ônibus a vez passada que nós estivemos aqui. A nossa equipe psicossocial realizou o atendimento psicossocial, ela fez o registro do boletim de ocorrência e pediu uma medida protetiva na mesma hora.
1: Doutora, e uma coisa que é muito importante é esse atendimento psicológico à vítima, não é?
0: Muito importante. E assim, nós estamos com a secretária aqui também. É muito importante, tanto feito inicialmente pela Polícia Civil nas unidades que possuem psicólogo ou assistente social, quanto feito pelo Núcleo Margaridas, que atende todas as regiões do estado também, quanto feito pela Prefeitura, por meio do CREAS, do CRAS, de toda a equipe que faz esse atendimento. Porque a gente sempre precisa ressaltar que geralmente uma das portas de entrada principal acaba sendo a Polícia Civil ou Militar nos acionamentos do 190 com a Polícia Militar ou no registro de ocorrência que é feito, por exemplo, aqui no caso do município de Castelo, doutor Estevão está aqui, nós temos o NEAM, que é um núcleo especializado em atendimento às mulheres, e então ali a gente sabe que é uma porta de entrada, só que ali é o início para o rompimento de um ciclo. E quando a gente fala que existe toda uma complexidade em se romper um ciclo da violência, é porque existem várias coisas ali embutidas. E não é só no atendimento criminal, na parte da polícia, que a gente vai resolver um problema que é tão complexo. Então, essa existência dessa rede e de uma rede que se conversa, como é a do município de Castelo, que é uma rede de referência. Então, aqui a Polícia Civil está integrada, a Polícia Militar está integrada, a Prefeitura está integrada. Então, você tem o Judiciário, o Ministério Público, você vê que todos os órgãos estão integrados e conversando. Exatamente para quê? Essa mulher, ela inicia um atendimento, mas ela recebe o atendimento em vários aspectos, porque a gente sabe que tem uma dependência econômica ali imbuída. Você sabe que essa dependência econômica, por vezes, é um dificultador, né, secretária-major, que estão aqui nossos colegas? Isso é um dificultador muito grande. Sim. Tem a dependência psicológica. Porque doutora, aquele homem, ele faz de uma maneira que aquela vítima, ela acha que ela está sozinha. E a gente precisa mostrar que ela não está.
1: Uhum. E olha, outra coisa, tem muita mulher que está sofrendo, né, dentro de um relacionamento, ou enfim, ela acha que um grito, um empurrão, aquilo ali não é uma violência, né?
0: Sim.
1: Um grito, uma atitude mais áspera, ela deixa chegar no ato final, que é a agressão física, enfim, muitos feminicídios acontecendo, não só no Espírito Santo, mas no Brasil todo, né? No mundo, enfim.
0: Sim.
1: Aquele grito mais alto, aquela repreensão também acaba se agravando, né, doutor?
0: Lógico, é um sinal de alerta. A gente sempre fala que ali no início do relacionamento, e a Major pode falar sobre isso, a nossa secretária também, doutor Estevão, Major, aquele início já começa a indicar muitas coisas. Porque se você vê ali no início que aquela pessoa, ela já está tendo atitudes agressivas, a fala agressiva, ali você já está tendo indicativo de uma potencial pessoa que pode praticar diversas outras violências. E esse grito, por vezes, ele não vem só com grito, ele vem com xingamentos juntos. Certo. E esses xingamentos, eles já configuram crimes contra a honra. Então, essa mulher ali, esse início da violência, por isso que eu fiz questão de ressaltar, que geralmente começa exatamente com essas violências morais, isso daí já configura crime. E é sim o início da violência. E aí você tem, junto com isso, o controle. A pessoa começa a controlar as atitudes, a roupa que aquela mulher veste, com quem que ela vai falar. E a gente, infelizmente, tem uma cultura que a gente cresceu, tem uma psicóloga chamada Valesca Zanello, ela fala muito bem disso. A gente cresceu, principalmente, incutindo na cabeça das mulheres alguns dispositivos amorosos e que acabam confundindo e se criando uma falsa percepção de amor. E a gente precisa deixar muito claro que esse ciúme, esse controle, isso não é amor. A gente já está falando aí de atos que estão cerceando aquela mulher. Ah, você não pode colocar um batom vermelho, você não pode colocar esse vestido, você não pode falar com fulana. Você
1: já chega
0: vê que
1: a ser
0: ali,
1: um cárcere privado.
0: Ali, aquele controle, ali, né? Ele já está começando a querer fazer com que ela fique só com ele, que ela tem um isolamento, porque eles fazem isso, geralmente. Eles isolam aquela mulher. Às vezes, você vê a mulher antes do relacionamento, ela tinha várias amigas, ela vivia na casa da família, com a mãe, com as irmãs. Daqui a pouco, o cara começa a controlar, começa a deixar, falar: ah, fulana não presta, você não vai andar com fulana, ah, sua mãe não é legal, sua irmã, não gosta da sua irmã. Aí que ele vai fazendo? Ele vai isolando, exatamente para quê? Para que ela se sinta em determinado momento ali, achando que é só ela e ele, e quando essas violências elas começam a acontecer, ela realmente acha que ela está sozinha. Sabe? Então a gente precisa deixar esse alerta aí, que muitas vezes as pessoas já estão vivendo um relacionamento abusivo e não se percebem dentro de um relacionamento abusivo.
1: E às vezes as pessoas que estão de fora daquele relacionamento acabam observando que está acontecendo alguma coisa diferente, né?
0: Exato.
1: É uma maquiagem que aquela pessoa usava, aquela senhora usava, já não usa mais, como você falou. E às vezes as pessoas de fora acaba vendo e sentindo isso naquela pessoa, né, doutor?
0: Com certeza. E é muito importante a gente dar esse alerta. Acho que o Major também pode falar um pouco sobre isso, da importância de quem está vendo essas violências acontecendo. Às vezes você está ali ouvindo aquela mulher todo dia sendo ameaçada. Por isso que a gente precisa dar esses canais de denúncia. Então, assim, o 190, Major, pode falar um pouquinho disso? É muito importante, né, Major?
2: É muito importante. Um bom dia a todos. Isso que a doutora Cláudia está falando é de extrema importância. Por isso que a gente vem nessas ações, trazendo esses conhecimentos, né? Para que as pessoas saibam as formas de violência, saibam que muitas vezes o ciúme excessivo, o relacionamento abusivo, isso não é sinal de cuidado, não é sinal de amor. É sinal de violência, seja ela psicológica, moral. E as pessoas tendo conhecimento, sabendo que estão sendo vítimas ou conhecendo alguém que esteja passando por isso, ela tem que saber as formas, os canais de denúncia, né? Como que ela pode acionar ali a polícia militar, né? Se for um caso de flagrante, a pessoa está ali passando por aquela situação, pedindo por socorro, né? A situação está ali ouvindo gritos, né? Pedindo ajuda. Aí ligar para o 190, que é o canal ali mais adequado no momento, porque é uma situação de flagrante, e acionar a polícia militar, que os policiais vão até o local, né, com a viatura, o pessoal da 20ª se independente agora aqui, né, com o apoio do Major Souza. Os policiais, eles vão ao local, vão fazer esse atendimento, vão ver o que está acontecendo, vão dar os direcionamentos e dar todo o suporte que essa mulher precisa ali naquele momento para sair desse ciclo de violência. Agora, como a doutora Cláudia estava falando, né, a pessoa às vezes tem conhecimento de reiteradas vezes ali que a pessoa está sendo oprimida, está sendo impedida de fazer contato com a família está achando estranha essa situação, os amigos, né, aquela pessoa que era tão alegre ali, de repente ela está ali naquela situação ali de, né, de falta de contato, né, de você vê que a pessoa, né, tá ali definhando também muitas vezes, não é mais aquela pessoa, não tem mais aquela alegria, né? Você vê que tem algo errado com aquela pessoa, né? Fazer uma denúncia anônima pelo 180, que é o canal nacional, ou pelo 181. E é importante deixar claro que nessas denúncias anônimas, você não precisa se identificar, mas você precisa levar o maior número possível de informações ali sobre aquela pessoa que está passando por aquela violência. Né, falar o nome, o endereço, pontos de referência, os dados do agressor, para que nós tenhamos ali mais facilidade de chegar com maior rapidez para dar o suporte a essa vítima.
1: E fazer esse levantamento também, né, da vida particular desse casal em si, né? É o que a gente sempre diz aqui, temos um programa aqui, que é um programa policial, que às vezes o ouvinte, ele faz a denúncia e às vezes ele pensa assim: ah, mas a polícia não agiu imediatamente. Mas não é dessa forma, porque às vezes a polícia, doutora, major, a polícia vai fazer o levantamento, vai colher o máximo de provas possíveis, não é? Para já chegar com tudo montado e já colocar as cartas na mesa.
2: Exatamente, né? Por isso que a gente reforça aqui a necessidade de falar o maior número de informações,
1: isso, né,
2: sobre aquela pessoa, para que a gente chegue, encurte esse caminho até a vítima, né? Quanto menos tempo a gente perder para poder localizar essa mulher, mais rápido vai ser o suporte que a gente vai poder conseguir prestar para ela, né?
1: E olha, a maioria das vezes a gente observa que essas mulheres que estão sofrendo esses abusos, as agressões, às vezes são dependentes, né, do marido financeiramente, né, da pessoa que ela está vivendo, e às vezes ela acaba cedendo aquela situação para não deixar, às vezes, um filho passar uma dificuldade. Acho que a Cristiane pode falar com a gente, né, Cris? Sim. A Cristiane Soares, que é secretária de Desenvolvimento Social e Habitação aqui de Castelo. Aquele trabalho social, Cris, após a denúncia, após identificação que aquela mulher está sofrendo aquele abuso, aquela agressão, tem um trabalho social por trás disso, não tem?
3: Com certeza, Faê. Boa tarde a todos os ouvintes, a todos os castelenses. É importante para nós, Faê, antes de começarmos até dizer em relação a esse contexto da violência patrimonial, é importante que os castelenses saibam para quem ligar, o que fazer, quais os serviços Castelos têm à disposição para o tratamento e para o cuidado, para o acompanhamento dessa violência em relação às mulheres vítimas. Então, assim, hoje Castelo, ele não está parado em relação à violência. Nós estamos nos mobilizando, trabalhando, e Castelo hoje tem um comitê de combate à violência contra a mulher dentro da Secretaria de Desenvolvimento Social e Habitação. Castelo está construindo hoje um conselho de políticas públicas para mulheres, para um fortalecimento dessa mulher, para que ela possa ter vários caminhos para que ela possa sair desse ciclo de violência. Castelo hoje tem um núcleo de mulher dentro do CREAS para atendimento da vítima. Nós temos hoje uma rede muito bem amparada, junto com a Polícia Civil, com o doutor Estevo, que está aqui conosco, junto com o Major, que também está aqui conosco, na Patrulha Maria da Penha, que funciona maravilhosamente bem. E, Major, aqui quero deixar o meu agradecimento à Patrulha Maria da Penha, que são profissionais excelentes, maravilhosos, que acolhe, que cuida, que protege, faz seu papel com excelência em Castelo. Então, assim, Castelo tem uma rede hoje maravilhosa de cuidado. Quando chega essa mulher, a Polícia Civil, o doutor Estevão, imediatamente nos encaminha para o CREAS, para assistência social. E aí nós temos também uma rede de apoio com a saúde, com a segurança pública, com a assistência social, para que essa vítima seja acolhida. Agora, vamos lá. Se essa vítima, ela precisa, ela está sofrendo a violência patrimonial, ela pode contar com assistência social através da atualização da Lei Maria da Penha. Nós concedemos aluguel social para essa mulher vítima de violência que não tem para onde ir, que não tem condições financeiras para sair do contexto de violência.
1: Isso é então, muito
3: hoje,
1: importante.
3: Hoje nós temos 3 mulheres que estão para o aluguel social pelo contexto de violência, que a equipe do CREAS constatou que ela não saía do contexto de violência por conta da violência patrimonial. Então, nós fizemos com que essa mulher chegasse à Polícia Civil para que ela pudesse ser encaminhada para seja encaminhada através da Lei Maria da Penha com a medida protetiva, porque a gente, para a segurança nossa, para que nós tenhamos também, porque quando a gente trabalha na Secretaria de Desenvolvimento Social e trabalha num poder público, né, nós temos que ter responsabilidade também com as coisas que fazemos. Então, nós temos que ter justificativa para que esse recurso seja usado com essa mulher. Exato. Então, hoje, o que a gente pede, na maioria das vezes, é que essa mulher tenha a medida protetiva, para que ela consiga o aluguel social. Uma vez que essa mulher está sofrendo a violência patrimonial, ela é acompanhada, é cedido o aluguel social, é cedido cesta básica, essa mulher vai para o cadastro único, é cedido auxílio do Bolsa Família. Então, essa mulher tem todo o amparo para que ela possa hoje sair do contexto de violência.
1: Hoje,
3: então,
1: hoje essa mulher, ela vai procurar, primeiro passo, ela vai procurar a ação social, não é? O movimento social, ou ela entra com uma denúncia, encaminha, quais os canais para ela dar o primeiro passo e conseguir esse amparo aí, ô Cris?
3: Então, eu acho que a primeira coisa, ela tem que fazer um boletim de ocorrência. Acho que a primeira coisa é o 190, é pedir auxílio para a Polícia Militar. E se já tiver acontecido, se já passou, ir para a Polícia Civil, fazer o boletim de ocorrência, para que ela possa ter esse amparo. Uma vez que ela entrou, o caminho principal é patrulha. É a patrulha de atendimento às mulheres e, ao mesmo tempo, a Polícia Civil. Então, ela foi ou pela Polícia Civil ou pela Polícia Militar, ela vai ser encaminhada para nós. E ela também, caso eu estou sofrendo violência, mas eu não quero imediatamente falar com o delegado ou falar com o major ou conversar com nenhum deles, pode ir diretamente ao CREAS. Pode fazer denúncia diretamente ao CREAS, não tem importância. Pode ligar, pode ser atendida por nós também, que nós vamos orientar essa mulher a fazer todo esse cuidado.
1: Correto. Muito importante e aquele atendimento psicológico, né? Tem psicólogos também responsáveis?
3: Sim, sim. Hoje o CREAS, nós temos um atendimento específico do Núcleo da Mulher dentro do CREAS hoje, e que essa mulher vai ser acompanhada para todas as políticas públicas e para todas as negligências que ela tiver em relação aos seus direitos. Então, uma vez direitos negligenciados, ela vai ser encaminhada para toda a rede, principalmente para a rede de saúde, porque essa mulher vai precisar ser acompanhada psicologicamente, e aí esse cuidado é com a saúde.
1: Agora a gente queria conversar um pouco aqui com o delegado, o senhor delegado Estevo Ogione Leite. Boa tarde, doutor.
4: Boa tarde, Faé, boa tarde a todos os ouvintes.
1: Doutor, a Cris passou aí pra gente, né, com relação a esse trabalho social, né, que a prefeitura faz aí no município. E tem muitas mulheres que têm dúvida. Eu queria fazer essa pergunta. Tem mulher que ela acaba sendo agredida. Ela foi agredida no sábado. Ela ficou ali em cárcere privado, ela foi agredida, sofreu aquela agressão. Ela não conseguiu fazer aquela denúncia, não conseguiu fazer um corpo de delito para ela comprovar que ela foi agredida. Ela pode fazer esse corpo de delito até quantos dias após essa agressão, doutor?
4: Especificamente em relação a essa pergunta, não tem um limite, né? Uhum. As lesões, elas se mantêm no corpo ali aparentes durante algum tempo. Mas ela pode fazer o registro fotográfico, né? Com a sua própria câmera ali, com o seu próprio celular. E posteriormente a gente vai encaminhar ela até o serviço médico legal, que até usando as próprias fotos dela vai fazer um exame, que a gente chama de um laudo de exame de lesões corporais indireto, né? Então é possível. Mas é importante também ressaltar que nos finais de semana a vítima, ela pode entrar em contato diretamente com a Polícia Militar e ser encaminhada para a delegacia regional, que fica em Cachoeira de Itapemirim, aqui no nosso caso. E ela vai ser atendida da mesma forma, encaminhada no mesmo momento.
1: E a patrulha, essa patrulha Maria da Penha, doutor, ela é específica, não é específica para esses casos aí, não é? Ela dá um olhar diferente para esses casos, né? Combatendo. Sim. Aqui no nosso município de Castelo.
4: Sim, com certeza. No caso tiver ocorrendo qualquer tipo de violência doméstica, a vítima liga o 190 e aí não só a patrulha, a viatura específica da patrulha vai ao encontro dela, mas qualquer viatura que estiver mais próxima do local. A patrulha, ela faz a fiscalização periódica, né, das medidas protetivas que foram ali deferidas pelo juízo. Entendeu? Então a patrulha faz visitas, né, regulares, e verifica se essas medidas estão sendo eficazes, se realmente estão sendo efetivas na proteção da vítima.
1: Tem muitas mulheres, doutor, que fazem a denúncia, entra com a medida protetiva e logo depois ela acaba, né, cedendo e dando uma segunda chance pro seu ex-companheiro. Uhum. Ela tem que retirar imediatamente essa medida protetiva, não é?
4: É importante que se na autonomia...
1: Se ela, né, se ela resolver a reatar o relacionamento com esse...
4: Sim, é importante a gente dizer que, assim, as vítimas, elas têm a própria autonomia, né? O Estado não vai se ingerir totalmente dentro da autonomia privada da vítima, né? Por isso que a gente difunde a informação para que ela entenda, né, os níveis de violência que ela possa estar sofrendo, para que ela possa tomar a melhor decisão. Nesse caso em que ela quer reatar um relacionamento, se ela tiver uma medida protetiva deferida em seu favor, é necessário que ela vá ao fórum e retire essa medida para evitar qualquer tipo de problema para o seu companheiro. Né? Mas é importante a gente ressaltar e informar as vítimas que muitas vezes elas nem percebem que estão sofrendo qualquer tipo de violência e acabam tendentes a voltar com o companheiro. Mas por isso que a gente está aqui hoje com essa operação, para a gente informar, para a gente conscientizar dos tipos de violência, que as violências não são só físicas, apenas físicas, elas são psicológicas, são morais, são patrimoniais. Então, essa vítima, essa mulher, ela tem que ter total ciência dos tipos de atos que o companheiro pratica contra ela, que também são considerados violência e são considerados um relacionamento abusivo, né?
1: E vale frisar que não tem um prazo estipulado para fazer essa denúncia, né? Aquela mulher que sofreu, né, essa agressão aí, ou psicologicamente ou fisicamente, ela não tem um prazo para ela fazer esse boletim, ela denunciar essa pessoa, né, doutor?
4: Não, assim que ela perceber e se conscientizar que ela precisa sair daquele relacionamento, ela, a qualquer momento, ela pode se dirigir à delegacia ou ligar pro 190, dependendo se estiver ocorrendo na hora ali, né? Mas procurar a delegacia, que a delegacia vai estar ali pronta para acolher, para atender, para ouvi-la e para ouvir o relato dela, porque muitas vezes também ela já vem sofrendo reiteradas violências, né? A violência psicológica, que a gente precisa falar mais, né? Que ocorre muito e ela ocorre de forma reiterada, né?
3: É mais difícil até para a vítima comprovar essa violência, né, doutor?
4: Exatamente, é mais difícil. Mas ela sofre, né? Ela sofre na sua liberdade, na sua autonomia. Ela fica limitada até psicologicamente.
1: Às vezes são pequenas palavras, né? Pequenas atitudes que vão virando uma bola de neve e acaba chegando a esse ponto, né, doutor?
4: São pequenas agressões.
1: Sim.
4: Psicológicas, morais, humilhações que a vítima vai sofrendo ao longo desse relacionamento, que a gente considera como violência psicológica e agora é um crime tipificado no Código Penal, né?
1: Olha só, o canal para se fazer a denúncia, doutora Dematê, tem algum site que pode se fazer pelo site ou somente pelo Disque Denúncia? Pode ser anônimo, não é?
0: O Disque Denúncia, ele tem tanto o site, uhum, quanto a questão do próprio ligação, do 181. Então você tem as duas formas pelo Disque Denúncia de enviar essa denúncia, tanto pelo site do Disque Denúncia quanto pela ligação pro 181. E também você tem um canal, como a Major ressaltou, do 180, que aí a gente está falando em âmbito nacional. Isso chega em âmbito nacional e é difundido para cá, para a delegacia que tem circunscrição para apuração dos fatos, e também o importante canal do acionamento do 190 da Polícia Militar quando você está diante de uma situação flagrancial. Então você está percebendo ali um crime, a mulher está sendo agredida naquele momento, está sendo ameaçada. É muito importante, os nossos majores podem estar falando sobre isso, esse acionamento da Polícia Militar.
1: Exato. Doutora, estamos chegando à reta final aqui da nossa entrevista. Eu queria conversar agora com o major, é isso?
3: É, major.
1: O major Souza. Boa tarde, doutor.
5: Boa tarde. Boa tarde, audiência da Rádio Cultura.
1: Olha, é um prazer receber vocês aqui, várias autoridades aqui, para falar de um assunto que é um assunto muito relevante para a nossa sociedade, né, aqui de Castelo, enfim, do sul do estado do Espírito Santo. São 36 municípios ligados aqui com a cultura. E a gente queria parabenizar o empenho das forças de segurança de Castelo, o empenho da prefeitura de Castelo, né, o empenho da área social que a Cristiane trabalha. A gente vê todo mundo numa mesma engrenagem, não é? Todo mundo somando junto para tentar sanar esse problema que é a agressão contra a mulher, major.
5: Exatamente. Eu acrescento a isso que o senhor coloca, também nossos cumprimentos à Rádio Cultura, que está dando essa oportunidade de tratar dessa temática, que por tanto tempo foi posta de lado, foi ocultada, né? Como as nossas especialistas já expuseram aqui, melhor do que eu possa fazer. E de nossa parte, dizer que a Polícia Militar em Castelo está muito atenta, muitíssimo atenta, e tem dado prioridade, total prioridade, com um efetivo especializado, não somente da Patrulha da Penha, mas com cada uma de nossas guarnições, capacitadas a dar um atendimento mais qualificado para aquela cidadã que necessite do nosso socorro imediato em uma situação de agressão. Como já foi colocado, existem vários outros canais, há uma atuação em rede, de modo que a Polícia Civil, de modo que a Prefeitura e todos os órgãos de assistência social estão hoje aptos a dar uma atenção qualificada a essa mulher em situação vulnerável, que está sofrendo, né, uma situação de agressão dentro de casa, no ambiente familiar. Hoje em Castelo, nós temos 85 mulheres assistidas pela Patrulha Maria da Penha. Essas são as assistidas pelo programa Patrulha Maria da Penha. Muito mais do que isso, é o número, muito maior do que isso, é o número de mulheres que sofrem agressões. Então, que todas elas sintam-se encorajadas, essa é uma demonstração, acho que essa é uma demonstração que está sendo dada aqui pelas equipes da Polícia Militar, da Polícia Civil, da Prefeitura, de que nós estamos de fato abertos a priorizar essa demanda de cada uma das mulheres. No caso do município de Castelo, o nosso efetivo da Polícia Militar é conhecido dos cidadãos, né, do município. Então, sabem que estamos lidando aqui com profissionais muito atenciosos e preparados para esse atendimento. Temos também a sede da Polícia Militar, na companhia ali no Volta Redonda. Hoje temos uma sala específica, uma sala da Patrulha Maria da Penha, uma sala para atendimento à mulher, naquelas hipóteses em que a mulher preferir conversar com as equipes noutro local que não a sua própria casa.
1: Certo.
5: E naturalmente o ideal é que ela receba dentro de sua casa a visita da Patrulha Maria da Penha, das equipes de assistência, mas que isso não seja um motivador para ela deixar de buscar. Como a secretária colocou, a porta de entrada, uma situação imediata, ideal, é um registro, seja pela Polícia Militar, numa urgência, ou Polícia Civil, no pós-fato. Mas, se a pessoa preferir buscar assistência social diretamente, ela pode fazê-lo. O importante é não deixar de buscar ajuda, e que toda a população castelense, não apenas as mulheres, não apenas aqueles que se sintam diretamente envolvidos nesse tema, mas que toda a população castelense compreenda, esse tema é nosso. Hoje, na fala inicial dessa atuação conjunta maravilhosa que está ocorrendo em Castelo, eu ouvi isso da parte dessas três brilhantes mulheres que me antecederam aqui. E esse também é o pensamento do Dr. Estevão Gione e também é o nosso pensamento na Polícia Militar.
1: Então, aquela mulher que está ouvindo aí o nosso programa, para a gente frisar mais uma vez, ela pode fazer a denúncia anônima, pode procurar a Polícia Militar, tem uma sala que ela pode ir lá conversar, se ela quiser se abrir, não é? Fica mais à vontade com essa situação. Ela também tem aquele amparo da prefeitura, não é? Com assistência social. Então a mulher pode ficar resguardada psicologicamente, também dentro da lei, né? Do combate a esse crime. Então, eu acho que essa entrevista foi de suma importância. De suma importância. Tem muitas mulheres que sofrem esses abusos e não sabem que estão sofrendo, né?
3: Nós temos o projeto Homem que é Homem, em que a juíza nos encaminha homens com agressões leves, né? Colocadas como leves. Esses homens, eles são encaminhados para assistência social, passa pelo projeto Homem que é Homem, oriundo aqui, doutora Cláudia, né? As maravilhosas que trouxeram esse projeto para a gente abraçou, porque ele é realmente um projeto maravilhoso, que conscientiza o agressor que ele é um agressor, porque às vezes ele nem se percebe como agressor. Ah, mas eu só dei um tapinha. Ah, mas eu só dei um empurrão, eu só dei um grito na hora da raiva, passou. E não enxerga isso como uma agressão. E quero deixar também, assim, um recado para a população castelense, O assunto combate à vítima de a violência contra a mulher não é assunto de mulher, é assunto da sociedade, é assunto dos homens que se privilegiam, às vezes, na maioria das vezes, por serem criados numa sociedade machista. Um dia eu escutei uma pessoa, um homem sendo entrevistado, e ele disse o seguinte, aquilo me marcou, porque eu acho que realmente é o que acontece na nossa sociedade hoje. Ele disse assim para a entrevistadora: não nos ensinaram a ser homens, nos ensinaram a não ser mulher. Não mexe na, não usa a blusinha rosa, porque é de mulher. Não usa esse tipo de roupa, não faz esse tipo de serviço em casa, porque é coisa de mulher. Não nos ensinaram a ser homens, nos ensinaram a não ser mulher. Então, que isso não aconteça mais, que nossos pais, nossas famílias possam ensinar seus filhos a ser cidadãos respeitosos e não numa briga de gênero.
1: Isso acaba com a família toda. A doutora disse que né, alguns tempo atrás esteve aqui, teve o relato de uma criança, né? Que,
0: sim.
1: Que disse aí, né? Que a mãe estava passando por essa situação e ela não sabia. E isso acaba destruindo uma família inteira, né, doutora?
0: Exatamente, Fael. A violência contra a mulher, ela não atinge só a mulher. Ela atinge toda a família. E as crianças, os filhos, eles são geralmente atingidos de forma imediata ou mediata em razão daquela violência. E exatamente em razão dessa questão cultural, pegando até um gancho na fala da secretária, esse trabalho na desconstrução dessa cultura machista é extremamente determinante. Hoje, a Polícia Civil tem, desde 2015, o programa Homem que é Homem. Então, nós, por meio desse programa que foi pensado pelas nossas assistentes sociais e psicólogas, e a gente com isso começou na Grande Vitória e depois começou esses termos de parceria com os municípios, como acontece aqui no município de Castelo, a gente consegue trabalhar ali com esses homens autores de violência. Obviamente eles vão continuar respondendo criminalmente, né, secretária? Mas para além disso, nós trabalhamos na perspectiva da desconstrução. E exatamente por isso. Porque se o homem faz parte do problema, ele precisa fazer parte da solução. Então, a gente precisa desconstruir essa cultura machista e, de fato, viver numa sociedade de igualdade, respeito e paz.
1: Doutora, eu queria sair só um pouquinho desse tema, que é o tema Operação Mulher Segura. Eu não ia perder a oportunidade de fazer uma pergunta para vocês aqui, fora desse tema, que é um tema que... Abuso sexual infantil. Hoje mesmo, estava apresentando um programa logo cedo e uma criança foi abusada sexualmente, uma criança de 5 anos. E ele teve a coragem de falar com a mãe, agora ele está com 12 anos, teve coragem de se abrir para aquela mãe. Eu sei que não está dentro do nosso tema aqui, mas eu quero fazer essa pergunta. Se uma pessoa, uma criança é abusada, a gente sabe que a maioria desses abusos acontece no âmbito ali familiar, né? Que são pessoas próximas, que tem convívio com essa criança, ela pode, quanto tempo depois ela pode registrar esse boletim?
0: Vai depender da questão da prescrição do crime, mas
1: sim,
0: muitas vezes a pessoa só tem coragem de buscar a delegacia, e isso acontece volta e meia. Doutor Estevão está aqui também, uhum. Doutora Silvana, que trabalhou muito tempo também respondendo pela DPCA. Às vezes a pessoa só toma coragem e até só se entende vítima dessa violência depois que atingiu a idade adulta. Isso, se você falar, é raro acontecer? Não, não é raro. Por quê? Às vezes aquela criança, ela conviveu num ambiente de violência e de abuso tão grande que ela achava que aquilo era normal. Como você ressaltou, muitas vezes a pessoa que pratica essas violências são pessoas próximas dela, são pessoas da família, da própria família, são amigos, são conhecidos, são vizinhos. Então, aquela criança, às vezes, ela acha que aquela pessoa é uma pessoa de confiança. E ela só vai entender que ela estava realmente sendo vítima de um crime, de um abuso sexual, de um estupro, depois que ela chegou, às vezes, no início da sua idade adulta.
3: E aí, tá. Fai, assim, complementando a doutora, quero deixar bem claro que em Castelo, Castelo está preparado para esse tipo de violência também. Nós fizemos há pouco tempo o curso de escuta especializada, envolvendo assistência social, saúde e educação, para que professores da rede da educação saiba colher essa escuta dessa criança, para que essa criança não seja revitimizada. Então, na escola vai ser colhido a escuta especializada e aonde for a criança não vai precisar repetir a fala para todos os outros, para que dentro da rede a gente possa usar a escuta especializada para não revitimizar a criança. Então, a assistência social, a saúde e a educação está preparada para escutá-las.
2: Eu queria falar também a questão nessa temática aí, da importância dos pais, né, orientarem os filhos. A questão da educação sexual desde cedo, né, porque, por vezes, quando nós falhamos nesse sentido, nós estamos abrindo a porta para que abusadores façam isso com nossas crianças. Né? A importância da gente explicar lá desde pequenininho lá, olha, isso aqui é a sua parte íntima, você não pode deixar ninguém encostar, né? Olha, se vier encostar, tudo aquilo que te constranger, isso aí é um abuso, né? Encostou na sua parte íntima, você não gostou, né? Você ainda não entende, às vezes a pessoa ela vai ameaçar aquela criança, falar que vai contar pro pai, o pai não vai gostar, ou então aquele adulto que vem com aquela história de que falar assim, ah, esse é o nosso segredinho. Gente, olha o perigo de falar isso com uma criança, falar, olha o segredinho. Você está ensinando a criança de que pode ter segredinhos, e aí quando vier um abusador falar com a sua criança, olha, isso aqui é um segredinho nosso, a criança vai entender que aquilo ali é normal. Né? Então a importância da gente estar ensinando ali para nossa criança desde cedo, né? Eu procuro sempre ensinar para os meus filhos, olha, não pode mexer na sua parte íntima, se alguém vier mexer, você vem contar para a mamãe ou para o papai ou para um adulto de confiança, né? Conta para a professora o que aconteceu, o adulto que tiver ali como referência mesmo, que vai ser o adulto de confiança. Então essa parte de nós, enquanto pais, enquanto mães, enquanto responsáveis, estarmos ensinando ali para as nossas crianças a forma dela entender um pouco ali aquele contexto do abuso e de se defender também. Olha, se vier alguém, você grita, você corre, você avisa para um adulto. Então, essa parte é muito importante para a gente prevenir um pouco, né? Amenizar essa questão do abuso com as nossas crianças.
3: Mas, Jô, acho que a educação sexual em casa, ela
2: Exatamente.
3: É de suma importância. Acho que ela é uma aliada contra os abusos. É. E aí, nós, infelizmente, ainda temos famílias que têm tabu em falar de sexo. Falar de sexo com seus familiares, com respeito, com educação, porque às vezes eu me formei lidando com adolescente e com criança. E o que eu mais escutava dos adolescentes era a minha mãe ou meu pai me diz um não, mas não me explica o porquê não.
2: Sim.
3: E aí, porque não tem o diálogo, só tem o não como resposta, né? Não é não e pronto. Mas o não tem que vir porque eu te amo, porque você precisa conhecer isso aqui, saber o que, que pode, o que, que não pode, até onde você pode ir. Então, assim, eu acho que hoje a sociedade ainda peca muito por não ter educação sexual em casa. Educação sexual, educação financeira é o que tem que viver na mesa do almoço, na mesa do jantar, com você, sua família e seus filhos. Para quê? Para que você possa proteger a sua família contra as violências, diversas delas.
0: E a gente tem feito constantemente operações também. Nós estivemos agora no mês de maio com a Operação Caminhos Seguros. O doutor Estevam, inclusive, estava participando e também levou essas orientações. E a gente fez diversas ações nas escolas também, com as crianças e adolescentes. A Major também estava conosco, a Polícia Militar integrada com a Polícia Civil. Mais uma operação também do Ministério da Justiça, e a gente tem feito já há anos essa Operação Caminhos Seguros, exatamente dialogando com as crianças e adolescentes, exatamente na prevenção em relação aos abusos e às explorações sexuais. Então, como todos ressaltaram aqui, esse diálogo ele precisa ser feito, porque só assim a gente vai conseguir, de fato, proteger nossas crianças e adolescentes, sabe? De entender o que pode, o que não pode e que se acontecer qualquer coisa com ela, elas precisam buscar um adulto de confiança para denunciar. Então, às vezes, esse adulto de confiança pode ser uma professora. Por quê? Às vezes, o abuso está acontecendo dentro da casa dela. E aí, como que ela vai pedir ajuda para quem está abusando? Então, ela precisa entender isso. A gente traz, o doutor Estrevão trouxe isso nas palestras, as equipes da Polícia Militar também. É exatamente isso, porque às vezes aquela criança ali, ela precisa entender que a professora, por exemplo, a diretora da escola, ela vai ser esse adulto de confiança, no caso das vezes ser um familiar que está praticando isso com ela. E é impressionante como todas as vezes, todas as escolas que são ministradas palestras pelas nossas equipes, são detectados casos de abuso sexual em relação àquelas crianças ou adolescentes que estão assistindo. Por isso que a gente tem sempre o cuidado de ter sempre uma equipe psicossocial e de ter sempre alguém da prefeitura para dar continuidade, ter sempre alguém do conselho tutelar junto também. Por quê? É, às vezes, ali na própria escola, os encaminhamentos precisam ser feitos para a rede. Da mesma forma que acontece na questão da mulher vítima de violência doméstica, a gente age também quando se trata de crianças, adolescentes e pessoas idosas, que a gente tem feito essas operações de maneira constante.
1: E o melhor caminho é o pai e a mãe ser o melhor amigo dos filhos, né?
0: Exatamente.
2: Sempre o diálogo, né?
0: Diálogo, né, Major?
3: E aí também para essa mulher que está sendo vítima, pensar nos seus filhos, né? Porque se os filhos estão tendo ela como uma vítima para agressões, como é que ele vai ter coragem, né? Se acontecer alguma coisa com esse filho, automaticamente a família toda fica vulnerável, né? Uma mulher sofrendo violências, toda a sua família está vulnerável, inclusive seus filhos, que vão enxergar aquela mulher como vítima e não vai ter apoio nela para sequer pedir ajuda se acontecer alguma coisa com ele. Porque vai ver a minha mãe e vai também levar a violência para a vida como normalidade. Exatamente. E é isso que a gente não pode deixar, né? Talvez ele seja lá, sofra uma violência, sofra um abuso e vai achar normal porque a minha mãe sofre isso todo dia, deve ser normal, né? Isso não pode acontecer.
1: Olha só, estamos chegando aqui no final da nossa entrevista, doutora Cláudia, hoje temos então um ponto na praça aqui de Castelo, que é o atendimento psicológico, né? E pode ir lá a mulher.
0: Registro de ocorrência, solicitação de pedida protetiva de urgência, encaminhamento para o programa da Patrulha Maria da Penha, para a rede da prefeitura. Então, ali hoje é uma ação múltipla, é toda a rede aqui do município, em conjunto com as nossas equipes da Polícia Civil e Militar, nessa ação, exatamente para jogar a luz nessa temática e para possibilitar o atendimento às mulheres aqui do município de Castelo. Então, às vezes, se tem uma mulher nos ouvindo agora e que passa por uma situação de violência doméstica e familiar, nos procure. Se não puder ir hoje, procure o NEAM. O doutor Estevão está lá constantemente. Se for uma situação de flagrante, acione a Polícia Militar por meio do 190. E a gente sempre orienta isso. Denuncie desde a primeira violência sofrida. Porque se denunciar desde o início desse ciclo de violência, a gente consegue romper esse ciclo e evitar essa escalada da violência, evitar que crimes mais graves ocorram. E a gente precisa levar isso muito para a nossa vida. Eu falei isso hoje lá na praça, quando a gente fez a abertura do evento, e eu não me canso de falar isso. A gente precisa levar isso para a nossa vida e deixar muito claro que violência não é forma de demonstração de amor. Quem ama não xinga, não humilha, não subjuga, não ameaça, não persegue, não lesiona, não mata. Quem ama tem carinho, tem cumplicidade, tem reciprocidade, tem respeito, tem amor. Violência não é demonstração de amor, e a violência doméstica e familiar contra a mulher é crime. E tenham certeza que a Polícia Civil, por meio da nossa divisão, a Polícia Militar, por meio da CIMU e toda essa rede de proteção à mulher, da Prefeitura, dos CREAS, dos CRAS, do Judiciário, do Ministério Público, da Defensoria, toda essa rede vai estar agindo para que essas mulheres sejam salvaguardadas e esses homens que insistem em praticar esse tipo de violência sejam devidamente investigados, punidos e responsabilizados.
1: Olha, eu queria agradecer a presença de vocês, a doutora Cláudia Dematê, a major, a Jaqueline Mondolfo, também a Cristiane Soares, a secretária de Desenvolvimento Social e Habitação aqui de Castelo, né? O delegado Estevão Eugênio Leite aqui de Castelo, o major Vinícius Souza e a major Jaqueline Mondolfo, né? Obrigado do fundo do coração pelos esclarecimentos e por deixar os nossos ouvintes da cultura, nossa população em geral, informada, né? Esse é o trabalho da cultura, e deixar as portas abertas para vocês quando quiserem vir trazer aqui as informações. É sempre um prazer receber vocês aqui na cultura.
0: Nós que agradecemos, Faé. Nós sabemos que a rádio no interior, ela tem um papel e um alcance muito grande. Então, o que a gente espera hoje é que esse bate-papo que a gente teve aqui reverbere e atinja o coração de mulheres que possam estar vivendo essa situação de violência e de homens também. Homens que possam estar agindo de maneira violenta, agressiva, que eles se conscientizem, entendam que é crime o que eles estão fazendo e que mudem suas posturas. Então, o que nós esperamos é isso, é que esse bate-papo hoje, com esse alcance da rádio, a gente agradece e parabeniza vocês por estar trazendo essa temática hoje aqui, isso reverbere e a gente, de fato, consiga ajudar pessoas.
2: A gente agradece a nossa participação aqui hoje, colocamos aí a Polícia Militar à disposição da população por meio da 20ª CIA Índia, da Companhia Independente da Mulher também, né? O programa Patrulhando Maria da Penha está aí para poder auxiliar as mulheres que têm essa medida protetiva de urgência e atuar em conjunto com a rede, né? E hoje a nossa ação aqui hoje é justamente para isso. Esse alcance da rádio é importante aí também para divulgar que essa está sendo realizada. Nós aguardamos aí as mulheres que estão precisando dessas orientações lá na praça hoje e muito obrigada pela oportunidade de poder levar a informação adiante por esse canal tão importante da cidade de Castelo.
3: Eu, enquanto secretária de assistência, né, secretária de Desenvolvimento Social e Habitação, agradeço pela abertura, pelo cuidado, pelo carinho conosco. E reafirmamos aí, né, o nosso compromisso enquanto município, enquanto poder público, de estar à disposição dessas vítimas, dessas mulheres em acolhimento em 24 horas.
4: Obrigado, pessoal aí da TV, da Rádio Cultura. Fael, obrigado aí por tudo. Queremos dizer que as portas da delegacia de Castelo estão abertas, do Núcleo Especializado de Atendimento à Mulher estão abertas as portas. Hoje nós estamos tendo aqui na praça esse evento, mas a delegacia está aberta todos os dias, de segunda a sexta, e nós estamos lá para acolher e para auxiliar e ajudar a todas essas mulheres e grupos vulneráveis, né, que se achegarem até nós. Muito obrigado.
1: Major Souza.
5: Reiterando o que todos que me antecederam já disseram, e especificamente as palavras da senhora major Jaqueline Pandolfi, que é comandante da CIMU, da Companhia Independente da Mulher, nós temos aqui em Castelo nos dedicado, né, a fazer funcionar da melhor forma essa Patrulha Maria da Penha. Então, que a comunidade se sinta à vontade para buscar o nosso atendimento. Trabalhamos para a comunidade, estamos à inteira disposição também para sugestões que possam nos chegar, e a partir da Polícia Militar podemos oferecer hoje a garantia de nossa total lealdade às comunidades e nossa excelente relação de integração com a Polícia Civil, com a Prefeitura, né? Também com as nossas instâncias superiores, a Comando Regional, até mesmo o Comando de Polícia Especializada, o Comando Geral da Polícia Militar. Que a comunidade possa ver hoje na Polícia de Castelo uma aliada. E eu agradeço muitíssimo ao apoio da Rádio Cultura nessa oportunidade.
1: Agradecendo mais uma vez às autoridades, né, que compareceram aqui nos nossos estúdios, na nossa entrevista. Agradecendo a todos também que acompanharam esta entrevista. Informar é uma das formas mais importantes de prevenir a violência e fortalecer a proteção às mulheres.

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Aí você ouvindo o Nando Moreno, o alemão do forró. Como é que mexe? Pediu? A gente toca aqui na cultura. 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

Cultura FM, Panda, Ícaro. Ícaro e Gilmar em Panda. Guerra diária. Na Cultura agora 2h29. Um rápido intervalo comercial, a gente já volta com informação. Mas não posso.

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0: Girando com a notícia, Humberto Rocha trazendo as informações. Boa tarde, Humberto.
1: Uma ótima tarde para você também, amigo Marcos Faé e ouvintes do Show da Tarde da Cultura. Um incêndio de grandes proporções destruiu na manhã de hoje o galpão do Arquivo Geral do Tribunal de Justiça do Espírito Santo na Serra. O fogo provocou perda total dos processos físicos armazenados no local, embora parte do acervo já estivesse digitalizada. Móveis e outros bens considerados inservíveis, que seriam leiloados, também foram consumidos pelas chamas. As causas do incêndio serão investigadas e o Tribunal de Justiça do Espírito Santo informou que o funcionamento da justiça não será prejudicado. Um homem de 34 anos foi preso em Guaçuí, no Caparaó Capixaba, após expulsar a própria mãe da casa e descumprir uma medida protetiva. Segundo a Polícia Civil, ele já havia sido preso anteriormente por ameaçar a vítima, a própria mãe. Depois de ser solto, retornou à residência, obrigando a mãe a buscar abrigo na casa de parentes. Com o cumprimento do mandado de prisão preventiva, a mulher pôde voltar para casa e o suspeito foi encaminhado ao sistema prisional, onde permanece à disposição da justiça. Aracruz vive um período de forte expansão e deve receber cerca de 79 mil novos moradores nos próximos anos, impulsionada por grandes investimentos industriais e imobiliários. O crescimento também prevê a construção de novos hotéis, faculdades, um shopping center, um super bairro ampliado e infraestrutura na cidade. Expectativa é de geração de empregos, fortalecimento da economia e a melhoria dos serviços para atender a nova demanda populacional. E um sargento da Polícia Militar foi preso em Belo Horizonte após levar a esposa, uma capitã da corporação, já sem vida, ao hospital Odilon Beiernes. Segundo o boletim de ocorrência, o médico que atendeu o caso constatou múltiplas lesões pelo corpo da vítima, levantando a suspeita de violência. O policial foi preso e a Polícia Civil investiga as circunstâncias da morte para esclarecer o que aconteceu. 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

0: César Menotti e Fabiano.
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0: Parabéns, parabéns para o Luiz Carlos Nalesso Sasso, de Jaboticabeira, Castelo, a Renata Queiroz André, a esposa do nosso companheiro de trabalho, Romildo André. Alô, Renata, um abraço, felicidades. Ana Laura Dias Moschini, Taúsa Beneta, do bairro Exposição. Otávio Augusto Talgino de Castro, São José de Fruteiras, Rita de Cássia Bravim Silva, de Pacotuba, a Maria de Fátima Gregório de Monte Alverne, o Ricardo Romanel, também a Regina Cararo Cassaro de Ponte de São João, Emanuele Oliveira Fiorotti, 6 anos, de Vila Isabel, João Pedro Pena Alves de Campestre. Esses são os aniversariantes desta data maravilhosa. Muitos e muitos anos de vida são os votos da cultura a todos vocês. 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Vem chegando a mensagem especial do padre Fábio Melo, logo após teremos sequência máxima, 1 hora de muita música sem intervalo comercial. Amanhã, tô de volta com o Show da Tarde da Cultura.
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Olá, meus amigos, muito obrigado pela companhia. Nós estamos começando mais um programa Palavras de Vida. E eu desejo que cada vez mais a palavra que nos dá a vida possa tomar conta do seu coração. A gente sempre diz aqui, e nunca é muito repetir, que o nosso coração precisa se ocupar de coisas boas. Meu coração, o seu coração, merecem coisas boas. Nessa vida de tantas palavras malditas, de tantas palavras que são contrárias muitas vezes à nossa felicidade, nós queremos procurar a palavra que nos bem-aventura. Você sabia que a palavra, a expressão bem-aventurar, é o mesmo que colocar no bom caminho? É colocar a pessoa na direção certa. Aquele que está bem encaminhado é aquele que está na direção correta, é aquele que não está perdido. Não é interessante? Quando Jesus fala bem-aventurado, ele estava dizendo, na verdade, bem encaminhado. Aí ele começa a dizer uma série de coisas que dizem respeito à condição de estar bem encaminhado. Aí, bem-aventurados os que choram, porque serão consolados. Isso é, bem encaminhado está aquele que hoje vive a dimensão verdadeira e profunda do choro, da dor, porque será consolado. Aquele que não se esconde dos seus problemas, mas que os enfrenta. Aquele que não finge, não é verdade? Às vezes a gente finge que não tem nada e lá dentro do nosso coração a gente vai cultivando tantas coisas ruins. Às vezes jogar isso para fora, desabafar com alguém, faz bem. É um jeito de começar a consolar o nosso coração. Muitas vezes Deus entra na nossa vida no momento que a gente se revela. E entra através das pessoas. Quantos de nós, às vezes, hoje precisa ser consolado? Porque guardar o peso pode impedir de você ser bem-aventurado. Quando a gente tem coragem de colocar para fora o que está nos pesando, a gente encontra então a consolação. E é isso que nós queremos pedir a Deus hoje, que a gente também viva essa beleza da bem-aventurança, que a gente fique bem encaminhado, que a gente fique no caminho certo. E às vezes ficar no caminho certo, o primeiro passo para a gente achar esse caminho certo, é a gente jogar fora o peso da estrada. Pode ser que hoje você esteja pesado, pode ser que hoje você esteja amargurado. Desabafe. Jogue para fora tudo isso. Chore. Às vezes é bom a gente chorar. E a gente pode ter a certeza de que Deus estará do nosso lado, consolando o nosso pranto. Que Deus Todo-Poderoso derrame sobre nós a sua bênção. Ele que é Pai, Filho e Espírito Santo. Amém. Até o próximo programa, se Deus quiser.

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2: Aí, neguinho.
3: Aí.
2: Eu não sei você, mas eu tô saindo.
3: Eu faço bem.

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1: Cerveja de garrafa para uma menina muito especial.

0: Cerveja de garrafa.
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0: Em Castelo, 4:02.
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comigo, companheiro. Uma ótima tarde para toda a nossa Castelo, uma ótima tarde para você, ligado em 101.7 no sul do estado do Espírito Santo, leste mineiro e Baixada Campista, você na sua casa, no seu carro, no seu trabalho, no seu lazer, aonde quer que você esteja. Obrigado pelo primeiro lugar. 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Pode mandar a sua mensagem de texto no WhatsApp 28 3542 1017. Coleirinho já vai cantar, abrindo a primeira porteira do nosso Cultura Sertaneja. Canta, Coleirinho, e sorta na pista da 101.7, essa carroça de moda boa. Começamos com Diego e Vitor Hugo, Beijei a Cura.

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0: Cultura FM, você liga, é sucesso a toda hora, tá aí a Melô do Malvadão. Antes Donizete, Onde Andará, Vitor Fernandes, Falta Eu, Christian Ralph e o clássico Vira Virou. Lembrando que amanhã, quarta-feira, é dia só dos clássicos, hein? Começamos com Diego e Vitor Hugo, Beijei a Cura. Na primeiraça, agora 4:21. 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
0: Recado no WhatsApp, somente mensagem de texto. O Jim Garcia, galera do Monte Pio, Lucas, Nem Diniz, o Silvio, o CI, o Fabiano, o Fabrício, o Carlin, também o Denilson, Matheus Souza, também o Adriano da farmácia e todos do grupo Glacial. Quem mais tá com a gente? Matheus Trevesani, de Japira, interior de Linhares, tá dizendo que lá já choveu e tá frio, tá nublado. Pedindo para ouvir a Taíde e Alexandre. O Alex da Esplanada mandando abraço para a esposa Maiara, os filhos João Miguel e Maitê. Para os amigos Jorge Dias e Fabão, do bairro Niterói, pedindo para ouvir Alvejante. A Ana Lee, da Banca de Areia, pedindo para ouvir Jean e Giovanni. Vamos agora para o bloco de informações e já já eu volto atendendo o seu pedido musical. Música.

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que eu faço tudo com a maior alegria. 4:31. Tem abraço aqui da Mônica Beneta, lá do Córrego do Ipê, para a irmã Tausa Beneta da exposição, fazendo aniversário hoje. Parabéns, Tausa, felicidades e muita saúde. É o que deseja toda a família. A Mônica pediu Alucinação com Amado Batista e Gustavo Lima. Tá rolando na pista da 101.7.

0: As melhores músicas do seu rádio estão aqui em 101.7. O Bregão, o Odair José, Sem Saída. Teodoro e Sampaio, Agarradinho, Ataíde, Alexandre, Doces, Palavras, Priscila Senes, Zé Vaqueiro, Alvejante, Dica do Ouvinte, Jean e Giovanni, Eu Busco Uma Estrela. Na primeiraça, agora 4:53, hora certa na cultura em nome do Café Campeão. 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
0: Recadinho no WhatsApp, a Luísa, Luísa de Mimoso do Sul, pedindo para ouvir uma do Leonardo. Vamos ao bloco de informações. Já já eu volto abrindo mais uma porteira do nosso Cultura Sertaneja.

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0: Em Castelo, 5:01.
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Malvadão continua na área. Anda comigo, companheiro. Um ótimo fim de tarde para você ligado aqui em 101.7. 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Hoje no Baú Sertanejo teremos Baltazar. Teremos a previsão do tempo, as homenagens a você que está aniversariando e a cotação do café. 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Canta, coleirinho, e sorta na pista da 101.7. Felipe e Rodrigo, média boa.

0: cachaça, moleque. E pescar, lógico.
1: Jesus!
2: Você está ligado na Cultura FM, a rádio que é primeiro lugar em todo lugar, tá aí Eduardo Costa, bem simplesinho. Antes, Leonardo, dica do ouvinte, deixaria tudo. Na primeiraça, agora 5:15. 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
2: Vamos lá, o WhatsApp, a Maria do Pantanal mandando abraço para o pessoal da oficina Fardim, para o Neto, em especial o Antônio Marcos, abraço para todos da oficina Fardim. Também aqui, abraço para Gui Vailante, mandando abraço para o pessoal de Piúma, para Érica Vailante, pessoal da Onça, o Virgílio, o Zé, o César, também o Bastião Medeiros. Tá na hora do nosso baú sertanejo. Canta, coleirinho, que é modão apaixonado demais. Acertou de novo, malandrinho, se ainda existe amor, Baltazar.

0: Bruno e Barreto, dica do ouvinte é o Gui. Gui Vailante pediu aí, Love Nejo. Antes ouvimos também Léo Foguete, Beijo, Beija-Flor. Na primeiraça, agora 5:25.
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0: 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Já já, Malvadão tá de volta.

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2: Muito boa tarde aos ouvintes do Cultura Sertaneja, girando com a notícia diretamente de Vargem Alta, trazendo informação de utilidade pública. A Prefeitura de Vargem Alta anunciou mais uma etapa de instalação e reforço na iluminação pública do município. São aproximadamente 700 lâmpadas de LED que serão instaladas em diversas localidades do município de norte a sul, além também de logradouros existentes no centro da cidade. A iniciativa faz parte do compromisso aí com a modernização da infraestrutura urbana. As lâmpadas de LED possuem uma capacidade energética muito maior, que também geram economia para os cofres do município devido ao baixo consumo, e além da qualidade de vida da população, também a sensação de segurança fica mais evidente com uma iluminação pública de qualidade. Como eu falei, são cerca de 700 lâmpadas de LED, e nesta etapa serão contemplados, além do centro da cidade, as localidades de Vargem Grande, Vila Esperança, Vila Maria, Santana, Capivara, Departamento, Fruteiras, Pedra Branca, Jaciguá, Córrego Alto, Boa Esperança, Aide, Richimonde, São João e Prosperidade. Segundo o prefeito Eliezer Rabelo, a modernização da iluminação pública é um passo importante que impacta diretamente o dia a dia das pessoas, trazendo mais tranquilidade e também valorizando os imóveis e as próprias comunidades do município de Vargem Alta. Maiores informações sobre esse novo serviço da Prefeitura de Vargem Alta, que será executado pelo telefone da Secretaria de Obras, 28 999 51 3222, o que fica mesmo aí é a boa notícia de que a iluminação pública no município de Vargem Alta será reforçada em diversas comunidades. 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

0: temperatura.
1: A previsão do tempo, de acordo com o Incapera, amanhã, quarta-feira, circulação de ventos costeiros favorece a entrada de umidade do mar, criando condições para chuva rápida entre a madrugada e o final da manhã no norte capixaba e também na Grande Vitória.
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1: Vamos cantar parabéns para você.
2: Parabéns, parabéns, parabéns para você.
1: Parabéns a Luiz Carlos Naleso Sasso em Jabuticabeira, Castelo. Nossa amiga Renata Queiroz André, esposa do nosso amigo Romildo André. Muita saúde, Renata. Ana Laura Dias Moschini, Tausa Beneta no bairro Exposição. Otávio Augusto Talgino de Castro em São José de Fruteiras. Rita de Cássia Bravim Silva em Pacotuba. Maria Fátima de Gregório no Monte Alverne, Ricardo Romanel, Regina Carraro Cassaro em Ponte de São João, Emanuele Oliveira Fiorotti Seis Aninhos na Vila Isabel e o João Pedro Pena Alves no Campestre. A todos vocês, a nossa homenagem musical. Zezé de Camargo e Luciano, irmão da Lua, amigo das estrelas.

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Tá na hora da cotação do café. 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O Arábica Bebida Dura 1576, o Arábica Bebida Rio 1288 e o Conelon Tipo 7 1041. Repetindo, o Arábica Bebida Dura 1576, o Arábica Bebida Rio 1288 e o Conelon Tipo 7 1041. 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Obrigado a você pelo carinho, pela atenção e por esta linda audiência. Que Deus ilumine e abençoe a cada um de nós. Tá na hora do Momento Cristão, a apresentação do diácono Marcelo Schedi. Só me resta dizer.

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0: concebeu do Espírito Santo.
1: Ave Maria, cheia de graça, o Senhor é convosco. Bendita sois vós entre as mulheres e bendito é o fruto do vosso ventre, Jesus.
0: Santa Maria, Mãe de Deus, rogai por nós, pecadores, agora e na hora de nossa morte. Amém.
1: Eis aqui a serva do Senhor.
0: Faça-se em mim, segundo a vossa palavra.
1: Ave Maria, cheia de graça, o Senhor é convosco. Bendita sois vós entre as mulheres e bendito é o fruto do vosso ventre, Jesus.
0: Santa Maria, Mãe de Deus, rogai por nós, pecadores, agora e na hora de nossa morte. Amém.
1: E o Verbo divino se fez carne
0: e habitou entre nós.
1: Ave Maria, cheia de graça, o Senhor é convosco. Bendita sois vós entre as mulheres e bendito é o fruto do vosso ventre, Jesus.
0: Santa Maria, Mãe de Deus, rogai por nós, pecadores, agora e na hora de nossa morte. Amém.
1: Rogai por nós, Santa Mãe de Deus,
0: para que sejamos dignos das promessas de Cristo.

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1: Que a graça, paz e o amor de Deus, que é Pai, Filho e Espírito Santo, esteja com você, querido ouvinte. É muito bom estar juntinho com você novamente para mais um Momento Cristão, que tem oferecimento de Gavelar, móveis de qualidade, o conforto do seu lar. 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Obrigado pela sua companhia nessa terça-feira, 21 de julho. Parabéns para você que está completando mais um ano de vida hoje. Parabéns a você, casal, que está completando mais um ano do sacramento do matrimônio. Que Deus abençoe todos vocês. A nossa igreja celebra hoje a memória de São Lourenço de Brindes, homem de Deus e pacificador. Júlio César Russo, nome de batismo de São Lourenço, nasceu no dia 22 de julho de 1559 em Brindisi, na Itália. Após ficar órfão aos 14 anos de idade, foi acolhido por um tio que residia em Veneza. 2 anos após chegar a Veneza, ele atendeu o chamado e ingressou na Ordem dos Frades Menores de São Francisco de Assis. Juntou-se aos Capuchinos de Verona, onde recebeu ordenação e assumiu um novo nome em 1582. Depois completou sua formação na Universidade de Pádua. Voltou para Veneza em 1586 com a missão de ser o mestre dos noviços da ordem. São Lourenço foi pregador da palavra de Deus em muitos lugares da Europa, como Itália, Espanha, Portugal, França, Bélgica, Holanda. Conhecedor do hebraico, aramaico, caldeu, grego, latim, alemão, italiano e outras línguas, pôde aprofundar nos estudos das Sagradas Escrituras, evangelizando assim firmemente a ortodoxia católica contra a reforma protestante. Também foi peça-chave como pacificador durante a ameaça de invasão por parte dos turcos. Lourenço foi superior geral de sua própria ordem e embaixador do Papa Paulo V, com a missão de intermediar príncipes e reis em conflito. São Lourenço fugia constantemente das honras. Além de dormir no chão, levantava-se à noite para rezar e alimentava-se somente de pão, água e verduras como penitência. Lourenço faleceu em Lisboa em 1619, quando voltava pela segunda vez em missão a Lisboa, em Portugal. Foi canonizado pelo Papa Leão XIII em 1881. Recebeu o título de doutor da Igreja em 1959, otorgado pelo Papa João 22. São Lourenço de Brindes, rogai por nós e por toda a igreja. Amém. E nós temos hoje, querido ouvinte, a oportunidade de meditar mais uma vez a passagem do Evangelho, né, que diz, né, que uma pessoa se aproxima de Jesus e fala que a mãe dele e os parentes querem falar com ele. E Jesus está cercado de muitas pessoas, né, que ouvindo atentamente aquilo que ele fala, e Jesus vai responder: todo aquele que faz a vontade do meu Pai que está nos céus, esse é meu irmão, minha irmã e minha mãe. Nós já sabemos que Jesus não estava desrespeitando sua mãe Maria Santíssima, até porque ela é modelo para todos nós com a resposta que ela deu ao anjo na Anunciação: eis aqui a serva do Senhor, faça-se em mim a tua vontade. Mas nós podemos refletir hoje sobre um outro aspecto que esta passagem do Evangelho nos oferece. O texto nos diz que Maria e os parentes de Jesus estavam do lado de fora da casa onde ele estava. Aqui nós podemos fazer uma série de perguntas para nós mesmos e refletirmos se realmente fazemos parte desta grande família do Reino dos Céus que Jesus veio inaugurar e que independe de laços sanguíneos ou até mesmo de nacionalidade. E aí, querido ouvinte? Nós estamos dentro ou fora da casa? Entendido aqui como a comunidade, como a igreja. Se estamos dentro dessa casa, será que estamos ouvindo e colocando em prática a palavra de Deus e automaticamente participando das pastorais e movimentos, nos engajando na igreja? Ou estamos apenas presentes de corpo, mas indispostos a nos comprometer com o Reino dos Céus? Lembremos que não basta estar do lado de dentro da casa e ouvir a palavra, mas fazer a vontade de Deus. É o seu Momento Cristão que está começando, levando até você paz, fé, oração na cultura, 18 horas e 7 minutos. Vamos juntinhos até as 19, na certeza de que Deus está conosco. Lembrando que na próxima sexta-feira o diácono Valber e sua filha Lara estarão dando sequência ao estudo sobre a encíclica do Papa Leão, Magnifica Humanitas. É o seu Momento Cristão começando, e olha aí, tem que viver, não basta apenas ouvir a palavra. Nos alimentarmos da palavra e da Eucaristia. É preciso colocar isso em prática.
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1: Fique atento ao horário das missas nas comunidades rurais no próximo sábado, dia 25, às 17 horas em Sete Voltas e às 19 horas na Crimeia. No domingo, dia 26, às 7 horas em Pontões e Monte Alverne. Às 9 horas, Pati, Água Limpa e Córrego da Prata. Às 11 horas, Morro Vênus e Caxixe. E na terça-feira, dia 28, às 19 horas na Conquista. Lembrando, querido ouvinte, que o capítulo provincial dos agostinianos recoletos continua e nós também devemos continuar na nossa oração pedindo todos os dias para que tudo possa ocorrer de acordo com a vontade de Deus. Por isso eu te convido para juntos nós fazermos a oração do 38º capítulo provincial. Deus, Pai, alvo de nosso amor, ao nos prepararmos para o 38º capítulo provincial, pedimos-te que nos inspire a caridade, que renove sempre o carisma e a missão. Deus Filho, ajuda-nos a reconhecer que o nosso ser e o nosso fazer se alimentem do encontro contigo, amigo, mestre e pastor. Deus Espírito, que nos guia por caminhos de participação, unidade e comunhão, ajuda-nos a descobrir onde e como servir melhor nas novas frentes de evangelização. Deus Trindade, só a ti amamos, só a ti buscamos e a ti confiamos o capítulo provincial para a glória do teu nome e bem dos homens. Amém. Ave Maria, cheia de graça, o Senhor é convosco. Bendita sois vós entre as mulheres, bendito é o fruto do vosso ventre, Jesus. Santa Maria, Mãe de Deus, rogai por nós, pecadores, agora e na hora de nossa morte. Amém. Nossa Senhora, Mãe da Consolação, rogai por nós.
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Santa Giana, falando sobre a vocação, dizia: a qualquer um de nós, Deus indicou o caminho, a vocação. E além da vida física, a vida da graça. De seguir direito a nossa vocação, depende a nossa felicidade terrena e eterna. A messe é grande e poucos são os operários. Pedi, pois, ao dono da messe que envie trabalhadores para a colheita. Em atenção à palavra do Senhor, façamos juntos a oração vocacional, pedindo ao Senhor que suscite no seio das nossas famílias as vocações sacerdotais, religiosas, diaconais, serviços que a nossa igreja necessita a partir da nossa casa, a partir da nossa igreja doméstica, a partir da nossa família. Oremos juntos. Senhor da messe, pastor do rebanho, faz ressoar em nossos ouvidos teu forte, suave convite: vem e segue-me. Derrama sobre nós o teu espírito, que ele nos dê sabedoria para ver o caminho e generosidade para seguir sua voz. Senhor, que a messe não se perca por falta de operários. Desperta nossas comunidades para a missão. Ensina nossa vida a ser serviço. Fortalece os que querem dedicar-se ao reino na diversidade dos ministérios e carismas. Senhor, que o rebanho não se perca por falta de pastores. Sustenta a fidelidade de nossos bispos, padres, diáconos, religiosos, religiosas e ministros leigos e leigas. Dá perseverança a todos os vocacionados. Desperta o coração de nossos jovens para o ministério pastoral em tua igreja. Senhor da messe, pastor do rebanho, chama-nos para o serviço de teu povo. Maria, mãe da igreja, modelo dos servidores do evangelho, ajuda-nos a responder sim. Amém.

Quem me ama realmente guardará a minha palavra, e meu Pai o amará, e a ele nós viremos. Vamos juntos meditar o evangelho de hoje, Mateus capítulo 12, versículos 46 a 50. Com fé e alegria, aclamemos a palavra que nos salva, a palavra do nosso Deus.

Proclamação do Evangelho de Jesus Cristo segundo Mateus. Glória a vós, Senhor. Naquele tempo, enquanto Jesus estava falando às multidões, sua mãe e seus irmãos ficaram do lado de fora, procurando falar com ele. Alguém disse a Jesus: olha, tua mãe e teus irmãos estão aí fora e querem falar contigo. Jesus perguntou àquele que tinha falado: quem é minha mãe e quem são meus irmãos? E estendendo a mão para os discípulos, Jesus disse: eis minha mãe e meus irmãos, pois todo aquele que faz a vontade do meu Pai que está nos céus, esse é meu irmão e minha irmã e minha mãe. Palavra da salvação. Glória a vós, Senhor. Então, querido ouvinte, a liturgia nos oferece mais uma vez a oportunidade de meditarmos esta passagem do Evangelho, que, como nós vimos na semana passada, o ponto alto é a resposta de Jesus àquela pessoa que havia falado que a mãe dele e os irmãos queriam vê-lo. Quem é minha mãe? Quem são meus irmãos? E a resposta: todo aquele que faz a vontade do meu Pai que está nos céus, esse é meu irmão, minha irmã e minha mãe. E nós nos perguntávamos, né? Estaria Jesus pecando contra o quarto mandamento da lei de Deus, honrar pai e mãe? Evidentemente que não, querido ouvinte. Vamos recorrer a um outro texto, né, do Evangelho, para compreendermos melhor a resposta de Jesus. E aí vamos pegar aquela passagem do Evangelho do bom samaritano, lá no Evangelho de São Lucas, quando o mestre da lei pergunta a Jesus o que era necessário fazer para ganhar a vida eterna. E Jesus, como sempre, né, respondeu fazendo uma pergunta para ele, né, sobre o que a lei dizia. E ele respondeu, vou falar aqui de forma resumida, né, que seria amar a Deus sobre todas as coisas e ao próximo como a si mesmo. E aí aquele mestre da lei, não satisfeito, perguntou: mas quem é o meu próximo? E é a partir daí que Jesus conta a parábola do bom samaritano. E com essa parábola, Jesus já vai mostrando, né, que para ganhar a vida eterna, não era preciso mais ser membro do povo judeu. Pois Jesus veio inaugurar um novo tipo de família, que é a família daqueles, né, que vão além dos laços sanguíneos da nacionalidade, porque o samaritano era um estrangeiro. E ele que foi próximo, ele que fez a vontade de Deus, socorrendo aquele desconhecido. Por isso, querido ouvinte, quando Maria Santíssima deu livremente o seu sim incondicional ao anjo do Senhor, dizendo: eis aqui a serva do Senhor, faça-se em mim segundo a sua palavra, além dela engravidar por obra do Espírito Santo, verbo encarnado, é ela, né, que inaugura essa nova família, que para fazer parte é necessário fazer a vontade do Pai. É necessário se fazer irmão de nosso Senhor Jesus Cristo. Pois bem, meu irmão, minha irmã, em Jesus todos nós nos tornamos filhos de Deus Pai. Isso significa que em Jesus todos nós, tanto que eu comecei essa frase já falando, né, meu irmão e minha irmã, nos tornamos irmãos uns dos outros. E nos tornamos membros dessa grande família do reino, que, repito, né, desde que nós façamos a vontade de Deus Pai. Esse Pai que Jesus também, esse Deus que Jesus também nos ensinou a chamar de Pai com a oração do Pai Nosso. Chama nossa atenção também nessa passagem do Evangelho, e que nós podemos fazer uma outra comparação, né, com outra passagem ainda, também de Lucas. O texto de Mateus começa dizendo que Jesus estava falando às multidões, ou seja, Jesus estava exercendo a missão, Jesus estava anunciando o reino, estava revelando a face misericordiosa do Pai. E agora nós recordamos, no
texto de Lucas, Jesus menino. Quando aos 12 anos, né, entre aspas aí, né, ele se perde de seus pais no templo em Jerusalém. Aí lembra da resposta de Jesus a José e a Maria, que estavam preocupados com ele? Não sabeis que devo ocupar-me das coisas de meu pai? E olha que José e Maria tinham motivos de sobra para estarem preocupados com ele. Então Jesus estava também aí no exercício da missão a ele confiada. E nós poderíamos ficar aqui mais tempo recordando outras situações, né, de pessoas que tentaram desviar Jesus da missão, né? São Pedro então nem se fala, né? Mas o que deve ficar muito claro para nós, querido ouvinte, são pelo menos duas coisas. A primeira é que Jesus, em hipótese alguma, está desrespeitando a lei que manda honrar pai e mãe. Mas o intuito, o desejo de Jesus é mostrar que na grande família do reino, todos são iguais. Ninguém tem privilégio algum sobre o outro, pois todos são servos uns dos outros. E o segundo ponto que também temos que guardar é que nada pode interromper a missão. Jesus está anunciando a palavra que traz libertação, a palavra que tudo criou, a palavra que se encarnou no seio virginal de Maria Santíssima, a palavra que gera a nova família do reino, que gera uma profunda comunhão com Deus, como nós vimos na antífona do evangelho de hoje. Quem me ama realmente guardará minha palavra e meu Pai o amará e a ele nós viremos. Porém, querido ouvinte, tem mais uma coisinha que nós precisamos meditar neste evangelho. O texto nos fala que Maria e os parentes de Jesus estavam do lado de fora da casa, ou seja, não estavam do lado de dentro, né, da comunidade, nós poderíamos assim dizer, que é o lugar onde os discípulos do Senhor são formados por ele. Nós sabemos que Maria já estaria do lado de dentro desde o início. É bem provável que Maria Santíssima estivesse até em missão naquele momento, do lado de fora da casa, né, dizendo a sua fala preferida: fazei tudo o que ele vos disser. Veja bem, meu irmão, minha irmã, Maria Santíssima é aquela que sempre leva as pessoas até Jesus. E apesar do texto não dizer que os parentes, né, do Senhor entraram na casa, mas esse entrar na casa aqui significa que a pessoa está disposta a se tornar discípulo dele. O que nos faz pensar agora na nossa vivência, como nós estamos vivendo a nossa fé. Sabemos que a nossa fé é comunitária. Nós recebemos praticamente quase todos os sacramentos, 5 sacramentos, né, dentro da comunidade, dentro dessa

fiéis à palavra de Deus e ao comprometimento com a missão que cada um de nós recebeu no batismo. E aí, quais são as desculpas que nós estamos arrumando para justificar a nossa não participação na vida da comunidade? Eu me lembrei de uma frase atribuída ao saudoso Papa Francisco, que dizia mais ou menos assim, né? É melhor viver como ateu do que ir na igreja e odiar os outros. Pode até não ser uma frase dita pelo Papa ou um santo da igreja, mas que ela é verdadeira, né? E nos faz pensar, ah, sim, isso é verdade, né? É melhor viver como ateu do que ir à igreja e odiar os outros, e não perdoar as pessoas, e só criticar as pessoas. Né? Pensa comigo, ser ateu não significa que a pessoa odeie as outras, né? Ou pratique o mal. Desculpa, querido ouvinte, mas tem muita gente arrumando desculpa para não ficar do lado de dentro da casa. Ou ficar acomodada no banquinho, como Orly gostava de dizer. Então, aí do lado de fora é mais cômodo, é menos comprometedor. Sentar lá no cantinho, lá no fundo, quanto mais distante, é bom, porque eu vou lá, bebo e volto para a minha vida. Porém, o fato de estar dentro da casa não é garantia de santidade para ninguém, de salvação para ninguém, mas sim estar dentro da casa, dentro da comunidade, seria a disposição de buscar a santidade de vida que o Senhor tanto pede na sua palavra. Santidade de vida é essa que se traduz em gestos concretos de amor ao nosso próximo. A igreja é o lugar onde os pecadores se encontram com a graça, onde os pecadores se encontram com o perdão e encontram aí o sentido de suas vidas. Então, é dentro desta casa comunidade, é dentro da igreja que o discípulo missionário é formado pelo seu mestre. É dentro da igreja que nos alimentamos da palavra, dos sacramentos, sobretudo a Eucaristia e a confissão, onde nós encontramos forças para superar tudo aquilo que nos afasta do nosso Deus e do próximo. E aí, meu irmão, minha irmã, de que lado nós estamos? Do lado de dentro, participando da vida comunitária, ou do lado de fora, vivendo das ilusões deste mundo, criticando os que estão dentro da casa? Muitas vezes na tentativa até de silenciar estas pessoas. Que a palavra de Deus hoje possa penetrar no nosso coração. Que o Senhor possa abrir a nossa inteligência para que possamos compreender esta palavra e permitir que ela se encarne no nosso viver. E assim nós possamos, com a graça de Deus, cumprir a vontade dele na nossa vida.

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0: Louvado seja nosso Senhor Jesus Cristo, para sempre seja louvado. Chegamos ao final de mais um Momento Cristão. Obrigado pela sua companhia, pelo seu carinho, pela sua atenção. Saiba que é sempre pensando em você que o Momento Cristão acontece. 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Que Deus abençoe os nossos patrocinadores. E o Momento Cristão de hoje vai ficando por aqui. Voltamos amanhã com a graça de Deus, amanhã sob o comando de Cristina Kedi. Uma boa noite para você e receba a bênção do nosso bispo diocesano, Dom Luiz Fernando Lisboa. Tchau, tchau.
1: Deus vos abençoe e vos guarde.
2: Amém.
1: Ele vos mostre a sua face e se compadeça de vós.
2: Amém.
1: Volva para vós o seu olhar e vos dê a sua paz.
2: Amém.
1: Por intercessão de Nossa Senhora da Penha, abençoe-vos o Deus Todo-Poderoso, Pai, Filho e Espírito Santo. Amém. Amém.
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0: Organização das Nações Unidas para a Alimentação e Agricultura, divulgado hoje, estima uma queda da fome no mundo.
1: Em 2025, eram 645 milhões de pessoas, quase 14 milhões a menos quando comparado ao triênio encerrado em 2024.
0: E de acordo com o documento, o Brasil registrou redução da insegurança alimentar severa e continua fora do mapa da fome.
1: Isso significa que o país manteve abaixo de 2,5% a proporção de quem não tem renda suficiente para consumir a quantidade mínima de calorias para uma vida saudável.
2: Segundo o relatório O Estado da Segurança Alimentar e Nutrição no Mundo 2026, o Brasil segue fora do mapa da fome. O documento, elaborado em conjunto pela Organização das Nações Unidas para a Alimentação e Agricultura, Organização Mundial de Saúde, Fundo das Nações Unidas para a Infância e outros órgãos ligados às Nações Unidas, foi divulgado nesta terça-feira. A proporção da população brasileira que não tem renda suficiente para consumir a quantidade mínima de calorias para uma vida saudável se manteve abaixo de 2,5%. Esse indicador, chamado de prevalência de subnutrição, é utilizado para apontar se o país está ou não no mapa da fome. O relatório também apontou a diminuição da insegurança alimentar severa, que chegou a 0,6%. O ministro do Desenvolvimento e Assistência Social, Família e Combate à Fome, Wellington Dias, explicou esse percentual.
3: O Brasil continua fora do mapa da fome. Dentro do Brasil, tivemos redução na insegurança alimentar severa de 1,2% para 0,6%. Isso significa que aproximadamente 1 milhão e 200 mil pessoas que estavam naquela situação mais grave, aquela que coloca em risco a vida, ficaram agora fora do mapa da fome.
2: Os dados divulgados são relativos ao período entre 2023 e 2025. De acordo com o relatório, o custo da dieta saudável no Brasil foi de US$ 4,89, em paridade do poder de compra por pessoa ao dia. Isso equivale a cerca de R$ 12,13 em poder de compra local. O relatório estima que 7,8% da população mundial enfrentou a fome, o que representa 645 milhões de pessoas, uma redução de quase 14 milhões de pessoas em todo o planeta em comparação com o triênio encerrado em 2024. Para chegar aos números do relatório sobre segurança alimentar e nutrição, foram utilizados indicadores como tamanho da população, perfil de renda e custo médio de uma cesta de alimentos saudável. Reportagem, Márcia Fernandes.
0: O funcionamento do comércio em feriados, de forma geral, vai depender de negociação coletiva.
1: É o que estabelece uma norma regulamentada por meio de portaria do Ministério do Trabalho e Emprego.
0: O texto também define exceções, como postos de combustíveis, hotéis, restaurantes, entre outros serviços.
4: O acordo assinado nesta terça-feira, que formaliza regras sobre o funcionamento do comércio em feriados, é resultado da negociação entre representantes de trabalhadores e de empregadores. O documento condiciona a abertura de determinados tipos de atividades à autorização prévia, a ser definida por convenção coletiva de trabalho, entre elas supermercados, lojas e comércio varejista em geral. De acordo com Luiz Marinho, ministro do Trabalho e Emprego, a medida é um instrumento de equilíbrio entre as partes.
5: O diálogo permanente é a ferramenta mais eficiente para evitar conflitos. O que a gente espera é que tenha maturidade das lideranças sindicais, trabalhadores, empregadores, para em torno de uma mesa, um café, um chá, vocês possam encontrar soluções de problemas que parece que não tinha solução. E quanto mais se conversa, pode-se ir aproximando essa possibilidade.
4: Na prática, o acordo impede que as empresas escalem funcionários nos feriados por decisão unilateral. Questões como pagamento adicional, folgas e compensação de jornada também deverão ser definidas em negociação coletiva. Para Ivo Dall'Acqua, diretor da Confederação Nacional do Comércio de Bens, Serviços e Turismo, o debate deve continuar.
6: A coisa não para por aqui, nós temos absoluta consciência disso, mesmo porque novas formas, novos mecanismos, novas ferramentas vêm sendo incorporadas ao mundo do trabalho. Então eu creio que hoje nós estamos celebrando um acordo muito bem discutido, foi consensuado, mas o nosso diálogo tem que ser permanente.
4: As novas regras não se aplicam, no entanto, às atividades que já possuem autorização permanente para funcionar em feriados, como hospitais, hotéis, postos de combustíveis e outros serviços considerados essenciais. As empresas que descumprirem o acordo ficam sujeitas à fiscalização e à aplicação de multas administrativas. Reportagem Gabriela Noronha.
1: A regra se aplica exclusivamente aos feriados. O funcionamento do comércio aos domingos permanece regulamentado por lei.
0: Julho é o mês de conscientização sobre as hepatites virais.
1: A campanha Julho Amarelo chama atenção para a prevenção, o diagnóstico precoce e o tratamento da doença, que muitas vezes evolui de forma silenciosa.
0: Confira na reportagem quais são os sinais de alerta e como o SUS atua no combate às hepatites.
7: A manicure Tabata Nepomuceno contraiu hepatite D quando criança e a tipo B depois de adulta. A doença provocou uma cirrose hepática e há 11 anos ela passou por um transplante de fígado. Hoje, ela se dedica a alertar sobre os perigos da doença.
8: Hoje, os maiores índices de transplante hepático no Brasil são por conta do vírus da hepatite B, hepatite C e hepatite D. O tratamento precoce evita a evolução da doença.
7: Os principais sintomas da hepatite são cansaço intenso, febre, náuseas e vômitos, dor abdominal, pele e olhos amarelados, urina escura e fezes claras. Mas isso já na fase inflamatória do fígado. O hepatologista Henrique Carvalho Rocha, do Hospital Universitário de Brasília, explica que na fase inicial da doença, os sintomas são silenciosos. Por isso, é preciso estar atento.
9: A grande maioria das pessoas não vão ter nenhum sinal e sintoma de que está infectado com algum vírus de hepatite. O ideal é aquela pessoa ou aquele paciente que tem alguns riscos, que tem essa preocupação e procure. E quem que são esses pacientes, né? Então, profissionais de saúde, sempre é importante ter essa avaliação, porque tem um risco aumentado, principalmente de infecção pela hepatite B, né? É o modo de transmissão. Pessoas que têm relação sexual desprotegida, usuários de drogas. Então, esses pacientes que tenham um risco maior, esses realmente têm que ficar vigiando.
7: Segundo a Organização Mundial da Saúde, as hepatites virais matam mais que o vírus da AIDS. Todos os anos, mais de 1.300.000 pessoas morrem por complicações causadas por algum tipo de hepatite. A campanha Julho Amarelo reforça a importância do diagnóstico precoce e o tratamento dessas doenças, como explica Tieme Arakawa, coordenadora geral de vigilância das hepatites virais do Ministério da Saúde.
10: É durante esse mês que a gente tem uma série de atividades sendo realizadas para mobilização em relação à testagem, em relação à vacinação, em relação à educação em saúde, para que a gente realmente possa dar visibilidade a essas doenças que ainda são um grave problema de saúde pública.
7: Ainda de acordo com Arakawa, o SUS oferece diagnóstico e tratamento gratuitos.
10: Então, vacina da hepatite A e vacina da hepatite B estão disponíveis no SUS. A queda dos casos de hepatite A se deu muito por causa da vacinação. Em relação ao diagnóstico, a gente tem testes rápidos de hepatite B e hepatite C. São testes que são realizados dentro da unidade básica de saúde ou em qualquer outro tipo de serviço e tem um resultado em até 30 minutos.
7: Existem 5 tipos de hepatites virais. No Brasil, as mais comuns são causadas pelos vírus A, B e C. O tipo D é mais comum na região norte do país e a hepatite E, menos frequente em solo brasileiro, ocorre com maior facilidade na África e na Ásia. As hepatites A e E são transmitidas por ingestão de água ou alimentos contaminados, falta de saneamento básico e higiene inadequada. Já as hepatites B, C e D são transmitidas por contato com sangue contaminado, relações sexuais desprotegidas, compartilhamento de agulhas, seringas ou objetos perfurocortantes, e da mãe para o bebê, a chamada transmissão vertical. Reportagem Graziele Bezerra.
1: Agricultoras rurais podem participar da chamada pública voltada ao fortalecimento da autonomia e da geração de renda das mulheres no campo.
0: Serão destinados cerca de 49 milhões de reais a 67 projetos.
11: A chamada pública vai contemplar mulheres em todas as regiões do país. É destinada, por exemplo, a agricultoras familiares, assentadas da reforma agrária, quilombolas, indígenas e extrativistas. Os projetos selecionados vão contar com profissionais na assistência técnica para apoiar as produtoras rurais na organização da produção, no acesso às políticas públicas, na adoção de práticas agroecológicas, na comercialização e no fortalecimento das organizações coletivas. Quem explica é a presidente da Agência Nacional de Assistência Técnica e Extensão Rural, ANATER, Loroana Coutinho de Santana.
12: Eles estarão realizando um acompanhamento desde a produção, perpassando pelo processamento, pela gestão das organizações, né? Sejam elas individuais ou coletivas, até a comercialização dos produtos. Então, esse profissional é justamente a espinha dorsal para o fortalecimento dessas mulheres, né? Para que elas possam, a exemplo, vislumbrar ações no âmbito da sua produção, para que elas possam gerar renda, possam ter organização na sua unidade.
11: A agricultora familiar Ilneia Barros participou de um curso de assistência técnica e extensão rural e conta como foi o acompanhamento.
13: Fiz extensão rural para que eu pudesse beneficiar os meus produtos. Através de as nutricionistas, o pessoal, me deram todo suporte para que eu viesse a ter um desempenho legal no campo e poder vender a minha mercadoria.
11: Os projetos deverão atender, no mínimo, 50% de mulheres negras, 30% de mulheres jovens e 30% de mulheres de povos e comunidades tradicionais, com prioridade para quilombolas e indígenas. Também terão preferência propostas voltadas a mulheres em situação de maior vulnerabilidade social, como vítimas de violência e responsáveis pelo cuidado de pessoas com deficiência. As entidades credenciadas na ANATER poderão apresentar propostas entre os dias 16 e 31 de julho de 2026 por meio do portal anater.org/chamada-pública. Reportagem Thaís de Araújo.
1: A garantia de que insumos essenciais cheguem a regiões remotas cortadas por rios depende das condições de navegabilidade.
0: Para evitar desabastecimento, especialmente no norte do país, o Departamento Nacional de Infraestrutura de Transportes, o DENIT, reforçou o monitoramento hidroviário.
1: O levantamento feito em tempo real permite o planejamento da navegação em tempos de cheias ou seca dos rios.
14: As condições de navegabilidade dos rios brasileiros são monitoradas de forma contínua. Elas servem para orientar o transporte hidroviário, o deslocamento de pessoas e o abastecimento de cidades com combustíveis, alimentos, medicamentos e outros insumos essenciais, especialmente na região norte. Para isso, o Departamento Nacional de Infraestrutura de Transportes, o DENIT, desenvolveu o Plano de Monitoramento Hidroviário. O levantamento considera informações como nível das águas, vazão dos rios, profundidade dos canais e outros parâmetros hidrológicos. Os dados são usados para identificar trechos com possível restrição à passagem de embarcações e para orientar o planejamento das ações de manutenção. Na região norte, o sistema acompanha essas informações em tempo real e também considera os efeitos de fenômenos climáticos, como o El Niño, que podem alterar o regime dos rios. Segundo o Ministério dos Portos e Aeroportos, as condições dos rios variam ao longo do ano por causa das chuvas e da dinâmica natural das águas. Na estiagem, o nível dos rios pode limitar a navegação em alguns trechos. Já no período de cheia, o aumento da correnteza e as mudanças no leito dos rios também podem interferir na circulação de embarcações. Com base nos dados, é possível planejar a segurança da navegação, a continuidade do transporte de passageiros e cargas e a maior confiabilidade das hidrovias brasileiras. Reportagem Edinaldo Júnior.
0: 36 anos, o Estatuto da Criança e do Adolescente, o ECA, transformou a proteção da infância e da juventude em uma rede integrada de ações.
1: E garantiu a implantação do Sistema de Garantia dos Direitos da Criança e do Adolescente.
0: O sistema reúne conselhos tutelares, delegacias, Ministério Público, Poder Judiciário.
1: E integra diversas áreas, como assistência social, saúde, educação, cultura e lazer, além dos canais de denúncia e fiscalização.
0: Vamos saber como funciona com o repórter Pablo Mundim.
15: O Estatuto da Criança e do Adolescente mudou a forma como o Brasil protege a infância. Com o marco legal criado em 1990, crianças e adolescentes deixaram de ser vistos apenas como pessoas que precisavam de assistência e passaram a ser reconhecidos como sujeitos de direitos. Ao longo desses 36 anos de atuação, o Estatuto estruturou uma rede de proteção composta por diferentes instituições, como explica a socióloga Enid Rocha.
16: Antes do ECA, as crianças e adolescentes não eram vistos como sujeitos de direitos. A gente naturalizava o envolvimento de crianças no trabalho doméstico. Hoje, com o ECA, eles passaram a ser vistos como pessoa em desenvolvimento. E a Constituição é muito clara, no artigo 227, quando ela coloca prioridade absoluta e diz assim que o Estado, a família e a sociedade têm o dever de proteger crianças e adolescentes.
15: A proteção integral que prevê o Estatuto é feita pelo Sistema de Garantia dos Direitos da Criança e do Adolescente, que reúne conselhos tutelares, delegacias especializadas, Ministério Público, Judiciário, Assistência Social, Saúde, Educação e canais de denúncia. Fábio Meirelles, diretor de proteção da criança e do adolescente, destaca que cada órgão tem uma função específica, mas todos trabalham de forma integrada para proteger vítimas e interromper ciclos de violência.
17: A rede de proteção é um conjunto de instituições, serviços, que atuam de forma integrada para garantir os direitos de crianças e adolescentes e protegê-los de qualquer forma de violência, negligência, exploração ou violação de direitos. Então, nenhuma instituição atua sozinha. A proteção, ela vai depender da articulação entre diferentes políticas públicas.
15: Em muitos casos, o primeiro atendimento é feito pelo Conselho Tutelar. É ele quem recebe denúncias, aplica medidas de proteção e aciona os demais serviços sempre que há ameaça ou violação de direitos. O presidente do Colegiado dos Conselheiros Tutelares de Goiânia, Rondinelli Ná Barbosa, explica qual é o papel do conselho.
18: Quando essas denúncias chegam até o Conselho Tutelar, a nossa primeira preocupação é em acolher, para que nós possamos fazer o encaminhamento correto, tratar essa criança ou adolescente de forma adequada e enquadrar eles no programa ou no serviço que melhor vai assistir à demanda que ele necessita.
15: Quando há indícios de crime, entram em ação as delegacias de proteção à criança e ao adolescente. As investigações comandadas pelas unidades especializadas buscam responsabilizar os autores e garantir que as vítimas sejam acolhidas, evitando a revitimização durante o processo. Como defende a delegada Valéria Martirena.
19: A gente trabalha com os casos de violência contra essa criança e adolescente, que geralmente são os crimes sexuais e crimes de maus tratos. Tem muitos policiais capacitados nas unidades circunscricionais também que podem ouvir essa criança, esse adolescente vítima de violência em depoimento especial.
15: O Estatuto da Criança e do Adolescente é um marco legal que criou uma rede de proteção com atuação integrada. Uma responsabilidade compartilhada entre o poder público e toda a sociedade para garantir que cada criança e cada adolescente cresçam com segurança, dignidade e seus direitos respeitados. E qualquer pessoa pode ajudar. Ao presenciar ou suspeitar de violência física, psicológica, sexual, casos de negligência, abandono ou exploração de crianças e adolescentes, a orientação é denunciar. O Disque 100 funciona gratuitamente todos os dias e atende casos de violação de direitos humanos. Os conselhos tutelares, delegacias especializadas e da Polícia Militar também podem ser acionadas em situações de emergência. Reportagem Pablo Mundim.
1: Atenção, estudantes e pesquisadores. Já está aberto o prazo de inscrição para uma das principais premiações científicas do país.
0: O Prêmio Jovem Cientista, neste ano, busca incentivar projetos de inovação tecnológica voltados para o desenvolvimento social e sustentável.
1: Saiba mais com Claudio Mário Carvalho.
20: As inscrições para o Prêmio Jovem Cientista 2026 seguem abertas até 14 de agosto. O tema deste ano é o uso da inteligência artificial para reduzir desigualdades e promover o desenvolvimento sustentável. A premiação contempla 5 categorias: mestre e doutor, estudante do ensino superior, estudante do ensino médio e mérito institucional, que reconhece uma universidade e uma escola pelo destaque na participação. Podem concorrer estudantes e pesquisadores que atendam aos critérios de idade e formação previstos no regulamento. Os vencedores vão receber laptops e bolsas de pesquisa do Conselho Nacional de Desenvolvimento Científico e Tecnológico, com valores entre R$5.000 e R$40.000. As inscrições podem ser feitas pelo site jovemcientista.cnpq.br. Claudimário Carvalho, para a Voz do Brasil.
0: O Ministério da Educação informou que a plataforma MEC Livros já registrou mais de 618 mil empréstimos virtuais.
1: Saiba quais as obras mais procuradas e como acessar com Raquel Mariano.
21: Segundo o Ministério da Educação, a plataforma MEC Livros reúne mais de 1 milhão de usuários e acumula 384 mil horas de leitura. São Paulo lidera o número de cadastros, seguido por Rio de Janeiro, Minas Gerais, Bahia e Ceará. O catálogo reúne cerca de 25 mil obras e permite leitura imediata pela internet. Nos últimos 30 dias, entre os 4 títulos mais emprestados, 2 são de brasileiros. O primeiro lugar foi Torto Arado, escrito pelo baiano Itamar Vieira Júnior. O romance narra a história de duas irmãs, Bibiana e Belonísia, que, marcadas por um acidente de infância, desenvolvem uma relação profunda de dependência. A obra ainda trata da escravidão contemporânea. E em quarto lugar está A Cabeça do Santo, de Socorro Acioli, publicado em 2014, que mistura realismo mágico e cultura nordestina. A história acompanha Samuel. Ele descobre que consegue ouvir as preces secretas das mulheres para Santo Antônio ao se abrigar dentro da cabeça oca e gigantesca de uma estátua inacabada do santo. Os outros livros mais emprestados estão em segundo lugar: Noites Brancas, do russo Dostoiévski, que explora a solidão, o amor não correspondido e a ilusão. Já em terceiro lugar está A Vegetariana, de Han Kang, escritora sul-coreana, vencedora do Prêmio Nobel da Literatura. O livro conta a história de uma mulher comum que, após ter um pesadelo violento, decide parar radicalmente de consumir e cozinhar carne. Os acessos ao MEC Livros são feitos pela versão para internet e por aplicativo para dispositivos móveis. A versão web concentra 52% do tempo de uso. Mais informações em meclivros.mec.gov.br. Raquel Mariano, para a Voz do Brasil.
0: E essas foram as notícias do Governo Federal.
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1: Fique agora com as notícias do Poder Judiciário do Congresso Nacional. Boa noite.
0: Boa noite para você e até amanhã.
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24: Em Angola, presidente do STF e do CNJ defende independência do judiciário.
25: Painel Justiça em Números reúne dados do Poder Judiciário brasileiro e pode ser acessado por todos os cidadãos.
24: Estão abertas as inscrições para a 16ª semana da execução trabalhista.
25: Boa noite, eu sou Marcela Luiz.
24: Eu sou Walter Lima.
25: Presidente do Supremo Tribunal Federal e do Conselho Nacional de Justiça, ministro Edson Fachin, defende independência do judiciário e o diálogo entre os poderes de países democráticos.
24: A fala ocorreu em uma aula magna em Luanda, capital de Angola, na África. Judite Aragão.
25: Fachin disse que essa independência existe para proteger o cidadão. Isso porque o juiz tem que decidir com imparcialidade e sem ceder a pressões políticas, econômicas ou sociais.
2: A independência judicial não pertence ao juiz, pertence ao cidadão. Não existe para proteger magistradas e magistrados. Existe para proteger quem será julgado por eles.
25: O presidente do STF, do CNJ, Edson Fachin, também deixou claro que a democracia constitucional exige diálogo constante entre os poderes. O relatório Justiça em Números 2026, principal publicação estatística do Poder Judiciário Brasileiro, é feito a partir do DataJud, que é a Base Nacional de Dados da Justiça.
24: Além do relatório anual, o painel Justiça em Números também é feito com dados do DataJud. Marcelo Della Libera.
3: O painel Justiça em Números é disponibilizado pelo Conselho Nacional de Justiça de forma online. Ele apresenta os indicadores do relatório Justiça em Números e é atualizado mensalmente. A ferramenta disponibiliza painéis de temas como direito à saúde, violência contra a mulher, crime organizado e sobre a gestão processual dos tribunais. A pesquisadora Isabelle Mota, do Departamento de Pesquisas Judiciárias, destaca um dado histórico sobre o trabalho do Poder Judiciário em 2025.
4: Mesmo recebendo o maior número de novos processos desde o início da série histórica em 2009, conseguimos reduzir o estoque do número de processos pendentes. E 2026 já aponta um novo recorde. Até o momento, nosso painel registra mais de 17 milhões de novos processos, acima dos 16 milhões registrados no mesmo período do ano passado.
3: Esse dado está disponível no painel e pode ser acessado em justiça-em-números.cnj.jus.br.
25: Partidos, coligações e federações já podem realizar as convenções partidárias.
24: As convenções vão até 5 de agosto. Estevão Furtado.
5: O período das convenções partidárias começou ontem, 20 de julho. A data também marcou o início do prazo para exercício do direito de resposta contra ofensas, com prazos de 24 a 72 horas, conforme o veículo de comunicação.
25: Estão abertas as inscrições para a 16ª semana da execução trabalhista.
24: Pessoas e empresas com processos em fase de execução podem inscrever ações na campanha. Larissa Batista.
6: Com o slogan Seu Direito por Inteiro, a iniciativa, marcada para o período de 14 a 18 de setembro em todo o país, é um esforço concentrado para localizar bens de devedores, incentivar acordos e dar mais celeridade ao pagamento dos créditos trabalhistas. Para outras informações sobre a 16ª Semana Nacional da Execução Trabalhista, acesse csjt.jus.br.
25: STJ suspende liminar que havia determinado paralisação da construção da ponte do Abial, no município amazonense de Tefé.
24: Com a decisão, foi autorizada a imediata retomada da obra. Fátima Uchoa.
8: Ao conceder liminar em ação popular para paralisar a construção, o TRF1 entendeu haver indícios de irregularidades na licitação para a contratação da empresa responsável pela obra. Contudo, ao atender pedido do município de Tefé, o vice-presidente do STJ, ministro Luiz Felipe Salomão, no exercício da presidência, destacou que a construção da ponte do Abial busca assegurar a prestação regular de serviços públicos essenciais aos mais de 15 mil moradores da região. E é evidente o risco na demora, porque a obra depende da estiagem dos rios amazônicos para a execução.
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25: Uma boa noite.
24: E até amanhã.
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26: Eu sou Humberto Pinheiro e estes são os destaques de hoje do Jornal do Senado, que começa agora. Plano de educação, licença paternidade e segurança marcam o semestre no Senado. Senado vai discutir tratamento para pacientes com doenças raras. Proposta que estabelece regras para profissionais da saúde estética será discutida no Senado. Boa noite. A Comissão de Segurança Pública aprovou neste primeiro semestre uma série de projetos de lei que aumenta as penas para vários tipos de crimes, como roubo de câmeras de vigilância, combustíveis e de celulares, e para o uso de menores de idade para a prática de delitos. A comissão também votou propostas que reduzem benefícios para condenados por crimes violentos e aumentam o tempo de internação de menores infratores. Repórter Bruno Lourenço.
7: A Comissão de Segurança Pública aprovou o aumento das penas para crimes de furto, roubo e receptação de câmeras de vigilância e sistemas de monitoramento eletrônico. Outro projeto votado no semestre tipifica e endurece as penas para os crimes de furto e roubo de petróleo, combustíveis e derivados. Numa tentativa de conter as perfurações clandestinas e o avanço de facções criminosas sobre o mercado de distribuição, o colegiado aprovou ainda a proposta que prevê punição maior para furto de celular para a prática de fraudes e outra que dobra a pena para o furto de aparelhos celulares e aumenta a penalidade para o roubo, que é a subtração do telefone com o emprego de violência. Dois projetos relacionados a menores de idade passaram pela CSP. Um deles acrescenta nova agravante genérica ao Código Penal para punir adultos que utilizam crianças ou adolescentes para cometer crimes. Outro admite até 10 anos de internação para adolescentes infratores, como defendeu o senador Fabiano Contarato, do PT do Espírito Santo.
9: Eu não acho razoável você explicar para uma mãe que teve a filha vítima de estupro, para um rapaz de 17 anos, que após estuprar, matou e ocultou o cadáver, ele vai ficar internado até 3 anos.
7: A Comissão de Segurança Pública também aprovou no semestre iniciativas que proíbem a concessão de liberdade provisória a réus acusados de crimes que resultem em morte dolosa, ou seja, cometidos com intenção, e de liberdade provisória ou medidas cautelares alternativas a presos em flagrante por crimes hediondos ou equiparados. O relator, senador Wilder Moraes, do PL de Goiás, diz que a impunidade e a soltura reiterada de criminosos perigosos alimentam os índices de violência.
10: Indivíduos que pratiquem delitos de tal natureza não devem ser agraciados com liberdade provisória. Criminosos que praticam crimes hediondos devem permanecer presos.
7: A Comissão de Segurança Pública ainda aprovou o projeto de lei que põe fim à soltura automática de presos caso a justiça atrase a revisão periódica da prisão preventiva.
26: O acesso a diagnóstico, medicamentos e tratamentos para pessoas com doenças raras estará em debate na Comissão de Direitos Humanos do Senado. A audiência pública vai reunir especialistas, representantes de pacientes e autoridades para discutir os desafios enfrentados por essa população. Um dos principais temas será a situação do Elevides, medicamento indicado para pacientes com distrofia muscular de Duchenne. A reportagem é de Patrícia Oliveira.
11: O debate sobre o acesso a terapias avançadas para doenças raras também vai tratar da situação regulatória do medicamento Elevides, usado no tratamento da distrofia muscular de Duchenne, uma doença que provoca a perda progressiva da força muscular. A comercialização do remédio foi suspensa temporariamente devido a efeitos colaterais graves. A audiência deve reunir representantes da Anvisa, do Ministério da Saúde, da indústria farmacêutica, especialistas e familiares de pacientes. Para o senador Hermes Klan, do PL de Santa Catarina, a rapidez no acesso ao tratamento é fundamental para quem convive com a doença.
12: E é muito grave, é doído, a gente sente muito. Então, é para ontem, essa gente não pode esperar.
11: Devem ser discutidas também as políticas públicas voltadas a pessoas com doenças raras. A data da audiência ainda será definida.
26: O Senado deve analisar um projeto que define quais profissionais estão habilitados a atuar na área da saúde estética. A proposta busca estabelecer regras mais claras para o setor e evitar insegurança jurídica. A intenção é dar mais segurança tanto aos profissionais que prestam esses serviços quanto aos consumidores que buscam procedimentos estéticos. As informações com o repórter Douglas Castilho.
13: O texto limita a atuação profissional no setor àqueles que detêm formação superior específica, como biólogos, biomédicos, enfermeiros, farmacêuticos, fonoaudiólogos ou fisioterapeutas. A medida, porém, não modifica as atividades que, por legislação específica, sejam reservadas aos formados em medicina ou odontologia. O autor do projeto, o senador Isalci Lucas, do PL do Distrito Federal, explicou o que muda caso a proposta seja aprovada.
14: O que é a competência de um médico, odontólogo, é só eles. Esses demais profissionais só podem fazer aquilo que é ligado à atividade deles. Então a gente garante, inclusive na lei, que haja fiscalização dos conselhos regionais, tenham realmente registro do conselho de todas as atividades, para poder ter legitimidade para atuar no mercado. Mas cada um dentro do seu quadradinho, vamos dizer.
13: Segundo a Sociedade Brasileira de cirurgia plástica, mais de 1.500.000 procedimentos estéticos são realizados por ano no Brasil. Na justificativa do projeto, o autor afirma que a segurança jurídica trazida pela proposta, que ainda aguarda distribuição para a comissão responsável, deve impulsionar ainda mais o crescimento do setor.
26: A senadora Damares Alves, do Republicanos do Distrito Federal, apresentou um balanço das atividades da Comissão de Direitos Humanos no primeiro semestre de 2026. Como presidente da comissão, Damares ressaltou que o colegiado manteve uma agenda voltada à análise de projetos de lei, ao recebimento de denúncias de violações de direitos humanos e à realização de audiências públicas. Segundo a parlamentar, os trabalhos resultaram na aprovação de propostas relacionadas à proteção das mulheres, da juventude e ao enfrentamento da violência.
15: A nossa comissão no Senado virou uma central de recebimento de denúncias de violações de direitos humanos. E toda denúncia, toda demanda que chega gera um processo interno dentro da comissão. Às vezes uma denúncia tem 6, 7 encaminhamentos. Então nós estamos dando resposta para o povo lá na ponta.
26: O plenário do Senado encerrou o primeiro semestre legislativo com a votação de propostas nas áreas de educação, direitos sociais e segurança pública. Entre os destaques estão o novo Plano Nacional de Educação, a ampliação da licença paternidade e o endurecimento de penas para diversos crimes. As matérias aprovadas buscam modernizar políticas públicas, ampliar direitos e reforçar o combate à criminalidade. Algumas propostas já seguiram para análise da Câmara dos Deputados, enquanto outras aguardam sanção presidencial. Os detalhes com o repórter Pedro Pincer.
16: O primeiro semestre de 2026 foi marcado por uma intensa agenda legislativa no Senado, com a aprovação de projetos importantes para o país. Na educação, o principal destaque foi o novo Plano Nacional de Educação, que define as diretrizes para as políticas públicas do setor até 2036. Entre as prioridades estão a ampliação do acesso à escola, a melhoria da qualidade do ensino e a redução das desigualdades. A senadora Tereza Leitão, do PT de Pernambuco, destacou o foco na qualidade.
17: Do ponto de vista dos objetivos gerais do PNE, é afirmativo em relação ao direito à educação, da educação básica à pós-graduação, estabelecendo a qualidade como foco, tal como demarcando desafios atinentes à redução de desigualdades, à erradicação do analfabetismo, à valorização profissional, com um modelo de financiamento que faça o plano vivo e não apenas uma carta de intenções.
16: Entrada no mercado de trabalho, conciliação entre família e emprego, autonomia econômica de mulheres e proteção de trabalhadores vulneráveis também foram temas discutidos no Senado no primeiro semestre deste ano. Parte dessas propostas já foi transformada em lei. Uma delas é a ampliação da licença paternidade, tema debatido há quase 20 anos no Congresso Nacional. Entre as contribuições do Senado na segurança pública no primeiro semestre de 2026, está uma ampla reformulação da Lei Penal Brasileira com o objetivo de frear crimes patrimoniais e fraudes eletrônicas. Entre as principais mudanças, a pena máxima para furto simples passou de 4 para 6 anos. O furto de celular passou a ter tipificação qualificada. E a pena mínima para roubo com resultado de lesão corporal grave subiu para 10 anos.
26: Com trabalhos técnicos de João Lira, o Jornal do Senado fica por aqui. Acompanhe agora as notícias da Câmara dos Deputados. Boa noite e até amanhã.
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19: Câmara aprova que agressor pague pelo tratamento de saúde da vítima.
20: Deputados proíbem o uso da substância bisfenol A em produtos infantis.
27: Política de apoio ao transporte rodoviário profissional avança na casa.
0: Boa noite. A Câmara começou a analisar a proposta que cria a política de apoio ao transporte rodoviário profissional. O texto foi aprovado pela CCJ e agora será debatido por uma comissão especial. A reportagem é de Paula Bittar.
1: A Comissão de Constituição e Justiça da Câmara aprovou uma proposta de emenda à Constituição que cria a Política Nacional de Apoio à Atividade de Transporte Rodoviário Profissional. A política tem o objetivo de assegurar infraestrutura mínima para o cumprimento das normas de segurança viária e trabalhista aplicáveis aos motoristas do transporte de cargas e de passageiros. O texto considera a infraestrutura mínima a existência em intervalos regulares de locais de repouso e descanso dotados de condições adequadas de segurança e higiene. A proposta prevê que a Política Nacional de Apoio à Atividade de Transporte Rodoviário Profissional seja criada pela União em articulação com estados, Distrito Federal, municípios e setor privado. O texto estabelece que o motorista em atividade de transporte rodoviário profissional não poderá ser penalizado por descumprir os intervalos de descansos se for reconhecida pelo poder público a falta de infraestrutura adequada no percurso. Além disso, enquanto não houver pontos de parada e descanso suficientes nas rodovias, os motoristas em viagens longas poderão fracionar o descanso diário. Hoje, a Lei do Caminhoneiro já prevê 11 horas de descanso por dia, das quais 8 seguidas. A PEC mantém essa regra e cria uma exceção. Em viagens longas, ou seja, com duração superior a 24 horas, o descanso poderá ser fracionado enquanto as rodovias não tiverem pontos de parada suficientes. No debate do tema na CCJ, o deputado Rodrigo de Castro, do União de Minas Gerais, destacou o benefício para os motoristas.
2: É uma medida que realmente beneficia aí motoristas profissionais do Brasil todo, que merecem melhores condições de trabalho, e o que essa Comissão de Constituição e Justiça, o que a Câmara dos Deputados proporciona a eles nesse momento é isso: a busca de melhores condições de trabalho, portanto, também maior segurança, maior conforto para eles e maior segurança para todos os brasileiros.
1: A proposta que cria a Política Nacional de Apoio à Atividade de Transporte Rodoviário Profissional ainda precisa ser aprovada por uma comissão especial e pelo plenário da Câmara em 2 turnos de votação. Da Rádio Câmara, de Brasília, Paula Bittar.
3: Transportes.
4: Charles Fernandes, do PSD da Bahia, pede agilidade nas obras de pavimentação da BR-030 no trecho entre Cocos e Mambaí, município de Goiás. Na opinião do deputado, a obra é fundamental para reduzir os custos do frete e impulsionar o escoamento da produção agrícola regional.
5: São centenas e centenas de produtores que estão ali produzindo sem ter as condições ideais de levar os seus produtos para os portos ou para os grandes centros, devido à dificuldade do frete. O que nós queremos agora é que esse segundo trecho seja concluído o mais rápido possível, para que possamos ver naquela parte da Bahia nascer uma nova Matopiba.
0: Charles Fernandes acrescenta que a conclusão da BR-030 vai encurtar em quase 200 quilômetros o trajeto entre o centro do Brasil e o litoral baiano. Para ele, o novo corredor asfáltico vai gerar turismo, desenvolvimento e integração para os estados da Bahia e de Goiás.
3: Saúde.
4: A proibição de BPA em produtos infantis foi aprovada na Comissão de Constituição e Justiça e já pode virar lei. Saiba mais sobre o assunto na reportagem de Sofia Peçanha.
21: A Comissão de Constituição e Justiça aprovou o projeto que proíbe a comercialização e a oferta gratuita de mamadeiras, bicos e chupetas que contenham a substância bisfenol A em sua composição. O texto já foi aprovado pelo Senado e altera a lei que trata da regulamentação de produtos destinados a lactantes e crianças de primeira infância. O bisfenol A, conhecido como BPA, é um composto químico utilizado na fabricação de plásticos resistentes, comuns em recipientes e utensílios do dia a dia. Em contato com alimentos e bebidas muito quentes, esses produtos podem liberar o BPA, que é cancerígeno, trazendo possíveis riscos à saúde, especialmente de bebês e crianças pequenas. O relator nas comissões de Saúde e de Constituição e Justiça, o deputado Diego Garcia, do Paraná, destacou que o projeto adota uma medida preventiva de proteção à saúde infantil, especialmente diante da vulnerabilidade de bebês e crianças pequenas à exposição a substâncias químicas.
22: O objetivo desse projeto é proteger principalmente os bebês e as crianças pequenas de substâncias que possam representar riscos à saúde. Ela reforça uma postura preventiva, especialmente em produtos utilizados diretamente na alimentação e no desenvolvimento infantil. É uma medida de cuidado com a primeira infância e de segurança para as famílias brasileiras.
21: Durante a discussão, o relator também ressaltou que a proposta acompanha normas sanitárias já adotadas pela Agência Nacional de Vigilância Sanitária, Anvisa, e por órgãos reguladores em outros países, que vem estabelecendo limites ou restrições ao uso do bisfenol A em produtos infantis.
22: O projeto ajuda a fortalecer regras sanitárias e incentiva a indústria a investir em materiais cada vez mais seguros. Por isso, vários órgãos reguladores passaram a discutir limites e restrições para o uso dessa substância em produtos infantis. Então, esse projeto, ele fortalece essa proteção e dá mais segurança jurídica e sanitária para a população.
21: Durante a votação, as comissões rejeitaram outras 6 propostas analisadas em conjunto, que previam restrições mais amplas ao uso do BPA e de outras

0: contra meninas e mulheres, com destinação de até 5 bilhões de reais para políticas públicas.
1: Apesar de nós termos no Brasil uma das leis mais completas do mundo no enfrentamento à violência contra a mulher, inclusive com a tipificação do feminicídio, é assustador o quanto os números têm aumentado. Nesse ano de 2026, no primeiro semestre, é um número recorde de mulheres mortas no nosso país. É um fenômeno que nós precisamos entender. E aqui, enquanto parlamentar, acompanhando os trabalhos da Coordenação das Mulheres, da Procuradoria da Mulher, nós estamos aí trabalhando um pacto envolvendo vários poderes, um pacto de combate ao feminicídio e também apresentando leis, apresentação conjunta de uma norma que vai garantir mais 5 bilhões de investimentos no enfrentamento à violência contra a mulher e ao feminicídio.
2: Flávia Moraes ressalta que as procuradorias da mulher das casas legislativas fortalecem a rede de apoio, proteção e acolhimento às vítimas de ameaças e violência. Ela cita a criação dessa instância de atuação na Assembleia do Estado de Goiás como passo importante para o combate ao feminicídio.
3: Justiça.
0: A Câmara determinou que o agressor pague pelo tratamento de saúde da vítima e agora o projeto está sendo analisado pelos senadores. A repórter Maria Neves tem os detalhes de como a cobrança será feita.
4: A Comissão de Constituição e Justiça da Câmara dos Deputados aprovou o projeto que obriga o agressor a pagar os tratamentos de saúde, inclusive mental, da mulher vítima de violência doméstica. O pagamento de tratamentos de saúde se estende também aos filhos do casal. Pelo texto aprovado, o juiz poderá inserir os custos com médicos, psicólogos e assistentes sociais no valor da pensão alimentícia devida à vítima pelo agressor. A deputada Laura Carneiro, do PSD do Rio de Janeiro, autora do projeto, lembra que hoje, normalmente, as vítimas de violência são acolhidas pelo Sistema Único de Saúde e pelo Sistema de Assistência Social com recursos públicos, o que ela considera injusto.
5: Hoje, quando uma mulher sofre violência doméstica, o Estado oferece atendimento de saúde e suporte psicológico. Isso é um direito, claro. No entanto, meu projeto estabelece uma regra de justiça. Quem deve pagar por esse tratamento? É o agressor. O agressor passará a ter obrigação legal de ressarcir todos os custos do SUS e do Sistema de Assistência Social. Não é justo que a sociedade inteira pague a conta de uma violência cometida por um indivíduo.
4: A redação aprovada foi proposta pela relatora na Comissão de Defesa dos Direitos da Mulher, deputada Sâmia Bonfim, do PSOL de São Paulo. No texto original, Laura Carneiro sugere a criação de uma pensão mensal para pagamento dos custos médicos da vítima de violência depois da conclusão do processo judicial. Essa obrigação não seria necessariamente considerada pensão alimentícia. O projeto inicial também prevê a prisão do agressor que não pagar a pensão devida para tratar as consequências da ofensa. Sâmia Bonfim, no entanto, lembra que a prisão por dívida é proibida no Brasil por meio da Convenção Americana de Direitos Humanos, incorporada à legislação brasileira com status constitucional. A única exceção a essa regra é a pensão alimentícia, que pode acarretar prisão do devedor inadimplente. Da Rádio Câmara de Brasília, Maria Neves.
3: Desenvolvimento Regional.
2: A Câmara aprovou o projeto de Ayrton Faleiro, do PT do Pará, que inclui como beneficiários de recursos de fundos constitucionais de incentivo regional os empreendimentos de economia criativa. Ele explica que o objetivo é estimular a produção sustentável e apoiar iniciativas ligadas à cultura e ao turismo.
6: Os fundos constitucionais, eles foram aprovados aqui no Congresso para corrigir primeiro as desigualdades regionais entre Norte, Nordeste, Centro-Oeste, com o resto do Brasil, mas também para corrigir as desigualdades sociais. E com essa aprovação virando lei, nós vamos ter então a oportunidade de famílias, associações e cooperativas buscar um financiamento e desenvolver essa sociobioeconomia que vai impulsionar impulsionar o que nós podemos chamar dessa economia limpa e saudável.
0: Segundo Ayrton Faleiro, os fundos constitucionais têm como público prioritário

0: as populações regionais, a exemplo das comunidades amazônicas. O deputado acredita que a nova legislação abre caminhos para conciliar o desenvolvimento econômico com a preservação ambiental.
1: Comissões. A Comissão de Constituição e Justiça da Câmara concluiu no primeiro semestre uma série de votações, entre elas a redução da maioridade penal e o fim da escala 6x1.
0: A repórter Paula Bittar acompanhou o balanço das votações na comissão nesta primeira etapa do ano e tem os detalhes.
2: Fim da escala 6x1, redução da maioridade penal e mudança nas regras para a cobrança do IPVA estão entre as propostas aprovadas pela Comissão de Constituição e Justiça neste primeiro semestre de 2026. No último dia de votações, no primeiro semestre, o presidente da comissão, o deputado Leur Lomanto Júnior, do União da Bahia, apresentou um balanço dos trabalhos do colegiado. De acordo com os dados apresentados pelo presidente, a comissão aprovou neste semestre 1.089 proposições legislativas e ouviu em audiência pública 19 convidados entre especialistas, representantes de instituições públicas e da sociedade civil. O parlamentar ressaltou a aprovação de propostas de grande repercussão popular, como as propostas de emenda à Constituição que acabam com a escala de 6 dias de trabalho por 1 de descanso e a proposta que reduz a maioridade penal dos atuais 18 para 16 anos de idade. Leur Lomanto Júnior também citou a aprovação de medidas relacionadas à segurança pública, como a proposta que inclui as guardas ou polícias municipais e os agentes de trânsito entre os órgãos que compõem a segurança pública no país, e ao sistema tributário, como a que altera os critérios de cobrança do IPVA.
3: Chegamos ao encerramento deste primeiro semestre legislativo com a certeza de que a Comissão de Constituição e Justiça e de Cidadania cumpriu, mais uma vez, o seu papel como a principal instância de controle da constitucionalidade, da juridicidade e da técnica legislativa da Câmara dos Deputados.
2: Outras propostas aprovadas pela CCJ neste semestre e citadas por Leur Lomanto Júnior foram a que proíbe a discriminação contra pessoas com transtorno do espectro autista, a que regulamenta o exercício da profissão de conservador restaurador de bens culturais e a que torna obrigatória a presença de um profissional de educação física em entidades formadoras de atletas e escolinhas de esportes. Da Rádio Câmara de Brasília, Paula Bittar.
1: Trabalho. Reginaldo Lopes, do PT de Minas Gerais, autor da proposta que reduz a jornada de trabalho para 40 horas semanais, sem redução de salários, reforça a importância do fim da escala 6x1 e reitera que o Brasil já está preparado para esta nova realidade.
4: Nada justifica não terminar com essa escala. Ou seja, a economia brasileira, o país, estão preparados para o fim dessa escala. Nós queremos uma escala mais humanizada. Essa emenda constitucional é a maior reforma para 37,8 milhões de trabalhadores e trabalhadoras que vão ganhar mais um dia de descanso semanal remunerado, serão 2 dias de descanso semanal remunerados, além da redução da jornada de 44 horas para 40 horas. Uma grande entrega que eu tenho alegria de ser o autor dessa proposição legislativa para garantir qualidade de vida para os brasileiros e brasileiras.
0: Reginaldo Lopes explica que o texto prevê regras especiais para setores como saúde, segurança e transporte e medidas de apoio para microempresas manterem os níveis de emprego. Mas antes de mudar o texto constitucional, a proposta ainda precisa ser aprovada pelo Senado.
1: Meio Ambiente. Comissão aprova projeto que reforça a redução das emissões poluentes do programa Mover. A repórter Júlia Lopes nos conta qual o ponto da proposta.
5: A Comissão de Ciência, Tecnologia e Inovação da Câmara aprovou uma proposta que inclui entre as diretrizes do programa Mover a redução das emissões de gases poluentes em veículos automotores. O programa Mobilidade Verde e Inovação, conhecido como Mover, foi sancionado pelo presidente Lula em 2024 e é voltado para apoiar a descarbonização dos veículos brasileiros, o desenvolvimento tecnológico de baixo carbono e ampliar a competitividade da indústria brasileira. Para o relator do projeto, deputado Davi Soares, do Podemos de São Paulo, a medida contribui para a redução de gases poluentes e se alinha com outros projetos do governo, como o programa Melhor Ar, do Ministério dos Transportes.
6: Entendemos que a alteração pretendida pelo projeto número 157/2025 é relevante na medida em que alinha as diretrizes do programa Mover às de outros programas do governo, colaborando de forma importante para a preservação e a qualidade do ar, com inquestionáveis benefícios para a saúde da população, particularmente aquela que vive em centros urbanos.
5: Os autores do projeto, a deputada Adriana Ventura e o deputado Ricardo Salles, ambos do Novo de São Paulo, destacam que a transição para biocombustíveis, já prevista no programa Mover, não elimina totalmente os problemas relacionados às emissões. Eles lembram que os veículos movidos a etanol ou biodiesel continuam emitindo poluentes prejudiciais, como o monóxido de carbono. A proposta, que inclui a redução das emissões poluentes de veículos entre as diretrizes do programa Mover, deve seguir agora para análise na Comissão de Meio Ambiente. Da Rádio Câmara de Brasília, Júlia Lopes.
7: Consumidor.
0: Projeto em análise na Câmara estabelece que uma parte dos ingressos para jogos de futebol, shows e eventos culturais seja vendida em guichês físicos. Ao defender a proposta, Dr. Luiz Ovando, do PP de Mato Grosso do Sul, observa que a medida garante o acesso de pessoas que enfrentam dificuldades com plataformas digitais.
8: Normalmente, os ingressos, principalmente partida de futebol, eles são disponibilizados na rede de internet. E, de uma maneira geral, as pessoas que não são hábeis no manejo da tecnologia, elas têm dificuldade de ter acesso a esses ingressos. Então, esse projeto, ele visa deixar em aberto uma certa quantidade, uma certa porcentagem de ingressos para que as pessoas possam se dirigir ao guichê e comprar esses ingressos. Mecanismo de combate à compra automatizada em larga escala é uma prática que prejudica o consumidor comum.
1: De acordo com o Dr. Luiz Ovando, a iniciativa está respaldada no Código de Defesa do Consumidor e visa combater a ação abusiva de cambistas no ambiente virtual. Ele reforça que a medida traz mais transparência ao mercado de entretenimento e inclusão social.
0: Termina agora o Jornal Câmara dos Deputados, produzido pela Rádio Câmara, com trabalhos técnicos de Everson Urani e a apresentação de José Carlos Andrade e Luciana Vieira. Uma boa noite para você.
1: Uma ótima noite. A Voz do Brasil volta amanhã.
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ótima noite para você que está sintonizado aqui em 101,7 Cultura FM, em primeiro lugar em todo o sul do estado e no seu coração. Muito obrigado pela sua sintonia, pelo carinho, pela audiência. Você que faz parte dessa programação gostosa, quer pedir uma música especial e dedicar quem você está doando, pode mandar seu WhatsApp no 28 3542 1017. Faça aqui seu pedido musical, aquele beijo especial, seu grande amor, até às 22 horas. Só música romântica no seu rádio para você participar. Fique à vontade, hein? 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Fique à vontade, manda seu pedido, manda aquele alô. 22 horas, música romântica pra você. E abrimos com um clássico.

0: 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Alô, Kit Day, fechando aqui a nossa primeira sequência com o Ivete Sangalo, também você curtiu o Brand, Ana Carolina e Kelly Morgan. Super sequência romântica pra você. E pra você participar da próxima, pode mandar seu WhatsApp no 28-3542-1017, dando aqui a sua dica musical e mandando aquele beijo a quem você tanto ama. Fica à vontade até as 22 horas, só música romântica aqui no seu rádio. Breve intervalo comercial, rapidinho, já volto mandando aqui o seu alô. E na sequência, o seu pedido musical. Então participe com a gente. Deixe sua dica musical. Vamos juntos até às 22 horas.
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1: Horas e 37 minutos aqui na Primeira Ação do seu rádio. Um abraço todo especial aqui pro meu amigo João Batista. Deixou sua dica musical, pediu a música com roupa nova, A Viagem. Na sequência você vai curtir. Tem um abraço também para meu amigo Leandro e esposa Lena, que não perde uma programação, tá sempre ligado com a gente. Pediu o Elton John. E mandando aquele alô todo especial pra nossa amiga Renata André, que hoje está aniversariando, na esposa do nosso grande amigo Romildo André. Então, a Renata, muita paz, muita saúde, que essa data se repita por muitos e muitos anos, recebendo aqui as felicitações do nosso amigo Leandro e também de toda a família Cultura, né, minha amiga? Um abraço pra você, obrigado pelo carinho, uma pessoa excepcional aqui pela rádio, nossa amiga aqui da rádio também. Um abraço para a Lúcia Helena, mandando aquele alô. Boa noite, Clube Santos, gostaria de ouvir o músico Rod Stewart. Lúcia Helena, de Venda Nova, 2010, um abraço, meu amigo. Obrigado pela participação e também pela dica musical. Na sequência, também você vai curtir. Para você participar, 3542-1017, você deixa a dica musical, manda aquele alô e fica à vontade. 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E abrindo a sequência aqui também, né? Deixa de ser romântica. Parabólica, música que Humberto Gessinger fez para sua filha,

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1: Pra você apaixonado também. Que às 22 horas, só música romântica aqui no seu rádio. Agora são 9h02. Um abraço todo especial aqui para o casal de Ney e Bruna, daqui de Castelo, tá curtindo a programação. Obrigado pela sintonia. Um abraço também para Solange, lá de Presidente Kennedy, também deixou a sua dica musical. Nosso amigo Diogo, lá de Conceição do Castelo, também participando e mandando aquele beijo especial para Bruna. Para você participar, 3542-1017, manda aqui o seu alô, peça a sua música, fique à vontade. Mais um clássico para você, Carrie, com Europe.